0: mencionada nesta quarta-feira pelo presidente Lula durante a cerimônia em alusão ao Dia Mundial do Meio Ambiente. O presidente lembrou que a sociedade brasileira está mais consciente para a proteção ambiental.
1: Houve uma evolução daqueles que defendem os quilombos, daqueles que defendem a remarcação da terra indígena. Houve uma evolução dos empresários que sabem que hoje eles pagarão com preço muito caro se eles não respeitarem regras mínimas de defesa da questão ambiental. E é uma evolução aprender a ser capitalistas civilizados e não capitalistas destruidores da nossa floresta.
0: O pacote de medidas anunciado nesta quarta-feira também incluiu recursos para a agenda ambiental brasileira. São 2 bilhões de reais para investimentos na bacia do Rio Doce, importante região hidrográfica do Sudeste brasileiro e fundamental para o abastecimento, economia e biodiversidade dos estados de Minas Gerais e Espírito Santo. Além disso, 834 milhões de reais do Fundo Clima serão investidos em projetos de restauração da vegetação nativa. Segundo o ministro do Meio Ambiente e Mudança do Clima, João Paulo Capobianco, o objetivo das novas medidas inclui não apenas a conservação do meio ambiente, mas também o fortalecimento da economia nas regiões afetadas.
2: Proteger o meio ambiente não é olhar apenas para as próximas gerações, é cuidar das condições de vida das populações brasileiras no presente.
0: Já o Fundo Amazônia, mecanismo financeiro de captação de doações internacionais para preservação e combate ao desmatamento na Amazônia, recebeu a doação de 270 milhões de reais do Reino Unido. E o número de doadores vem aumentando, como detalhou a diretora socioambiental do BNDES, Tereza Campelo.
3: Passamos assim, nesse seu mandato, presidente, de 2 doadores para 9 doadores, mostrando que o Brasil tem compromisso com essa agenda para ajudar a salvar o planeta.
0: No campo da conservação ambiental, foram assinados atos que ampliam os parques nacionais da Serra das Confusões e de 7 cidades no Piauí e criam o Parque Nacional do Tanaru, em Rondônia, e a Área de Proteção Ambiental do Paleocanal do Rio Tocantins, no Pará. Reportagem Gabriela Noronha.
4: Talvez você ainda não conheça a FINEP, empresa financiadora de estudos e projetos.
5: Ela é ligada ao Ministério da Ciência, Tecnologia e Inovação e tem o papel de transformar o potencial científico e tecnológico brasileiro em projetos de inovação.
4: E essa inovação científica vai se converter depois em novos produtos, serviços, medicamentos, tecnologias que você usa no seu dia a dia.
5: Hoje nós conversamos com o presidente da FINEP, Luiz Antônio Elias, para saber mais sobre esse trabalho e sobre o novo momento da empresa, com o apoio de projetos de maior complexidade. Boa noite, presidente.
6: Boa noite, agradeço o convite, é muito importante para a FINEP estar aqui presente e apresentar os projetos que nós estamos fazendo nesse imenso Brasil.
5: Então, vamos justamente começar explicando melhor para o nosso ouvinte, para quem não conhece, que tipo de projetos a FINEP financia, qual que é o papel da empresa nesse desenvolvimento tecnológico do país.
6: A FINEP se consolida nessas últimas 5 décadas, ela foi fundada em 1967 como a instituição mais importante no fomento à infraestrutura científica, portanto aos laboratórios, à geração do conhecimento, à capacidade de desenvolvimento tecnológico, portanto as startups, as ICTs e a capacidade de inovação no Brasil, oferecer crédito às empresas para que elas possam impulsionar as suas cadeias de valor e aumentar o valor agregado dos seus produtos. Mas ainda no momento de um risco geopolítico intenso, ou seja, nós vivemos um momento muito difuso a nível internacional, a ideia do multilateralismo se esgota e a percepção de que as políticas industriais devem estar cada vez mais retomadas. A FINEP também exerce um papel central na retomada da política industrial no Brasil.
4: Bem, para isso, a empresa recebeu um aporte de 3,5 bilhões de reais para o financiamento de novos projetos, né? De onde vieram esses recursos e quais são as prioridades?
6: Os recursos que de 3,5 bilhões, na verdade, eles advêm para a capitalização da FINEP. A FINEP, na verdade, esse ano deverá receber 17,7 bilhões de reais do FNDCT. O FNDCT é criado em 1969, é o maior fundo de desenvolvimento da América Latina para a área científica e para a área tecnológica e de inovação. Esse ano é um ano histórico. são 17,7. Além disso, nós teremos acesso, por determinação do presidente Lula, que colocou esta agenda na centralidade do processo de desenvolvimento brasileiro, mais 25 milhões de reais para o crédito. Subentende que a FINEP deverá estar operando em processos de crédito direto e nas operações indiretas, mais na infraestrutura científica, quase 40 bilhões de reais esse ano.
5: Agora, o senhor mencionou na sua primeira resposta todo o contexto geopolítico que a gente vem vivendo, e existe um posicionamento estratégico da FINEP quando a gente fala da inserção internacional do Brasil, né? Porque a empresa acaba ajudando aí a definir onde o país vai apostar em desenvolver as suas pesquisas, seu desenvolvimento. Quais são essas áreas? Qual é a escolha estratégica nesse momento para o desenvolvimento de inovação no Brasil?
6: Nós estamos muito condicionados àquilo que se chama da nova indústria Brasil. No processo de reconstrução e transformação com o presidente Lula, nós entendemos que era necessário construir, por missões, uma nova estrutura industrial, baseada em capacidade científica, orientando a parte de inovação para a agroindústria, para a defesa, para a transformação digital, para a descarbonização, para perceber a mobilidade urbana. É necessário que a gente dê mais qualidade de vida à população e saneamento, e olhar também a base de infraestrutura para toda a parte de genética, ou seja, bioinsumos e biotecnologia. Isso acompanha a fronteira do conhecimento no mundo, que cada vez mais, pela emergência climática ou pelo olhar da introdução da inteligência artificial e pela robótica avançada, precisa ser alterado. Um dado importante para os ouvintes: 60% da pauta de exportação hoje brasileira ainda se condiciona a recursos naturais. Nós temos que ser protagonistas. Se queremos ser protagonistas, temos que cada vez mais incentivar a capacidade científica e olhar a fronteira do conhecimento, agregando valor ao produto nacional.
4: Presidente, a partir do desenvolvimento dessas novas tecnologias nesses setores, como fazer, como converter isso em desenvolvimento na melhora da vida das pessoas?
6: Isso melhora porque nós estamos apoiando projetos na área de vacinas, por exemplo. Nós estamos apoiando projetos na área de bioinsumos, que é necessário para a questão de alimentos. Nós estamos apoiando projetos na área de fertilizantes. Estamos apoiando projetos relacionados à descarbonização. Portanto, isso, como o presidente Lula colocou muito claramente, nós estamos num momento de estabilidade e precisamos avançar em áreas que são estratégicas para o conhecimento brasileiro. Temos uma matriz energética extremamente limpa. Aproveitar isso nessa transição energética no mundo é colocar o Brasil naquilo que eu chamei, no protagonismo social e no protagonismo internacional.
5: Pois é, e a FINEP vem recebendo mais recursos ao longo dos últimos anos, e isso também se converteu em projetos de maior complexidade que vêm sendo apoiados por
6: com
5: ela.
6: Com certeza,
5: né?
6: Com certeza. A subvenção econômica que lançamos recentemente são 3,3 bilhões de reais na gestão da ministra Luciana Santos, são em áreas justamente que são o núcleo duro do conhecimento, para que a gente possa fazer a diferença. Em quê? Na agroindústria, na mobilidade e uma questão importante, olhamos o social na agricultura familiar e na diferença, ou seja, nas assimetrias territoriais que a gente precisa corrigir, olhando a dimensão do Brasil, que é continental. Portanto, na subvenção econômica tem uma proposta de 300 milhões de reais para o Norte, Nordeste e Centro-Oeste impulsionar suas cadeias locais.
4: E como é que a FINEP atua em diferentes regiões do país para diminuir essa desigualdade?
6: Ela atua, na verdade, nesses segmentos que eu acabei de mencionar e percebendo também o local. Mais ainda, ela atua de forma vertical na estruturação de políticas com as fundações de amparo à pesquisa, nos programas que nós chamamos de Centelha e Tecnova, olhando o empreendedorismo local, olhando as startups locais, olhando as ICTs locais. Também impulsiona pela via do que eu chamei da infraestrutura, com as universidades. O hub do conhecimento está nas universidades. É preciso que a gente cada vez mais impulsione laboratórios de conhecimento que gerem capacidade e resultado para a sociedade brasileira.
5: Toda uma cadeia, né, presidente?
6: Toda uma cadeia.
5: Muito bem, nós conversamos com Luiz Antônio Elias, presidente da FINEP, a financiadora de estudos e projetos do governo federal. Muito obrigado pela sua entrevista à Voz do Brasil.
6: Eu que agradeço essa oportunidade para a FINEP e para o momento tão importante que essa instituição está vivendo hoje.
4: O PAC, Programa de Aceleração do Crescimento, já executou 90% dos recursos previstos até 2026.
5: São obras, programas e planos de governo que estão com andamento adiantado.
4: O programa prioriza as regiões mais vulneráveis do país e com menos acesso a serviços públicos.
7: Estradas, moradias, escolas, hospitais, obras de saneamento, energia e mobilidade urbana. Os investimentos em infraestrutura avançam em todo o país. Já foram executados praticamente 90% dos recursos previstos para o novo PAC até o final deste ano, o que corresponde a 1 trilhão e 200 bilhões de reais. Quase 11 mil empreendimentos contratados já foram concluídos. Entregas que ajudam a gerar emprego e renda no país, de acordo com Roberto Nami Garibe Filho, secretário especial do Programa de Aceleração do Crescimento.
8: Nós estamos batendo um recorde esse ano de investimento em infraestrutura. Isso fez sentir tanto na menor taxa de desemprego da história, que atingimos 5,4 se você pegar os 12 anos, e temos também a maior massa salarial. Nesses dados você consegue ver a presença do PAC, porque ele tem um efeito multiplicador sobre a economia bastante forte e isso impacta na vida cotidiana das pessoas.
7: Na área de habitação, por exemplo, foram entregues quase 2 milhões de moradias por meio do programa Minha Casa Minha Vida até março deste ano. Na educação, foram criados 111 institutos federais e 100 mil escolas em todo o país passaram a contar com rede Wi-Fi. Na área de concessões, foram realizados 57 leilões federais de rodovias, ferrovias, portos e aeroportos em 3 anos. O novo PAC também investe em obras de prevenção de desastres e adaptação às mudanças climáticas, para aumentar a proteção da população, como explica o secretário Roberto Nami Garibe Filho.
8: Nós estamos investindo quase 16 bilhões em prevenção ao risco. O nosso investimento, ele é distribuído, né, levando em consideração quanto cada cidade está, de alguma forma, suscetível a esse tipo de risco, tanto de alagamento como de encosta.
7: Roberto Nami ressaltou ainda os investimentos em mobilidade urbana. São quase 16 bilhões de reais destinados à renovação de frota, com a entrega de veículos menos poluentes e mais confortáveis para a população. Lançado em 2023, o novo PAC foi estruturado em torno da industrialização, da transição ecológica e da redução das desigualdades sociais e regionais. O programa estabelece critérios de seleção que priorizam regiões com menor índice de desenvolvimento humano, maior déficit de serviços públicos e menor capacidade fiscal. Reportagem Pablo Mundim.
5: Uma nova terapia desenvolvida por pesquisadores brasileiros pode mudar o cenário dos tratamentos de cânceres hematológicos, como os linfomas.
4: Segundo os resultados preliminares divulgados hoje, a terapia CAR-T-cell tem quase 90% de eficácia, com redução ou desaparecimento dos tumores.
5: O estudo contou com 100 milhões de reais do governo federal e já foi aplicado em 25 pacientes do Sistema Único de Saúde.
4: O ministro da Saúde, Alexandre Padilha, acompanhou a divulgação em São Paulo e comemorou os resultados.
9: Nós recebemos aqui os resultados preliminares, são muito animadores, mais de 87% de resultado positivo de pacientes que já tinham passado por outras formas de tratamento, tanto quimioterapia, radioterapia, transplante, e que vem agora no CAR-T-cell, uma esperança nesse tratamento.
5: Mais 81 pacientes vão receber o tratamento até o fim do ano.
4: A expectativa é que, com a confirmação dos resultados e o registro sanitário da Agência Nacional de Vigilância Sanitária, a terapia passe a ser oferecida em todo o território nacional.
5: A partir da semana que vem, o contribuinte que quiser regularizar débitos com a União vai precisar de níveis maiores de segurança ao usar a conta gov.br.
4: A mudança acontece a partir do dia 15 de junho, quando passará a ser exigido os níveis prata ou ouro no aplicativo ou site.
5: Saiba como elevar a segurança da sua conta gov.br na reportagem de Márcia Fernandes.
10: Na Procuradoria-Geral da Fazenda Nacional, é possível consultar dívidas com a União, negociar e parcelar débitos, emitir guias de pagamento e certidões de regularidade fiscal. A partir de 15 de junho, pessoas físicas só poderão acessar o portal Regularize da Procuradoria utilizando contas gov.br com nível prata ou ouro. Usuários com conta bronze serão alertados sobre a necessidade de elevar o nível de segurança e, depois do dia 15, se mantiverem a conta bronze, terão acesso bloqueado. A coordenadora nacional de atendimento da Procuradoria-Geral da Fazenda Nacional, Raquel de Carvalho, explica que a medida busca aumentar a segurança de quem procura o órgão.
11: Essa medida foi uma medida de segurança para a proteção dos dados do cidadão e das transações que ele realiza dentro do portal.
10: A conta gov.br funciona como uma identidade digital. Ela dá acesso a mais de 4.600 serviços federais. Atualmente, existem 176 milhões de contas ativas no gov.br. Mais de 118 milhões já estão nos níveis prata e ouro, mais seguros. O nível bronze tem segurança básica, com autenticação apenas pelo CPF e senha cadastrada. Raquel de Carvalho, da Procuradoria, explica como aumentar o nível de segurança e mudar a conta gov.br para prata ou ouro.
11: Ele pode fazer isso por meio da autenticação bancária, ou então ele pode fazer um reconhecimento facial. Muito simples o procedimento. Ele pode fazer sem sair de casa.
10: Para regularizar a situação de dívidas com a União, acesse o site regularize.pgfn.gov.br. Reportagem Márcia Fernandes.
4: Pix, sistema de pagamento instantâneo criado pelo Banco Central, que já virou queridinho dos brasileiros, será reconhecido como marca de alto renome.
5: A principal característica desse reconhecimento é a proteção da marca em todos os ramos da atividade econômica.
4: Isso impede que qualquer outra empresa utilize o mesmo nome ou termo semelhante, mesmo que seja para vender um produto ou serviço diferente do original.
5: Trata-se da primeira marca vinculada ao governo federal a contar com o reconhecimento pelo INPI, Instituto Nacional de Propriedade Industrial.
4: E atenção, estudantes que ainda não fizeram a inscrição para participar do Exame Nacional do Ensino Médio.
5: O prazo está terminando, vai só até sexta-feira, dia 12.
4: Alunos de escolas públicas e beneficiários do PEDMEIA contam com a inscrição pré-preenchida esse ano, mas ainda assim precisam entrar na página do participante e confirmar a participação.
5: Lembrando que as provas estão marcadas para os dias 8 e 15 de novembro desse ano.
4: A taxa de inscrição é de R$ 85 e pode ser paga até 17 de junho.
5: E essas foram as notícias do Governo do Brasil.
4: Uma realização da Secretaria de Comunicação Social da Presidência da República.
5: Com produção da empresa Brasil de Comunicação.
4: Fique agora com o Minuto do TCU. Em seguida, as notícias do Poder Judiciário e do Congresso Nacional. Boa noite.
5: Boa noite para você e até amanhã.
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14: O Tribunal de Contas da União analisou as contas do presidente da República referentes ao exercício de 2025. Durante a sessão de hoje, o relator do processo, ministro Benjamin Zimler, apresentou a conclusão da avaliação técnica que verifica se os recursos do governo federal foram aplicados corretamente.
15: O Tribunal de Contas da União é de parecer que as contas atinentes ao exercício de 2025, de responsabilidade do excelentíssimo senhor presidente da República, Luiz Inácio Lula da Silva, estão em condições de serem aprovadas pelo Congresso Nacional com ressalvas.
14: Segundo a análise, as contas estão de acordo com os princípios constitucionais e legais. Apesar disso, o documento apresenta, além das ressalvas, alertas ao governo federal. Saiba mais em tcu.gov.br.
13: 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Você vai ouvir agora notícias do Poder Judiciário.
16: STF começa a julgar recursos contra a responsabilidade de redes sociais.
17: TSE aprova nova política de segurança da informação.
16: STJ define que pena por crime cometido sob livramento condicional começa após o fim do benefício.
17: Boa noite, eu sou o Arthur Filho.
16: E eu sou Walter Lima.
17: O plenário do Supremo Tribunal Federal começa a analisar recursos contra a tese do julgamento do Marco Civil da Internet.
16: O julgamento vai continuar na sessão de amanhã. Marta Ferreira.
18: O ministro Dias Toffoli começou o voto explicando que a tese fixada pela corte deve ser analisada a partir de uma posição institucional do Supremo Tribunal Federal e não considerando os votos individuais dos ministros. Sobre a questão da responsabilidade solidária, ele esclareceu que após a notificação, a responsabilidade do provedor de aplicações por omissão injustificada deve ser tratada como solidária. Já sobre o ponto da tese fixada pelo Supremo, que trata dos crimes contra a honra, Toffoli propôs um ajuste para substituir a expressão crime contra a honra por violação à honra por crime ou ilícito civil. O ministro vai continuar o voto na sessão plenária de amanhã.
17: Tribunal Superior Eleitoral aprova nova política de segurança da informação.
16: A ideia é reforçar a proteção dos sistemas eleitorais, das urnas eletrônicas e dos dados da Justiça Eleitoral. Estevam Furtado.
19: A medida reúne regras de segurança cibernética em todo o país e já começa a valer após a publicação da resolução. Entre as mudanças estão a adoção de procedimentos padronizados para gestão de riscos, proteção de dados, controle de acesso, monitoramento de vulnerabilidades e resposta a ataques cibernéticos. A política também prevê o uso seguro de tecnologias como inteligência artificial e computação em nuvem.
17: A pena por crime cometido durante o livramento condicional só começa a ser cumprido no dia seguinte ao fim desse benefício.
16: O entendimento é do Superior Tribunal de Justiça, Fátima Uchoa.
20: A tese definida pela terceira sessão deve ser observada por juízes e tribunais de todo o país. Um preso cometeu novo crime durante o livramento condicional e mesmo sem revogar o benefício, o Tribunal de Justiça do Rio de Janeiro contabilizou simultaneamente como pena cumprida o período entre a prisão preventiva e o fim do livramento condicional. Mas o STJ considerou não ser possível contar o mesmo período de prisão em duas execuções penais diferentes. Segundo o relator ministro Sebastião Reis Júnior, o STJ entende que se o livramento condicional não foi suspenso ou revogado até o fim do período de prova, a nova execução penal só deve começar no dia seguinte ao fim do benefício.
17: A Justiça do Trabalho itinerante chega este mês no Oiapoque, no Amapá.
16: Uma variedade de serviços de graça para a população. Marla Lacerda.
21: Todo mundo que mora nas aldeias de Manga e Espírito Santo, no estado do Amapá, pode aproveitar. Essa é a oportunidade para quem precisa colocar em dia a documentação jurídica, receber orientações sobre problemas trabalhistas e previdenciários, emitir documentos e até mesmo receber atendimento fisioterapêutico e psicológico. Informações sobre serviços, locais e datas no site do TST.
17: O Ministério Público Federal solicita que a União defina regras para garantir acessibilidade em sites públicos e privados.
16: A obrigação prevista na Lei Brasileira de Inclusão há mais de 10 anos ainda não é cumprida devido à falta de regulamentação. Vanessa Pereira.
22: Em agosto de 2025, o MPF expediu recomendação para que as diretrizes de acessibilidade digital fossem finalmente definidas. Mas passados mais de 9 meses, os pedidos do órgão não foram acatados. Agora, na ação, o MPF pede que o governo federal regulamente em até 2 meses o artigo 63 da Lei Brasileira de Inclusão, que torna obrigatória a acessibilidade na internet, e apresente em até 4 meses um plano de transição para adaptar os sites.
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17: A você, uma boa noite.
16: E até amanhã.
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23: Eu sou Paula Groba.
24: E eu sou Humberto Pinheiro.
23: E estes são os destaques de hoje do Jornal do Senado, que começa agora.
24: Aprovada a proposta que permite renegociação de dívidas rurais.
23: PEC que dá ampla autonomia ao Banco Central segue para o plenário.
24: Senado aprova piso de R$13.600 para médicos e dentistas. Proposta vai à Câmara.
23: Boa noite.
24: Boa noite.
23: O Senado aprovou a proposta que cria uma linha de financiamento com recursos do Fundo Social do Pré-Sal para a renegociação de dívidas de produtores rurais. O texto, vindo da Câmara dos Deputados, previa inicialmente que os recursos desse fundo deveriam beneficiar os produtores rurais prejudicados por calamidades públicas.
0: No Senado, o relator senador Renan Calheiros, do MDB de Alagoas, alterou a proposta para ampliar os casos em que os produtores podem ser beneficiados. A senadora Tereza Cristina, do Progressistas de Mato Grosso, defendeu a busca do entendimento com a equipe do governo antes da votação. Mas, diante da falta de acordo, a votação foi mantida pelo presidente Davi Alcolumbre. A votação em plenário foi simbólica e a proposta retorna à Câmara dos Deputados, já que foi alterada no Senado.
23: E agentes de saúde e de combate às endemias, profissionais que atuam em comunidades urbanas, rurais e indígenas, podem ganhar o direito a uma aposentadoria diferenciada. Uma proposta aprovada pela Comissão de Constituição e Justiça prevê o benefício para quem comprovar 25 anos de contribuição e de exercício da atividade, com idade mínima de 57 anos para mulheres e 60 para homens.
0: O texto também estabelece regras de transição e prevê apoio financeiro da União para ajudar estados e municípios a custear a medida. A PEC segue agora para o plenário com pedido de tramitação especial. Repórter Bruno Lourenço.
1: A proposta de emenda à Constituição diz que esses profissionais poderão se aposentar com idade mínima de 57 anos para mulheres e 60 anos para homens, desde que comprovem 25 anos de contribuição e de efetivo exercício na atividade. O senador Irajá, do PSD do Tocantins, destacou o papel indispensável desses profissionais na ponta da saúde, especialmente nas comunidades mais carentes.
2: Um reconhecimento de um trabalho histórico dedicado por toda uma vida a essas pessoas que são brasileiros e brasileiras, que são, como eu costumo dizer, o SUS do Brasil de carne e osso. Eles são sim o SUS de carne e osso no Brasil e que nos representam em todos os lares brasileiros.
1: A proposta também cria regras de transição para quem já está na atividade. Além disso, considera a carreira como essencial e exclusiva de Estado, proibindo a contratação terceirizada ou temporária, salvo em casos de emergência em saúde pública. Para evitar o sufoco nas contas dos municípios e estados, a proposta determina que a União prestará assistência financeira complementar para compensar o aumento das despesas decorrentes das novas aposentadorias.
23: Ontem, o presidente do Senado, Davi Alcolumbre, alertou em plenário para a dificuldade de avançar com propostas que criam pisos salariais e novas despesas obrigatórias. Segundo ele, mais de 30 projetos em tramitação tratam de remuneração ou jornada de trabalho de diferentes categorias profissionais.
0: Davi Alcolumbre afirmou que reconhece a importância das reivindicações, mas defende que o impacto nas contas públicas precisa ser avaliado com cautela. O senador argumentou que a aprovação de um piso pode gerar pressão para a votação de outras propostas semelhantes e questionou se a União, os estados e os municípios teriam condições de absorver esses custos.
3: No ano de eleição, isso aqui é muito complexo, porque o que botar para votar isso aqui, todo mundo vai votar sim, por conta da eleição, e vai ter que arrumar 10 Brasil para pagar. E aí fica sendo eu o culpado que não quer dar um piso pro médico. Um piso pro médico que salva a vida das pessoas no pronto atendimento. Um piso pro enfermeiro. Meu Deus, bora dar. Mas o Brasil comporta isso? O Brasil vai resistir? As finanças públicas vão resistir? Na marcha dos prefeitos eles solicitaram que não votasse, porque o orçamento do Brasil não cabe.
23: Profissionais responsáveis pela confecção e adaptação de próteses e órteses ortopédicas podem passar a ter atividade regulamentada em todo o país.
0: O plenário do Senado aprovou o projeto que define as atribuições e estabelece os requisitos de formação para o exercício da profissão. Repórter Douglas Castilho.
6: O projeto voltou à análise a pedido da senadora Mara Gabrilli, do PSD de São Paulo, e define que protesistas e ortesistas são todos aqueles especialistas que profissionalmente tomam as medidas e confeccionam próteses, mas também aqueles que confeccionam palmilhas e calçados ortopédicos, mesmo que em oficina própria. Para além disso, há a exigência de que os profissionais participem de atualizações constantes a respeito das melhores práticas e modelos disponíveis. A senadora ressaltou os efeitos práticos da aprovação do projeto.
25: A gente está falando da regulamentação de uma profissão que vai mudar o destino do nosso país, que hoje
7: hoje demora 5 anos para entregar uma cadeira de rodas, entregar uma prótese, uma órtese, porque a gente não tem a regulamentação dessa profissão.
6: O processo de capacitação dos especialistas deverá ocorrer em escolas e cursos de educação técnica de nível médio e conteúdo multiprofissional de áreas como psicologia, biomecânica, fisioterapia e anatomia. O texto garante o ofício aos que estão no mercado há pelo menos 5 anos, comprovando o curso de atualização. O projeto vai à sanção presidencial.
23: E avançou no Senado a proposta que cria a Universidade Federal do Esporte.
0: Aprovado pela Comissão de Esporte, o projeto prevê uma instituição voltada à formação acadêmica e à pesquisa no setor. O texto segue agora para votação no plenário. Repórter Rodrigo Rezende.
8: Com sede em Brasília, a Universidade Federal do Esporte, UFSport, terá por objetivo promover o ensino, a pesquisa, a extensão e a inovação no campo da ciência esportiva. Também terá foco na formação e aperfeiçoamento de gestores da área e preocupação na inclusão de pessoas com deficiência. A senadora Leila Barros, do PDT do Distrito Federal, relatora da proposta, ressalta que essa é uma demanda antiga dos profissionais da área e que a expectativa é que a instituição auxilie na obtenção de bons resultados pelos atletas brasileiros.
9: A Universidade de Esporte já era uma demanda do setor, né? A gente tem um potencial enorme. Então a gente sentia falta nesse setor, na área da ciência, da inovação, um espaço, um local em que a gente pudesse fazer essas atualizações e rapidamente chegar ao setor esportivo brasileiro.
8: Os recursos financeiros para a implantação e manutenção da UFSport virão do Orçamento Geral da União, mas com a possibilidade de auxílios e subvenções por entidades públicas e particulares. Também poderão ser feitos convênios para obtenção de recursos com instituições internacionais. Os cargos técnicos e docentes serão preenchidos por concurso público.
23: A Comissão de Constituição e Justiça aprovou a proposta que garante orçamento próprio e autonomia operacional ao Banco Central.
0: A PEC segue para o plenário, mas a liderança do governo pediu que a votação seja adiada por algumas semanas. As informações com o repórter Bruno Lourenço.
1: A proposta de emenda à Constituição aprovada na Comissão de Constituição e Justiça transforma o Banco Central de autarquia para entidade pública de natureza especial, com autonomia técnica, administrativa, orçamentária e financeira. Retira o Banco Central de vinculação a ministério ou a qualquer órgão ou sistema da administração pública e de tutela ou subordinação hierárquica. O relator, senador Plínio Valério, do PSDB do Amazonas, chegou a fazer um apelo para que a PEC, há mais de 2 anos sendo discutida, fosse votada.
10: O Banco Central precisa, essa autonomia, ela fortalece não só o sistema financeiro brasileiro, traz segurança, traz muita segurança para todos nós, cidadãos comuns.
1: O líder do governo, o senador Jacques Wagner, do PT da Bahia, manifestou algumas discordâncias em relação ao texto, mas disse que não criaria obstáculo para a votação na CCJ.
11: Eu só estou dizendo que eu preciso responder ao meu ministro da Fazenda, que seja uma semana, 2 semanas, porque ele construiu um texto, eu apresentei na forma de emenda, Vossa Excelência rejeitou.
1: Por se tratar de emenda à Constituição, a proposta ainda precisa passar por 2 turnos de votação no plenário, onde terá que receber a aprovação de 49 dos 81 senadores.
23: E o Senado aprovou a indicação do ministro do Superior Tribunal de Justiça, Benedito Gonçalves, para o cargo de Corregedor Nacional de Justiça até 2028. Entre as atribuições do corregedor estão a apuração de denúncias e reclamações disciplinares contra magistrados e a fiscalização de atividades do judiciário.
0: Edição de Paula Groba e trabalhos técnicos de Eliseu Caires, o Jornal do Senado fica por aqui. Acompanhe agora as notícias da Câmara dos Deputados. Boa noite.
23: Boa noite e até amanhã.
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26: Comissão da Câmara aprova a redução da maioridade penal para 16 anos.
27: O plenário ratifica acordos comerciais com Singapura e nações europeias.
26: Parlamentares lançam agenda com pautas prioritárias para as mulheres.
28: Boa noite. Congresso Nacional apresenta a agenda legislativa Mulheres do Brasil. O repórter Luiz Cláudio Canuto acompanhou o evento e tem mais informações.
4: A criação de cotas femininas em vagas no Poder Legislativo é uma das prioridades apresentadas por deputadas e senadoras para este ano. O projeto faz parte da agenda legislativa Mulheres do Brasil, que foi lançada em sessão solene do Congresso Nacional nesta quarta-feira. A agenda destaca leis já aprovadas e que precisam de apoio para implementação e também projetos que estão sendo analisados na Câmara e no Senado, considerados mais relevantes para desenvolvimento de ações com impacto na vida da mulher na sociedade. A mudança que cria cotas de 20% para mulheres nos legislativos federal, estaduais e municipais está no projeto que institui um novo Código Eleitoral no Brasil e consolida leis e resoluções do Tribunal Superior Eleitoral em um único texto para simplificar as normas eleitorais e processuais do país. A coordenadora dos direitos da mulher na Câmara, deputada Jaque Rocha, do PT do Espírito Santo, afirma que apenas por meio da elaboração de leis, do aperfeiçoamento das políticas públicas e da fiscalização das ações do Estado, ocorre o aumento das oportunidades para os brasileiros.
5: A democracia só se fortalece quando mais mulheres participam da vida pública e têm as suas vozes representadas nas instituições. Mas a presença não se resume a números ou a estatísticas, porque quando uma mulher ocupa a política, não é apenas uma cadeira que se preenche, é a democracia que se amplia.
4: A deputada Tabata Amaral, do PSB de São Paulo, é coordenadora do Eixo de Atuação Partidária e Processos Eleitorais do Observatório Nacional da Mulher na Política, da Câmara dos Deputados, e destacou como conquistas recentes o aumento da licença paternidade a partir do ano que vem. Ela também lembrou a lei da distribuição de absorventes em farmácias populares e a lei que estabelece a referência em escolas das mulheres importantes na história do Brasil. Também se referiu à lei que cria cotas para a presença de mulheres em conselhos de empresas públicas e mistas.
14: A gente precisa ter nesses conselhos pelo menos um terço de mulheres e dentro desse um terço, um terço reservado para mulheres negras e para mulheres com deficiência. Como a senadora Dorinha trouxe, não dá para travar a luta por igualdade sem olhar para as mulheres negras, sem olhar para as mulheres com deficiência. Então essa é uma grande vitória que nós tivemos.
4: A agenda legislativa do Grupo Mulheres do Brasil foi elaborado pela Secretaria da Mulher numa parceria entre deputadas e senadoras. A agenda legislativa apresentada neste ano tem 7 eixos: enfrentamento à violência contra a mulher, participação política e representatividade, autonomia econômica e trabalho, saúde da mulher, orçamento sensível ao gênero, educação e formação e violência digital, além de inteligência artificial e ambiente online. Da Rádio Câmara de Brasília, Luiz Cláudio Canuto.
15: Economia. Luiz Lima, do Novo do Rio de Janeiro, menciona editoriais da imprensa que criticam a condução econômica do governo federal e o aumento dos gastos públicos. Ele alerta que a redução da jornada de trabalho pode agravar o desequilíbrio fiscal do país.
18: Na opinião de Luiz Lima, a redução da jornada afeta trabalhadores comissionados, como garçons e vendedores, e força pequenos comércios a aumentarem suas despesas com contratações. Ele avalia que a inflação dos alimentos vai corroer ainda mais o valor real do salário mínimo.
15: Tadeu Venere, do PT do Paraná, rebate as propostas de privatizar os Correios e Telégrafos diante do déficit financeiro. O parlamentar argumenta que a lógica puramente comercial para a estatal prejudicaria o atendimento a pequenos municípios e regiões isoladas.
18: De acordo com Tadeu Venere, os Correios exercem um papel social indispensável na distribuição de benefícios e na integração nacional, que não pode ser medido apenas pelo lucro. Ele cobra apoio do parlamento e do governo para valorizar os trabalhadores e recuperar o caixa da empresa.
15: Trabalho. Denise Pessoa, do PT do Rio Grande do Sul, apresentou projeto que institui medidas para o acolhimento de trabalhadoras após o fim da licença maternidade. A deputada justifica que o período de retorno ao trabalho costuma ser marcado por demissões e exclusão profissional.
18: O projeto de Denise Pessoa estabelece que empresas com mais de 20 funcionários adotem programas de atualização e preservação de cargos para as mães. Segundo ela, o mercado de trabalho não pode obrigar que elas escolham entre a carreira profissional e a maternidade.
15: Política. O Conselho de Ética aprovou nova suspensão por 60 dias do deputado Marcos Polon. A repórter Noelle Nobre acompanhou a votação.
12: O Conselho de Ética e Decoro Parlamentar da Câmara dos Deputados aprovou a suspensão do mandato do deputado Marcos Polon, do PL de Mato Grosso do Sul, por 60 dias. A punição foi recomendada pelo relator do caso, deputado Ricardo Maia, do MDB da Bahia. Marcos Polon é alvo de uma representação apresentada pela mesa diretora da Câmara. Ele é acusado de ter feito declarações de cunho ofensivo e depreciativo contra o presidente da Câmara, Hugo Mota, durante manifestação em Campo Grande, em agosto do ano passado. Marcos Polon disse que recorrerá da decisão à Comissão de Constituição e Justiça. A decisão final será do plenário da Câmara.
13: Estamos caminhando para um novo tipo de, abre aspas, democracia, onde o judiciário modula as leis e acaba punindo as pessoas por emitir opiniões. E isso jamais poderia adentrar nesse recinto. É que nessa casa aqui se encontram 100% dos votos válidos.
12: Em maio, o deputado Marcos Polon já teve outra decisão pela suspensão do mandato por 60 dias, aprovada pelo Conselho de Ética por ter ocupado a mesa diretora da Câmara em uma sessão do plenário de agosto de 2025. Polon recorreu à CCJ da decisão. Da Rádio Câmara de Brasília, Noelle Nobre.
25: Eleições.
28: Rocha, do MDB do Maranhão, analisa pesquisas de intenção de voto para o governo estadual e cita estudos sobre comportamento eleitoral para defender que governos bem avaliados tendem a influenciar a escolha de sucessores.
15: Hildo Rocha afirma que o cenário no Maranhão ainda pode mudar até as eleições, apesar dos levantamentos divulgados nos últimos meses. Ele avalia que a presença dos pré-candidatos na capital e no interior do estado deve pesar na formação do voto.
28: Valdir Trindade, do Republicanos da Paraíba, assume uma cadeira na Câmara e, em seu discurso de posse, afirma seu compromisso em priorizar a justiça social e a defesa da Constituição. Segundo ele, seu mandato vai focar no amparo às famílias e pessoas mais vulneráveis de seu estado.
15: Defensor de políticas públicas voltadas à dignidade humana, Valdir Trindade afirma que o desenvolvimento do país deve ser medido pelo cuidado com as pessoas. Ele agradeceu o apoio de lideranças paraibanas e prometeu atuar firmemente para deixar a marca de trabalho no legislativo.
25: Segurança Pública.
28: A Comissão de Constituição e Justiça da Câmara deu aval à proposta que reduz a maioridade penal de 18 para 16 anos. Rodrigo Dazaeli, do PL de Mato Grosso, celebra a mudança porque acredita que os jovens nessa faixa etária já possuem plena consciência de seus atos.
15: Nas palavras de Rodrigo Dazaeli, a medida atende ao anseio das famílias brasileiras por leis mais rígidas e combate à impunidade. O parlamentar assinala ainda que a redução penal abre espaço para discutir também novos direitos aos jovens, como a permissão para dirigir.
28: A repórter Paula Bittar acompanhou a votação na CCJ e tem mais informações sobre as discussões em torno da proposta.
16: A Comissão de Constituição e Justiça da Câmara aprovou por 44 votos a 18 a proposta que reduz a maioridade penal dos atuais 18 para 16 anos de idade. Atualmente, jovens que cometem infrações graves cumprem medidas socioeducativas de internação por no máximo 3 anos. A proposta principal previa originalmente a plena maioridade civil e penal aos 16 anos. Isso significa que, além de responderem por crimes como adultos, os jovens passariam a ter todos os direitos da vida adulta, como casar, celebrar contratos e dirigir. O texto tornava ainda o voto obrigatório aos 16 anos e reduzia a idade mínima para se candidatar a cargos como de vereador. Mas o relator da medida na CCJ, deputado Coronel Assis, do PL de Mato Grosso, retirou as modificações na esfera civil, prevendo exclusivamente a punição criminal de jovens acima de 16 anos. Assis explicou que retirou a parte dos direitos civis para garantir que o texto tratasse de apenas um assunto, evitando, segundo ele, confusão jurídica. Além da proposta principal, ele também apresentou parecer favorável a outras duas propostas que estavam sendo analisadas em conjunto. Uma delas sugere a redução da maioridade penal apenas em casos excepcionais, como crimes hediondos ou crueldade extrema, após avaliação técnica do jovem. Já a outra propõe a redução geral para 16 anos em todos os crimes e estabelece que adolescentes de 12 a 16 anos também respondam criminalmente se cometerem crimes com violência, grave ameaça ou contra a vida. Segundo o Coronel Assis, a aprovação das propostas atende à vontade da população.
17: Representantes do povo não querem fazer a vontade do povo. Qual que é a lógica
2: a lógica do sentimento, né, de clamar por justiça que a pessoa tem em ter um ente querido sendo vítima de homicídio por uma pessoa de 18, 19 anos ou de uma pessoa de 17 ou 16 anos.
16: A deputada Sâmia Bonfim, do PSOL de São Paulo, por outro lado, criticou as mudanças feitas por Coronel Assis. Segundo ela, o texto original era menos pior.
3: Porque ao menos nele tinha uma redução da maioridade, não só do ponto de vista penal, mas também do ponto de vista eleitoral. Nessa, ele restringiu somente para penal. E por que que é uma aberração? Porque ele vai ser tratado como adulto do ponto de vista penal, mas do ponto de vista civil, ele vai seguir sendo lido, tratado pela justiça brasileira como um adolescente que ele é.
16: O deputado Tadeu Venere, do PT do Paraná, citou dados de um levantamento nacional de 2023 para explicar que a minoria dos jovens infratores, 12%, cometem assassinatos. Segundo ele, a justificativa de que é a população quem pede a mudança não é suficiente.
6: A população pede muitas vezes que o Congresso e aqueles que roubam aqui dentro, inclusive no Congresso, também sejam presos e nem por isso são presos. A população pede que nós não tenhamos mais emenda parlamentar, que o povo quer, nessa hora não vale.
16: O deputado Mendonça Filho, do PL de Pernambuco, lembrou que uma outra proposta de mesmo teor já foi aprovada na Câmara, mas arquivada no Senado.
7: E eu, mais uma vez, defendo a PEC da redução da maioridade penal. A sociedade brasileira hoje se vê sitiada pelo crescimento da violência. 25% da população brasileira hoje vive sob a influência direta de milícias, do tráfico de drogas e das organizações criminosas que dominam territórios. E, infelizmente, boa parte do exercício do comando dessas organizações criminosas se faz, inclusive, com aliciamento de menores de 18 anos.
16: A análise da proposta que reduz a maioridade penal pela Comissão de Constituição e Justiça é apenas o primeiro passo da análise do tema na Câmara. A proposta ainda precisa passar por uma comissão especial e pelo plenário em 2 turnos de votação. Da Rádio Câmara de Brasília, Paula Bittar.
25: Turismo. Bacelar do PV da Bahia relata que a Comissão de Turismo debateu o impacto na reforma tributária sobre o transporte aéreo internacional. O deputado cobra do governo federal uma solução para evitar o encarecimento das passagens devido à cobrança integral sobre o setor.
28: Bacelar avalia que o aumento da tributação ameaça o crescimento do turismo em um momento de recorde na entrada de estrangeiros no Brasil. Ele também alerta que o custo maior no transporte aéreo pode afetar cargas, empregos e produtos que chegam ao consumidor.
25: Desenvolvimento Regional.
26: Átila Lins, do PSD, celebrou a entrega da nova Praça de Nossa Senhora de Guadalupe, em Fonte Boa, no Amazonas. A obra de revitalização do espaço público foi realizada com recursos de emenda do deputado no valor de R$1 milhão.
28: Átila Lins registra a emoção de entregar uma obra em sua região de origem. Saúda a população e as lideranças presentes à festa ocorrida no dia 6 de junho e anuncia novos projetos, como a construção de uma maternidade e de um balneário público para melhorar a vida das pessoas de Fonte Boa.
26: A cidade de Guarabira, localizada na região do Brejo, na Paraíba, vai ganhar um centro da Fundação de Apoio às Pessoas com Deficiência. É o que promete Ranieri Paulino, do Republicanos, que atuou na mobilização popular para eleger a obra como prioridade no orçamento estadual.
28: Segundo o congressista, o novo polo da FUNAD vai evitar que pacientes de cidades vizinhas viajem até 5 horas para fazer terapia na capital paraibana. Ranieri Paulino reforça que a medida garante mais qualidade de vida e saúde para as pessoas com deficiência.
25: Relações Exteriores.
26: A Câmara aprovou acordos comerciais do Mercosul com Singapura e 4 países europeus. O repórter Antônio Vital acompanhou a votação.
19: A Câmara dos Deputados aprovou 2 acordos comerciais assinados pelos países do Mercosul, um deles com Singapura e outro com 4 países europeus, Islândia, Liechtenstein, Noruega e Suíça. Os 2 acordos abrem mercado para produtos e serviços brasileiros na Ásia e Europa. O acordo com Singapura cria uma área de livre comércio entre o país asiático e a Argentina, o Brasil, o Paraguai e o Uruguai. É o primeiro acordo comercial do bloco com um país da Ásia. De acordo com o texto, Singapura se compromete a conceder isenção tarifária imediata e integral sobre a totalidade dos produtos exportados pelo Mercosul. Já o Mercosul se compromete a eliminar tarifas sobre 95% de seus produtos e serviços, de maneira escalonada e um prazo de 15 anos. Ficam fora da isenção tarifária as máquinas, plásticos e aparelhos óticos, fotográficos e cinematográficos produzidos em Singapura. Singapura é o oitavo destino das exportações brasileiras no mundo e segundo maior na Ásia, atrás apenas da China. Ao mesmo tempo, tem investimentos no Brasil em setores como construção naval e transportes, serviços financeiros e comunicações. O relator da proposta na Câmara, deputado Kim Kataguiri, do Missão de São Paulo, defendeu o aumento da relação comercial do Mercosul com Singapura.
1: Um país que é exemplo, o Sudeste Asiático é a região hoje do mundo, uma das regiões que mais crescem, exemplo de desenvolvimento, o Brasil tem muito a aprender com isso, esse é um acordo extremamente benéfico, inclusive mais benéfico para nós do que para Singapura. A gente precisa se libertar da dependência que nós temos de determinados polos econômicos e nos relacionarmos com a maior parte de atores políticos e econômicos possível do mundo, portanto, maior número de parceiros comerciais que a gente puder, melhor.
19: A Câmara também aprovou o texto do acordo de livre comércio entre o Mercosul e quatro países da Associação Europeia de Livre Comércio: Islândia, Liechtenstein, Noruega e Suíça. O texto complementa o acordo firmado entre o Mercosul e a União Europeia e abre um mercado de 15 milhões de pessoas com comércio de quase 500 bilhões de dólares por ano. O acordo permite redução tarifária sobre 97% de toda a exportação entre os dois blocos econômicos. O relator do texto da Câmara, deputado Davi Soares, do Podemos de São Paulo, reforçou a importância do acordo.
8: Um projeto tão importante dessa envergadura que venha complementar.

0: Os textos dos acordos do Mercosul com Singapura e os quatro países europeus seguiram para análise do Senado. Da Rádio Câmara de Brasília, Antônio Vital.
1: Educação. Paulo Marinho Júnior, do PL do Maranhão, cobra explicações da Prefeitura de Caxias, no leste do estado, sobre a aplicação de recursos federais para a educação. O deputado afirma que escolas e creches continuam em más condições, mesmo após repasses do Fundeb e de pagamentos de precatórios.
2: Paulo Marinho Júnior relata falhas em serviços essenciais da rede municipal, como merenda escolar e transporte de alunos. Ele pede atuação de órgãos de controle para verificar as condições das unidades e a aplicação do dinheiro reservado às reformas.
3: Direitos Humanos.
1: Carla Dixon, do PL do Rio Grande do Norte, pede urgência na aprovação de projeto que institui o Auxílio Mãe Atípica, destinado a apoiar mães ou responsáveis por crianças e adolescentes com deficiência severa ou transtorno do espectro autista.
2: Carla Dixon afirma que muitas mães têm de abandonar o trabalho para acompanhar filhos que dependem de atenção permanente, prejudicando a renda familiar. Ela ressalta que a proposta combina apoio financeiro e atendimento psicossocial para quem assume a rotina de cuidado.
1: Luiz Couto, do PT da Paraíba, apoia projeto que determina a simplificação das informações nos rótulos dos alimentos para facilitar a compreensão dos consumidores. Para ele, a medida está diretamente ligada ao direito constitucional à informação, garantindo também a liberdade de escolha.
2: O texto, segundo Luiz Couto, é amplamente respaldado por evidências científicas que associam a clareza de informação à saúde pública. O parlamentar destaca ainda que a matéria aborda a necessidade de uma transição sobre a forma como o país lida com a segurança alimentar.
1: Termina agora o Jornal Câmara dos Deputados, produzido pela Rádio Câmara, com trabalhos técnicos de Everson Urani e apresentação de José Carlos Andrade e Márcio Aquiles Sardi. Uma boa noite para você.
2: Uma ótima noite, a Voz do Brasil volta amanhã.
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1: Com direção musical de Pretinho da Serrinha, o prêmio BTG Pactual da Música Brasileira vai premiar artistas em 18 categorias. Os indicados a melhor artista de axé são Daniela Mercury, Ivete Sangalo, Margarete Menezes, Olodum e Timbalada. Na categoria melhor artista de MPB concorrem Djavan, Dori Caymmi, Marisa Monte, Matheus Aleluia e Mônica Salmazo. A cerimônia de entrega vai acontecer no dia 10 de junho no Teatro Municipal do Rio de Janeiro, com transmissão ao vivo no canal oficial do evento no YouTube.
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Mais que moderna brasileira, agora 10. Uma excelente noite, quarta-feira para você. Seja muito bem-vindo à Rede Nova Brasil, por aqui Dom Ávila. Muito obrigado pela sua companhia. Também estou chegando para animar sua noite. E a partir de agora você nos acompanha no rádio, no aplicativo e também no site novabrasil.com. Nova Brasil, uma empresa do Grupo Tati de Comunicação. E a gente já começa essa hora com Maria Gadu.

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1: 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Esse é o clássico de Titãs, Go Back, agora 10:16. Boa noite. Tem Ana Vitória.

0: Nova Brasil, mais que moderna brasileira, este é Lobão, noite e dia aqui na Nova Brasil. E agora aqui na Nova Brasil você tem mais atualizações do prêmio BTG Pactual no Rio de Janeiro com o nosso querido Sérgio Leão, que está lá acompanhando todas as informações. Boa noite, Sérgio.
1: E tô de volta falando diretamente do Teatro Municipal do Rio de Janeiro, onde acontece a 33ª edição do Prêmio BTG Pactual da Música Brasileira. A edição desse ano presta uma homenagem a Cazuza e o clima aqui é de alegria. A primeira indicação destacou o axé e a música baiana. Daniela Mercury, sempre presente aqui na nossa programação, ganhou o prêmio de melhor lançamento axé com o álbum Cirandaia. Cobertura completa aqui na nossa programação e também, claro, nas redes sociais da Nova Brasil, arroba Nova Brasil FM e também da Nova Paradiso, arroba Nova Paradiso ponto FM. 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

0: só, se tem uma coisa que não pode faltar no São João é o forró. Esse ritmo que nasceu no Nordeste mistura sanfona, zabumba e triângulo. E foi eternizado por grandes nomes como Luiz Gonzaga, o nosso rei do baião. A partir da década de 50, o forró deslanchou e ao longo dos anos gerou outras raízes musicais, como arrastapé, shot, baião, chachado, coco, embolada, marcha, forró eletrônico, o pé de serra e o universitário, entre outros. Todo mundo entra no clima. Hoje, o forró também ganhou novas versões, com artistas contemporâneos, mas sem perder a essência nordestina. Então já sabe, ouviu a sanfona tocar? É hora de arrastar o pé e celebrar o São João com alegria.
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8: Agora 10:31, tem capital inicial. Cai à noite.

0: Copa Brasil, mais que moderna brasileira, agora 10h59. Esta é Rita Lee com Caso Sério. Rolou também Gilberto Gildrão.
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2: Olá, eu Sérgio Leão, tô por aqui, tô de volta, falando diretamente do Teatro Municipal do Rio de Janeiro, onde acontece a 33ª edição do Prêmio BTG Pactual da Música Brasileira. A edição desse ano presta uma homenagem a Cazuza, e o clima aqui é de alegria. A primeira indicação destacou o axé e a música baiana. Daniela Mercury, sempre presente aqui na nossa programação, ganhou o prêmio de melhor lançamento axé com o álbum Cirandaia. 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
7: É São João.
8: Também é tempo de simpatia. Essas tradições populares misturam fé, cultura e um toque de brincadeira. Tem simpatia para descobrir o futuro amor, para trazer sorte, dinheiro e até casamento. Uma das mais conhecidas é colocar uma imagem de Santo Antônio de cabeça para baixo ou tirar o menino Jesus do colo dele e prometer devolvê-lo somente após encontrar um pretendente. Ou adivinhar um amor enfiando uma faca no tronco da bananeira na véspera de São João. Na manhã seguinte, a letra formada pelo leite da planta indicará a inicial do futuro amor. Independente de acreditar ou não, o importante é entrar na brincadeira e se divertir com os amigos e a família.

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1: Uma excelente noite para você. Bem-vindos aqui ao Arquivo Nova Brasil. A partir de agora, você vai curtir e relembrar os grandes clássicos que fizeram parte da história do rádio, principalmente aqui na Nova Brasil. E a gente já começa com a nossa querida Gal Costa, Força Estranha.

0: 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Você está curtindo Gilberto Gil, Índico Blue? Breve intervalo e a gente já volta com muito mais arquivo para você.
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0: um dos maiores símbolos do São João e tem um significado especial. Segundo a tradição, ela representa o nascimento de São João Batista e diz que ele teria sido anunciado com o acendimento de uma fogueira. Já na tradição pagã, as fogueiras celebravam o solstício de verão. Elas eram acesas para agradecer pela colheita, pedir fertilidade para afastar maus espíritos. Os rituais incluíam danças ao redor do fogo para purificação de doenças e energias negativas. Antigamente, as famílias se reuniam ao redor do fogo para contar histórias, cantar e se aquecer. Uma tradição que atravessou gerações.
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2: Agora 11:29, uma excelente noite pra você. Novos Baianos e Moraes Moreira. Preta Pretinha.

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1: Olá, seja bem-vindo. Por aqui começa mais uma madrugada na Rede Nova Brasil FM. Eu sou Ana Telissério e vamos juntos até às 6 da manhã.

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0: Brasil FM, hora oficial de Brasília.
1: 5:45.

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6:02. Bom dia para você que tá aqui na sintonia da Nova Brasil nesta quinta-feira. Hoje é dia 11 de junho de 2026. Por aqui, Cláudia Nakazato. Vamos juntos aqui pela Nova Brasil FM, uma empresa do Grupo Tati de Comunicação. Nessa próxima meia hora, a gente vai ter a participação dos nossos colunistas, a previsão do tempo. E lembrando que daqui a pouco, às 6:30, tem Jornal Nova Brasil. A gente abre esse bloco com Djavan, Linha do Equador.

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0: Nova Brasil e Zé Ramalho, Admirável Gado Novo.
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2: A coluna de economia dessa semana é um pouco mais leve e tem inspiração no assunto do momento, a Copa do Mundo. Eu estava numa festa de aniversário de uma amiguinha do meu filho, observando as crianças e principalmente os pais das crianças trocando figurinha do álbum da Copa, comecei a pensar que a economia realmente está no nosso dia a dia. Para começar, vamos falar de inflação. Entre 2022 e 2026, a inflação ao consumidor brasileiro, IPCA, avançou um pouco mais de 18%. O preço médio por figurinha passou de 80 centavos lá na Copa do Catar para R$1 agora, um aumento unitário de 25%, ou seja, maior que a inflação média. E com o maior número total de figurinhas, porque dessa vez a gente tem mais jogadores e seleções, o valor do álbum completo passou de R$548 para mais de R$1.000, um aumento de aproximadamente 80% no custo mínimo de completar a coleção. Mas isso só acontece se o colecionador não tiver figurinha repetida, o que é bastante improvável. E aí que entram as trocas, onde vemos comportamentos típicos de mercado. A busca por figurinhas faltantes e pelas consideradas raras faz com que os ajustes de oferta e demanda entrem em vigor. As figurinhas consideradas raras são trocadas por duas ou três das figurinhas comuns, ou até vendidas por um valor acima da banca. Se a oferta é limitada, há aumento de disposição a pagar. O álbum da Copa pode ser considerado um pequeno universo econômico com várias implicações importantes. O aumento do custo de completar combina a variação de preço por unidade com o aumento de quantidade de figurinhas. A diferenciação de produto e escassez cria mercados secundários com ágio. E fatores comportamentais, como o desejo de completar a coleção, o status associado às figurinhas de estrelas, ampliam a disposição a pagar. Enquanto isso, eu sigo aqui procurando as figurinhas faltantes para o álbum do meu filho.
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0: Nova Brasil e Lulu Santos, Sereia.
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0: Agora são 6:18. Maria Clara Sasaki vem chegando com as informações do tempo para esta quinta-feira.
2: Olá para você que nos acompanha, e a expectativa ainda é de chuvas, tá? Entre o sudeste e o centro-oeste do Brasil durante as próximas horas. As instabilidades continuam atuando e em alguns momentos essa chuva pode ser até de forte intensidade, provocar algum transtorno. As temperaturas ficam mais baixas entre o estado de Mato Grosso do Sul, São Paulo, Rio de Janeiro, metade sul de Minas Gerais. Para se ter uma ideia, na capital paulista, a temperatura hoje à tarde não vai passar dos 20 graus, bem diferente dos dias anteriores. No Rio de Janeiro faz entre 24, 25 graus. Em Vitória também temos expectativa de chuva, mas é algo bem mais passageiro, só aparece entre nuvens ao longo do dia e a máxima chega a 27 graus. Em Brasília não há expectativa de chuva hoje, tá? O sol predomina. Se chover é algo mais concentrado para os estados de Mato Grosso e Mato Grosso do Sul. Essas instabilidades pouco conseguem avançar para Goiás e o Distrito Federal. Em Brasília, hoje, máxima de 27 graus. No Nordeste, tem aquela chuva passageira nas áreas litorâneas, bem típica aí desta época do ano. A máxima vai ficar em torno de 29, 30 graus nas áreas do litoral, e no interior passam fácil de 33, 34 graus. Maria Clara Sasaki, da Tempo Ok Meteorologia, para Nova Brasil.

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1: Nova Brasil FM, Caetano Veloso com Sonho, 6h23.
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3: Nesta semana tivemos o anúncio da suspensão temporária do uso da vacina contra a dengue produzida pelo Instituto Butantan, depois de registrarem alguns casos de efeitos colaterais graves em indivíduos após a vacinação. Embora ainda não tenha se estabelecido uma relação de causa e efeito, se esses indivíduos realmente tiveram desfechos desfavoráveis fruto da vacina ou não, ou foi uma coincidência somente temporal, a precaução, o cuidado foi tomado para que uma melhor investigação fosse feita desses efeitos colaterais, se guardam uma relação direta e causal com a vacina ou não. Isso tem dois aspectos que vale a pena comentar. O primeiro é o sistema de segurança, de vigilância que o nosso país tem, que ao detectar qualquer suspeita, nós chamamos de sinal de segurança em relação a algum medicamento, alguma vacina, imediatamente se toma providências, cessa o uso, interrompe a vacinação para que possa ser esclarecido. Isso mostra a seriedade com que esse assunto é tratado, com que a ciência é tratada, e colocando sempre a responsabilidade, a segurança da população em primeiro lugar. Segundo aspecto, mostra que eventos relacionados a medicamentos e vacinas, mesmo quando muito raros, eles não aparecem em estudos feitos com 15, 20, 30 mil indivíduos quando são submetidos à aprovação. Por isso, após o licenciamento de qualquer produto, é fundamental a farmacovigilância, ou seja, esses estudos que nós chamamos de fase 4. Então, os estudos ou os produtos ou as vacinas são aprovadas baseadas em estudos em dezenas de milhares de indivíduos, mas quando vacinamos milhões de pessoas, por exemplo, com a vacina da dengue, às vezes aquele evento extremamente raro aparece numa incidência baixa que não seria detectado quando utilizamos poucos indivíduos dentro dos estudos. Então, é fundamental que essa transparência seja feita. A Anvisa, Instituto Butantan, Ministério da Saúde, estão todos trabalhando, e Programa Nacional de Imunizações trabalhando em parceria para esclarecer melhor esses dados obtidos desses pacientes. Inclusive, tivemos dois óbitos, para que a gente possa responder à sociedade, responder à comunidade científica e, claro, decidir sobre o futuro da vacina contra a dengue, que fique claro entre nós, é um problema de saúde pública enorme e que nós necessitamos de vacinas, porém que sejam seguras e eficazes. Vamos continuar acompanhando. Vale lembrar que quem já tomou a vacina não deve haver nenhuma precaução, exceto aqueles que tomaram há menos de 21 dias. Então, esses precisam ficar em observação se tiver algum efeito colateral, alguma febre, manchas no corpo, sangramentos, procurar um serviço de saúde. E lembrar também que essa é um evento relacionado unicamente à vacina do Butantan. A outra vacina que nós temos contra a dengue do laboratório Takeda, essa aplicada em adolescentes de 10 a 14 anos, não apresentou nenhum risco, não apresenta nenhum risco, ela continua em uso e é para ser, ou está sendo recomendada para todos os adolescentes do país de 10 a 14 anos.
1: Nova Brasil FM, agora 6h27, depois do intervalo tem Jornal Nova Brasil.

0: Muito bom dia para você, ouvinte, já sintonizado na Nova Brasil e desde cedo acompanhando o nosso jornalismo. Eu sou Stephanie Swerdick e passo aqui para te lembrar que às 7:30 o nosso encontro no Jornal Nova Brasil Salvador com as principais notícias e informações de Salvador e da Bahia para você começar o seu dia bem informado. Eu te lembro que você nos acompanha também ao vivo através do YouTube com imagens. Acessa Jornalismo Nova Brasil para acompanhar a nossa transmissão e você também pode interagir conosco através do nosso WhatsApp 993471047. Manda pra gente sua mensagem, assim como lá no chat do YouTube, que está aberto para sua participação. Eu espero você daqui a pouquinho. Até já.
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5: Olá, ouvinte Nova Brasil. Uma excelente quinta-feira. Nesse momento, as avenidas Oceânica e Vasco da Gama têm movimentação moderada e intensa de veículos. Quem sai de Ondina em direção a Brotas, a melhor opção é seguir pela Avenida Juraci Magalhães. 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
10: Chegou o dia, hoje é dia de Copa, bebê. Começa hoje a maior Copa do Mundo de todos os tempos, com 48 seleções, 104 jogos e 3 países sede.
11: Partida de estreia entre México e África do Sul, às 16h, pelo horário de Brasília, no estádio Azteca, vai ter arbitragem brasileira.
10: Por aqui, o Senado aprova a renegociação de dívidas rurais, o aumento do piso salarial de médicos e dentistas e a aposentadoria especial para agentes de saúde.
11: Essas pautas aí são consideradas bombas para os gastos públicos. O governo federal fala em recorrer ao Supremo Tribunal Federal contra elas.
10: Comissão do Senado aprova projeto de autonomia orçamentária para o Banco Central.
11: Na Câmara dos Deputados, avança o projeto que reduz a maioridade penal de 18 para 16 anos.
10: Exclusivo, o ministro da Saúde, Alexandre Padilha, diz a Nova Brasil que quadro de doença reduz muito relação com a vacina do Butantan em uma das mortes sob investigação.
11: E em Barcelona, na Espanha, Papa Leão XIV inaugura a Torre de Jesus na Igreja da Sagrada Família, a mais alta do mundo. Vamos juntos a partir de agora. Hoje é quinta, também conhecida como véspera de sexta-feira, dia de estreia da Copa do Mundo. Vamos juntos, hoje é dia 11 de junho de 2026, que seja um excelente dia.
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10: Um excelente dia para você que está em toda a rede Nova Brasil, em São Paulo, Campinas, Ribeirão Preto, Araçatuba, São José dos Campos, Mococa, Brasília, Recife, Salvador, João Pessoa, no sul de Minas Gerais, na região da Mantiqueira, no Rio de Janeiro, pela Rádio Nova Paradiso. A gente está na frequência do seu rádio, também estamos no aplicativo da Nova Brasil, que você baixa aí no seu celular, onde tem internet, tem Nova Brasil, é só baixar o aplicativo e levar a Nova Brasil com você. Estamos no site novabrasil.com e no YouTube em Jornalismo Nova Brasil. Jornalismo Nova Brasil é o nosso canal no YouTube para você, além de ouvir, também ver aqui a nossa programação, ver o Jornal Nova Brasil. Aqui em São Paulo a gente começa o dia hoje com chuva, 15 graus aqui na zona sul de São Paulo. Eu já estou com saudade daquele nascer do sol maravilhoso de Brasília. Stephanie Alves, bom dia.
11: Você foi fisgado pelo nosso amanhecer, pois Mauro Tagliaferri. Muito bom dia para você. Muito bom dia a todos. Olha aí, hoje não tá aquele espetáculo que você viu ontem, não. Hoje com um pouquinho mais de nuvens aqui na capital federal, mas dia mais quentinho, pelo menos. Neste momento, 19 graus, mas promete ser um dia bonito. Já já essas nuvens vão embora por aqui.
10: Tá certo. Muito bem, às 6 horas e 34 minutos, a gente começa o Jornal Nova Brasil com o momento Mude um Hábito, em parceria com a Unimed. Hoje nós vamos aprender sobre os riscos do cigarro.
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10: O cigarro mata mais de 8 milhões de pessoas por ano no mundo, continua sendo aí o principal fator de risco para o câncer de pulmão. E no momento Mude um Hábito de hoje, a gente vai entender os riscos do tabagismo para o organismo. Para a gente entender melhor, a gente conversa com o doutor Flávio Roberto Garbellini, que é presidente da Unimed de Araçatuba e superintendente da Federação das Unimedes no estado de São Paulo. Doutor Flávio, bom dia, obrigado por nos atender. Quando a gente fala em câncer de pulmão, qual que é a relação real entre a doença e o tabagismo?
14: Bom dia, Mauro, um prazer estar com vocês aqui e falar desse assunto tão importante, né? O cigarro, ele é o principal fator de risco para o câncer de pulmão. Então, algumas pessoas podem ter câncer de pulmão sem ser tabagista? Podem. Mas o principal fator de risco é o tabagismo. Ele em qualquer das suas formas, tá? Cigarro normal, cigarro de palha, narguilé ou cigarro eletrônico.
10: E tem quantidade segura para cigarro? Ah, não, eu fumo só 2, 3 por dia, não tem problema. Tem alguma quantidade que seja segura?
14: Não existe uma quantidade segura, porque depende também do fator genético da pessoa, né? Então ela pode fumar pouco, mas ela tem um fator genético ligado a algum tipo de câncer ou uma predisposição ao câncer de pulmão, e ela mesmo fumando poucos cigarros por dia, ela pode ter o câncer de pulmão. E é muito relacionado também ao tempo, né? Então é quantos cigarros eu fumo por dia e durante quantos anos. Então é uma relação direta em quantidade e tempo.
10: Nesse sentido, doutor Flávio, a pessoa que está pensando em parar de fumar, mas ela fala assim, ah, mas eu fumo há tantos anos, há mais de, sei lá, às vezes 2, 3 décadas, fala, vale a pena parar de fumar mesmo assim?
14: Vale muito a pena. Um ano após você parar de fumar, diminui o seu risco cardiovascular, quer dizer, risco do quê? De ter um infarto, ter doenças arteriais ali nos membros inferiores, nas pernas, né? A partir de 5 anos, esse risco já diminui muito, e a partir de 10 anos é em torno de 50%. A vida toda, quem fumou vai ter um risco mais elevado do que a pessoa que nunca fumou. Ela nunca vai ser igual a uma pessoa que nunca colocou um cigarro na boca. Mas o risco ele diminui muito a partir de 10 anos. Então é muito importante, não só para o câncer de pulmão, para doenças crônicas como a DPOC, que é a bronquite, o enfisema.
10: E para aquela pessoa que não é fumante, mas que convive com fumantes, e aí vira aquele quadro do fumante passivo, né? Porque está ali respirando a fumaça do cigarro. Sim. Tem risco também?
14: Tem, Mauro. Por isso que foi muito importante, né, essa lei que proibiu, né, o tabagismo em ambientes fechados, né? O risco do fumante passivo, ele também existe, principalmente das gestantes, tá? A gestante que convive com alguém que fuma ao seu lado em um ambiente fechado, aumenta o risco para o feto também. Então, o fumante passivo também corre o risco de ter câncer de pulmão e doenças crônicas, principalmente como a DPOC.
10: E para a gente terminar, a gente está falando do cigarro convencional. E aquele cigarro eletrônico traz risco também para as pessoas?
14: Traz risco, sim. O cigarro eletrônico, ele tem a nicotina. E quando ele tem aquele processo de aquecimento, né? Ele tem uma substância nele que é dissipada e ela forma várias substâncias cancerígenas, tá? Então, o cigarro eletrônico, ele também tem um risco elevado. Ainda não é possível quantificar, porque as doenças relacionadas ao cigarro, elas demoram de 20 a 30 anos para se manifestar. Mas o cigarro eletrônico, ele pode trazer uma doença aguda, é como se fosse uma pneumonia, tá? E se a pessoa realmente não tratar, ela pode morrer desse quadro agudo. E a longo prazo, nós só vamos saber daqui a alguns anos. O problema é que o cigarro eletrônico, ele proporcionou que as pessoas fumem em qualquer lugar. Muitas vezes a gente nem sabe que a pessoa está fumando. E pelo que eu tenho observado, as pessoas fumam muito mais do que fumavam, na verdade, um cigarro de papel. Porque o tempo todo a pessoa com um vape fumando. Inclusive na praia, embaixo do sol escaldante, a pessoa está ali com o seu vape.
10: A gente agradece muito ao Dr. Flávio Roberto Garbellini, presidente da Unimed Araçatuba, superintendente da Federação das Unimedes do Estado de São Paulo, que falou com a gente sobre os riscos do tabagismo nesse momento Mude um Hábito.
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16: Essencial. 6:39, depois de falar de saúde, vamos seguir por outros assuntos agora que também interessam muito para você nesta quinta-feira. Olha, ontem à noite foi de bastante movimento lá no Senado Federal. Alguns assuntos que estavam aguardando a análise dos senadores passaram e passaram rápido, tá? Vamos te contar sobre alguns deles aqui. A Comissão de Constituição e Justiça do Senado Federal aprovou a proposta de emenda à Constituição que cria um regime jurídico próprio e concede autonomia orçamentária e financeira para o Banco Central. Isso quer dizer que o Banco Central fica de fora do orçamento da União, sendo custeado agora por receitas próprias, incluindo rendimentos de seus ativos financeiros. O BC também ganha autonomia para decidir o salário e a remuneração dos seus próprios funcionários. No entanto, o Banco Central ainda deve encaminhar ao Congresso Nacional propostas relativas à criação e extinção de cargos e propostas sobre a organização e a administração de seus quadros de pessoal. A PEC agora segue para análise em dois turnos de votação no plenário do Senado. Se aprovada por lá, vai seguir para nova votação na Câmara dos Deputados. O relator desse projeto, o senador Plínio Valério, do PSDB do Amazonas, falou sobre o artigo que garante a gratuidade do PIX para pessoas físicas e também os próximos passos. Vamos ouvi-lo.
17: Eu coloquei no relatório um artigo garantindo que o PIX é do Brasil, que o PIX é do Banco Central, que o Banco Central não pode terceirizar e não pode taxar pessoa física. Nós vamos colocar isso na Constituição, que é o sonho do brasileiro comum, não querer ser taxado. Isso consta no relatório que eu aprovei hoje. Agora, claro, ainda tem plenário e depois do plenário tem Câmara Federal, mas foi uma vitória hoje.
10: É isso, e outras movimentações do Congresso, principalmente do Senado. O Senado fez avançar ontem três propostas chamadas de pautas bomba para o governo. Isso porque tem impacto forte nas contas públicas. A principal dessas propostas permite a renegociação de dívidas de produtores rurais. O texto foi aprovado no plenário, mesmo sem acordo com a equipe econômica do governo. Segundo o Ministério da Fazenda, o impacto pode chegar a 140 bilhões de reais em 10 anos. Essa proposta agora vai voltar para a Câmara porque ela foi alterada no Senado. Ontem também, a Comissão de Constituição e Justiça do Senado aprovou a aposentadoria especial para agentes de saúde e de combate a endemias. Nesse caso, a Fazenda estima um impacto de 99 bilhões de reais.
11: Pois é, dívidas rurais, aposentadoria especial e também novo piso salarial para outras categorias. A Comissão de Assuntos Sociais do Senado também aprovou o aumento do piso, de novo piso, para médicos e dentistas, para R$ 13.662. Esse impacto, o impacto dessa medida pode chegar a 8 bilhões e 100 milhões de reais já agora, esse ano de 2026. Esse texto agora segue para a Câmara, se não houver recurso para votação no plenário do Senado. O ministro da Fazenda, Dario Durigan, disse que o governo pode vetar ou até acionar o Supremo Tribunal Federal contra a renegociação das dívidas rurais. O ministro Gilmar Mendes, do Supremo, também se manifestou. Ele afirmou que o Congresso não pode criar despesas para estados e municípios sem antes indicar de onde vai sair esse dinheiro, né? Sem indicar a fonte do custeio para tudo isso aí. 6h43. Vamos girar agora com o auxílio da nossa reportagem, nossa equipe espalhada por todo o país, porque você sabe que a notícia tem sotaque de Brasil.
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11: E a gente volta a falar de saúde, tá? Ontem, o ministro da Saúde, Alexandre Padilha, concedeu uma entrevista exclusiva à Nova Brasil, lá em Ribeirão Preto. E ele falou sobre a investigação a respeito daquelas duas mortes, né? Aquelas mortes de duas pessoas que tomaram a vacina do Butantan contra a dengue e que depois vieram a falecer. Esse assunto está em investigação. Ainda não há nada que determine uma relação direta das mortes com a vacina. Mas segundo o ministro, nessa entrevista exclusiva, um dos quadros, né? Uma dessas mortes reduziu muito a relação com a vacina durante a investigação. Essa entrevista ele concedeu a Éder Martins, nosso repórter, lá em Ribeirão Preto. Vamos ouvir.
19: O médico infectologista e ministro da Saúde, Alexandre Padilha, veio a Ribeirão Preto para anunciar uma série de investimentos na saúde pública. Com destaque para os avanços da terapia com células CAR-T, usada no tratamento de cânceres do sangue e outros programas do governo federal. Durante a entrevista, também perguntei ao ministro sobre o andamento das investigações sobre a vacina contra a dengue do Instituto Butantan, que está suspensa no momento. O ministro falou sobre o trabalho que está sendo realizado e, principalmente, sobre os dois casos de morte sob suspeita de terem alguma relação com a vacina.
20: Nós tivemos, por exemplo, dois óbitos, que um deles até teve um caso de meningoencefalite, então reduziu muito a relação com a vacina, mas teve um outro que foi como se fosse um dengue grave. Então a investigação está sendo feita, né? O tempo de ver detalhadamente o que aconteceu, esse é o esforço e dedicação dos profissionais, tanto do Butantan, quanto do Programa Nacional de Imunização, quanto dos especialistas do Comitê de Associação ao Ministério da Saúde. Todo o tempo necessário para investigar exatamente o que aconteceu, qual a relação que tem com a vacina, para a gente poder ver qual que é a próxima estratégia vacinal.
19: De Ribeirão Preto, Éder Martins.
10: 6h46, agora vamos ao Nordeste. Lá pelo Nordeste, a temporada de festa junina, ou de São João, como preferir, já está a toda. Em Pernambuco, em todo o Nordeste, e a gente vai ter mais informações sobre esse tema na reportagem especial do Mário Neto, com sonorização de Everton do Carmo, diretamente do Recife.
21: Eu fiz uma fogueira esperando meu amor, tomou conta do terreiro.
22: É, o
0: ritmo do forró tomou conta de vez da região nordeste do Brasil. Em praticamente todos os 1.794 municípios dos 9 estados nordestinos, a chegada dos 3 dias principais da festa, Santo Antônio, São João e São Pedro, movimenta o comércio informal, a rede hoteleira, os restaurantes, as empresas de eventos e o transporte, consolidando o Nordeste como o principal motor nacional do turismo no período, movimentando cerca de 7 bilhões e 400 milhões de reais em toda a cadeia produtiva nacional, de acordo com dados da revista Movimento Econômico. Desse total, apenas as festas em cidades como Caruaru, em Pernambuco, Campina Grande, na Paraíba, Maracanaú, no Ceará, Maceió, em Alagoas e Mossoró, no Rio Grande do Norte, projetam juntas movimentar pelo menos 1 bilhão 830 milhões de reais.
1: Olha, isso aqui tá muito bom, isso aqui tá bom demais. Olha que agora quem entra, mas quem tá dentro não sai. Pois é.
0: A festividade promove o resgate histórico da cultura através do forró, das quadrilhas, do artesanato e da culinária à base do milho, ao mesmo tempo em que gera milhares de empregos no turismo local, atraindo nesse 2026 mais de 8 milhões e 200 mil pessoas, levando-se em consideração a expectativa de público das principais cidades envolvidas. Afinal, deve-se unir o útil ao agradável. Em um ano de Copa Mundial, bom mesmo seria então fechar o ciclo junino com a sexta estrela, para o céu do Brasil ficar ainda mais lindo.

0: com sonorização de Everton do Carmo, do Recife, Mário Neto.
1: Ai, que delícia essa época. Nossa, Mauro, eu sou fã, viu? Já fui em tanta quermesse por aqui. Você gosta?
2: Eu gosto muito das músicas, tem músicas sensacionais. E eu gosto do clima, assim, tal. Não sou, assim, um maluco por festa junina, não. Mas vou, também vou pra... Também tem festa na escola dos meus filhos, né? Então, assim, a gente sempre tá comparecendo. Eu curto.
1: Ah, não, das pequenas às enormes aqui em Brasília, eu acho que eu bato ponto, viu? Vou carimbando o passaporte em todas elas. Porque de igreja, escola, as grandes que acontecem aqui nos clubes. Olha, eu adoro o clima, principalmente a comida, a música também é uma delícia, né? A gente fica assim,
2: gosto,
1: ó,
2: das músicas,
1: dançando, mesmo sem querer, minha gente. Então, chegou essa época. Por mim, a gente já emenda logo no carnaval do ano que vem também, tá? 6h48, vamos deixar o clima junino de lado, porque também tá chegando essa outra data, né? Dia dos Namorados, é amanhã, sexta-feira, e tá prometendo aquecer a economia paulista. Uma pesquisa do Sebrae de São Paulo aponta que cerca de 350 mil pequenos negócios devem ser beneficiados pelas vendas aí dos românticos, os namorados românticos que presenteiam, né, os seus companheiros, suas companheiras. A Dani Rivas, de São José dos Campos, tem mais informações.
3: O Dia dos Namorados deve impulsionar as vendas dos pequenos negócios no estado de São Paulo. Segundo uma pesquisa do Sebrae, cerca de 352 mil empreendimentos entre microempreendedores individuais e micro e pequenas empresas devem ser beneficiados pela data. E os itens mais procurados são roupas, produtos de cuidados pessoais, como perfumes e cosméticos, além de chocolates e doces. E metade dos entrevistados pretende gastar pouco mais de R$240 por presente. E na hora da escolha, a qualidade, o preço e as promoções estão entre os principais critérios. O estudo mostra ainda que as redes sociais aparecem entre as principais fontes de pesquisa antes da decisão de compra, com destaque para o Instagram e para o TikTok. E o Pix deve ser a forma de pagamento mais usada. Além do comércio, o setor de alimentação também deve ser beneficiado. Quase metade dos entrevistados pretende comemorar a data fora de casa, em restaurantes, bares ou pizzarias. Para o Sebrae, a data representa uma oportunidade importante para aumentar o faturamento, atrair novos clientes e também fortalecer os pequenos negócios em todo o estado. De São José dos Campos, Dani Rivas.
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2: Bora girar o mundo às 6h51, o noticiário internacional com o Camilo Mota. E como sempre, Camilo, como temos falado aí nos últimos meses, mais notícias sobre a guerra entre Estados Unidos, Irã e Israel, com novos ataques por lá pelo Oriente Médio, né? Bom dia pra você.
5: É isso, Mauro, bom dia pra você, Stephanie, você que acompanha aqui o Jornal Nova Brasil. Você vai pra Brasília, volta, e a gente continua falando de guerra aqui, Mauro. O governo iraniano confirmou que atacou bases militares norte-americanas no Bahrein, Kuwait e Jordânia como resposta aos novos bombardeios ordenados por Donald Trump. O país persa declarou que esses ataques dos Estados Unidos estão minando as tentativas de acordo de paz. A Guarda Revolucionária também voltou a fechar totalmente o Estreito de Hormuz, que é a rota estratégica aí para o transporte global de petróleo, e disse que atingiu embarcações que tentavam atravessar a região. Bahrein e Kuwait disseram que interceptaram os alvos, e a Jordânia informou que derrubou mísseis lançados em direção ao seu território. Todos esses ataques e troca de acusações acontecem no meio de um impasse aí sobre a questão nuclear iraniana, que ainda é o principal ponto aí desse acordo de paz que vem sendo negociado. O Conselho de Governadores da Agência Internacional de Energia Atômica aprovou também uma resolução apoiada pelos Estados Unidos e pelas potências europeias, que exigem que Teerã forneça informações de estoques de urânio enriquecido e permita o acesso de inspetores internacionais. Para o Irã, essa decisão foi politicamente motivada, e o país também declarou que está determinado a se defender, além de ter alertado que a decisão pode dificultar essas negociações em curso para ampliar o cessar-fogo e buscar a solução do conflito, ou seja, solução essa que parece estar distante.
1: Eita, Camilo, meu bom dia pra você também, direto aqui de Brasília, pra amenizar, né, o drama aí dos Estados Unidos com relação a esse conflito no Oriente Médio. Lá vem Copa do Mundo, né? Vamos amenizar o clima ou não, né? Ou não, porque tem muita coisa dando errado nesse Mundial também, a começar por essa política imigratória terrível dos Estados Unidos, que vem prejudicando também a imagem do Mundial. E Donald Trump decidiu que é ele quem bate o martelo, né? O detentor da bússola de quem são as boas e as más pessoas. As boas entram, as más não.
5: É esse evento esportivo aí, né, de descontração e também celebração da paixão de muitos torcedores ao longo do mundo, mas isso só para quem os Estados Unidos quiserem, porque foi justamente essa declaração que o Donald Trump fez ontem após essas críticas sobre dificuldades enfrentadas por torcedores, jornalistas e também os integrantes das delegações estrangeiras para entrarem aí nos Estados Unidos. Trump disse que o governo dele trabalha para garantir que as pessoas certas entrem no país durante a Copa do Mundo de 2026. Por causa disso, a ONU pediu que Washington reavalie as práticas que possam afetar a dignidade e os direitos dos torcedores, profissionais de imprensa e dos integrantes aí das seleções. O clima de tensão também se reflete em outras decisões ligadas à FIFA. A Federação Internacional, né, do Futebol determinou que o Haiti mudasse o uniforme após considerar que a estampa com a representação da Batalha de Vertier, marco da independência no país em 1803, poderia ser interpretada como mensagem política. Lembrando que o futebol também é um grande palco aí político, né? Onde as pessoas também podem dar as suas manifestações, mas segundo o regulamento da FIFA, essa mensagem política está proibida. Fato que o maior evento do futebol mundial, que deveria estar sendo aí usado para inclusão, infelizmente está sendo usado aí para evidenciar ainda mais esse preconceito e também as divergências, né, políticas ao longo do mundo.
4: É a primeira vez que o país sede de uma Copa do Mundo está em conflito armado contra um dos participantes, né? A gente está falando de Estados Unidos e Irã. A gente também tem problemas diplomáticos e comerciais bastante sérios entre os três países sede, Canadá, Estados Unidos e México. Tem a questão das tarifas, tem a questão do Donald Trump, que já se referiu ao Canadá como o 51º estado americano, dizendo que iria anexar o Canadá. Enfim, o próprio público americano, tem um levantamento do Pew Research Center, que é um instituto de pesquisa bastante confiável nos Estados Unidos, dizendo que 66% dos adultos americanos estão pouco ou nada propensos a acompanhar o Mundial. Lá em Nova York, por exemplo, que é onde vai acontecer a final da Copa do Mundo, o pessoal está muito mais preocupado com a final do basquete americano, da NBA. Uhum. Lá o New York Knicks está a um jogo de conquistar o título. Quer dizer, é uma Copa diferente. A gente aqui pode curtir pelo aspecto do futebol, mas questões comerciais, questões geopolíticas estão determinando o andamento dessa Copa, com todas essas consequências que a gente comentou aqui.
5: E mais que isso, Mauro, também uma crítica aí da subserviência da FIFA, né, em relação aos Estados Unidos.
4: Total.
5: Principalmente por causa dessas medidas aí que estão violando bastante os direitos das seleções, né, que estão participando.
4: E o Papa também usou. Oi, diga, Stephanie.
1: Desculpa, só para complementar, ontem Gianni Infantino foi, inclusive, duramente questionado por um repórter da BBC, perguntando se ele, de alguma maneira, se sentia envergonhado, né? Por isso tudo tá acontecendo no país, se ele perdeu o controle da competição. A resposta dele completamente evasiva, chega a questionar o repórter da BBC: olha, daqui a pouco a gente deve ter a Copa do Mundo Feminino acontecendo lá na Inglaterra, aí a gente vai ver como é que a coisa vai funcionar. Mas resposta de fato mesmo pra pergunta dura que foi feita, ele não deu, não. Sai ali pela tangente, tem coisa que a gente sabe, tem coisa que a gente não sabe. Um Gianni Infantino bem diferente do que a gente já viu, lembrando que foi ele próprio quem deu um prêmio simbólico de paz para o próprio Donald Trump.
4: E o Papa também usou o futebol, né, para criticar o individualismo. Ontem o Papa abençoou ali a Torre de Jesus da igreja da Catedral da Sagrada Família em Barcelona e usou o futebol ali também como um meio de criticar o individualismo.
5: Isso mesmo, Mauro. Ele estava nessa viagem, aliás, ele está nessa viagem à Espanha, onde o Papa Leão XIV celebrou essa missa na Basílica da Sagrada Família, que é lindíssima, aliás, e abençoou a torre central do templo projetado por Antoni Gaudí, hoje considerada a igreja mais alta do mundo. Para quem está acompanhando aí no YouTube, a gente tem umas imagens dessa celebração e também da cerimônia que aconteceu. A gente vê aí partes, né, do interior dessa torre, que é gigante também, e fica no alto aí dessa basílica majestosa também lá em Barcelona. A cerimônia reuniu milhares de fiéis, autoridades espanholas e marcou 100 anos da morte do arquiteto catalão, que está em processo de beatificação pela Igreja Católica. Em encontro com entidades sociais, o pontífice recorreu ao futebol para defender o espírito coletivo. Leão XIV afirmou que quem pensa que pode ser uma estrela, mas nunca passa a bola, deixando os outros de fora do jogo, provavelmente vai perder. O Papa também condenou o abandono de idosos, defendeu os migrantes e disse que perdoar não significa aceitar o mal, mas impedir que o ódio tome conta do coração. Claro, né? Uma mensagem direta aí também, claro, indireta por parte dele ao governo norte-americano.

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4: Muito bom dia para você, ouvinte, já sintonizado na Nova Brasil e desde cedo acompanhando o nosso jornalismo. 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
12: Ouvinte Nova Brasil, quem está na BR-324 e segue para a Feira de São Joaquim deve evitar a via expressa, pelo menos no trecho inicial, por conta do engarrafamento. A melhor escolha no momento é acessar Aito Dias. 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
14: 7:03, não perca a hora. Vamos avançando aqui na nossa quinta-feira. Continuamos ao vivo para toda a nossa rede em São Paulo, Campinas, Ribeirão Preto, Araçatuba, São José dos Campos e Mococa. Também Brasília, Recife, Salvador, João Pessoa, na região da Mantiqueira, no sul de Minas. E no Rio de Janeiro, pela Nova Paradiso. É claro que a gente está aí na sintonia do seu rádio, mas estamos também na internet da forma que você escolher continuar nos acompanhando, tá? Dá para nos acessar lá no nosso site, no novabrasil.com, no aplicativo da Nova Brasil, ou também lá no YouTube, no nosso canal Jornalismo Nova Brasil, e como a gente gosta de ter você lá, tá? Nos fazendo comentário, participando, deixando o seu like também, seguindo o nosso canal, é sempre muito bom ter você aqui conosco. Já vamos chamar o Weber Lima, porque hoje é dia, hein, minha gente? A gente marca data, data chega, hoje começamos, Copa do Mundo vem pra cá, Weber Lima, vamos falar de esporte.
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14: Essa Copa do Mundo num tripé, né, Weber? Hoje é o pedaço mexicano que começa, vai ter cerimônia de abertura. O pessoal costuma ter uma expectativa com relação à cerimônia de abertura, como se fosse aquela abertura olímpica, né, das Olimpíadas. Mas não é não, né, Weber? É uma cerimônia bem mais moderna.

0: Festa, tem uma festa, tem um show, mas é algo bem menor. O que importa mesmo é bola rolando e isso teremos. Muito bom dia.
1: Bom dia, Stephanie, bom dia, Mauro, bom dia, ouvinte da Nova Brasil, é isso mesmo, é menor, a festa é bem menor, né, que a das Olimpíadas. Hoje a gente tem o show da Shakira e outros artistas, né, que vão se apresentar no Estádio Azteca. Inclusive o Estádio Azteca é o que terá a maior capacidade da Copa do Mundo, 80.824 espectadores, é a maior capacidade desta Copa do Mundo, passando até o MetLife Stadium, que é um pouquinho abaixo, é mais o, portanto, uma festa com grandes artistas e principalmente com a Shakira, né? A Shakira que realmente é uma personalidade, uma cantora mundial falada, estará abrindo esta festa da Copa do Mundo para uma partida que teremos um brasileiro em campo, né? O Wilton Pereira Sampaio, brasileiro que vai apitar, de Goiânia, vai apitar a partida entre o México e a África do Sul, com os assistentes Bruno Pires e o Bruno Bosquilha, também aqui do Brasil, portanto, um trio de arbitragem brasileiro. Eu costumo dizer aqui no Novo Brasil em Campo que os bandeirinhas perderam um pouco da sua, perderam praticamente, né, a sua funcionalidade no futebol, né, porque o impedimento agora você tem o VAR semiautomático. Bandeirinha agora serviu para ver alguma falta, mas que eles nunca costumam ir contrariamente à decisão do árbitro principal, e para ver se a bola saiu na lateral ou não, né? Porque agora o trabalho deles não tem mais relevância como tinha na questão do impedimento. E hoje, um novo VAR também, um semiautomático espetacular, que vai dar para ver se a unha do jogador tá maior ou não, dando condição de impedimento. Agora não tem mais erro com esse semiautomático, portanto, a partir das 14h30, a festa lá no Estádio Azteca, e às 16h a bola rola pro Grupo A, entre México e África do Sul. Hoje, a México e África do Sul que fizeram, né, a abertura também da Copa do Mundo em território africano, né, África do Sul e México. Hoje ainda temos no estádio Akron, Coreia do Sul e República Tcheca. Às 11h da noite, horário de Brasília, são os dois primeiros jogos desta Copa do Mundo. Lembrando que amanhã, aí sim, já no Toronto Field, o Canadá estreando contra a Bósnia às 16h da tarde. No sábado, o Brasil entra em campo. Mauro e Stephanie.
2: Tem palpite, Weber, para México e África do Sul?
1: Eu coloquei na nossa bola de cristal lá do Novo Brasil em Campo, 2-0 México. Acho que o México vence a África do Sul. Falando em outras seleções, viu, Mauro? Marrocos cortou dois jogadores e o Brasil vai enfrentar os marroquinos com sem dois jogadores importantes, né? Uhum. O Ezazulha, que a gente trouxe aqui, né, que ficaria 2 a 3 semanas fora, praticamente ia perder a Copa do Mundo. Ele que joga no Real Betis, né, da Espanha, foi cortado. E o zagueiro também, o Naïef Aguerd, zagueiro do Olympique de Marseille, também foi cortado. Entraram nas vagas o Marvane Sadani, do Al Fateh da Arábia Saudita, e o Amine Sbai, do Angers da França. Portanto, Marrocos perde uma peça importante para enfrentar o Brasil. O que eu achava que já seria mais tranquilo para o Brasil, está ficando ainda mais. Seleção brasileira que voltou aos seus treinamentos ontem, né? E tá bem claro, viu, Mauro e Stephanie, que vamos de Danilo e Alexandro nas laterais, Matheus Cunha retornando à frente, o Lucas Paquetá ganhando a vaga do Luiz Henrique. Hoje temos treinamentos, né? Hoje o Alisson vai conceder entrevista coletiva e logicamente vai ser questionado por esse ciclo do Alisson, que não foi muito bom, e mesmo assim ele permanece na Copa do Mundo. Fato inédito, né? Três goleiros se repetem, os três goleiros da última Copa do Mundo, mostrando um pouco da falta de renovação, né? Uhum. Na seleção brasileira, até no número de remanescentes. O Brasil é uma das seleções que tem mais remanescentes na Copa do Mundo, só perde ali para a Argentina, que vai com 17, o Brasil vai com 15 remanescentes da Copa passada.
2: É isso, é uma Copa também que vai marcar o fim da era aí de dois craques gigantes mundiais, Lionel Messi e Cristiano Ronaldo. Acho que dessa vez, né, o Messi tá com 38 anos, Cristiano Ronaldo tá 41. Acho que essa é realmente a última Copa dos dois, a última oportunidade que a gente vai ter de vê-los em Copas do Mundo, né, Weber?
1: É, velho, eu não sei com o Cristiano Ronaldo, meu
2: irmão. Nunca se sabe.
1: Nunca se sabe.
2: Próxima Copa, 45 anos, né? De repente até dá.
1: É. E ainda em Portugal, né, Mauro?
2: Que,
1: Portugal,
2: exato, exato.
1: Portugal, é. Portugal, Espanha e Marrocos, a gente vai ter uma Copa completamente diferente. Dizem, né, que uma Copa com mais seleções ainda, e vamos ter jogos no Paraguai, Uruguai, Argentina, para celebrar aí os 100 anos de Copa do Mundo. Mas olha, do Cristiano Ronaldo, eu continuo em dúvida, viu, se ele tá não certo. Vai tentar mais uma Copa do Mundo. Agora, que é certeza, o Messi e o Neymar são as últimas. E outra, hein, Mauro, se Portugal e Argentina ficarem em primeiro nos seus grupos, teremos um jogo de quartas de final, uma decisão de quartas de final entre Argentina e Portugal. E do outro lado, nesse mesmo lado da chave, né, Brasil e Inglaterra, se todo mundo ficar em primeiro, pelo menos é o que todo mundo acredita. E do outro lado da chave ficam Espanha e França para semifinais, que também do outro lado vai ficar muito difícil de Espanha e França, com as seleções que tem, não chegarem às semifinais, né? É, e só para fechar, né, Mauro, essa Copa do Mundo vai marcar um futebol mais dinâmico, porque teremos punições a quem fizer cera, né, para cobrar o lateral, tiro de meta 5 segundos, e substituição de jogadores 10 segundos para o atleta sair de campo. Se não sair, fica de fora por 1 minuto, o time fica com 1 a menos por 1 minuto, então a gente vai ver um outro futebol mais dinâmico nessa Copa do Mundo, Mauro e Stephanie.
0: Ai, vejamos, hoje começa tudo, obrigada, Weber, amanhã a gente conversa mais.
1: Valeu, assim que vem tem o Nova Brasil em campo, até lá, tchau.
2: Valeu, Weber. 7:12, agora tem entrevista pra você.
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2: A Caixa Econômica Federal deve alcançar neste mês a marca de R$1 trilhão em créditos imobiliários ativos. O banco também vai lançar hoje, com o governo federal, um fundo de investimentos estimado em R$1 trilhão e 200 milhões para facilitar a venda e o aluguel de imóveis da União que não servem mais para uso da administração pública. Numa entrevista exclusiva à Nova Brasil, eu conversei ontem com o presidente da Caixa, Carlos Vieira, que também falou sobre a modernização digital do banco. E a gente recebe aqui nos nossos estúdios de Brasília o presidente da Caixa Econômica Federal, Carlos Vieira. Presidente, obrigado por nos atender.
4: Obrigado pelo convite. E aqui estamos na Nova Brasil, né? Uma audiência muito, muito especial em todo o Brasil, e ficamos à sua disposição para as informações sobre a Caixa que fizerem necessário.
2: Eu sei, eu olhei na sua agenda, a gente está sempre de olho em agendas, e a gente sabe que hoje só tem uma agenda no Ministério da Gestão.
4: É, nós temos, de fato, uma agenda importante, vai ser um anúncio feito pela ministra Esther, que envolve a Caixa Econômica. Eu acho que é um assunto que a sociedade vai gostar muito, mas eu vou deixar para que a própria ministra faça esse anúncio e a gente participa junto com ela.
2: Vai ter coisa de interesse coisa da sociedade?
4: Coisa muito importante para a sociedade.
2: Em que setor, assim, só para a gente?
4: É no setor que envolve as expertises da Caixa, dentre elas o setor imobiliário.
2: Muito bem. O senhor tem dito que esse ano, que 2026, é o ano da modernização da Caixa. O que, que isso quer dizer?
4: Na realidade, já tem sido o ano da modernização da Caixa, né? A Caixa passou por um processo de algum tempo de estagnação, sem se atualizar tecnologicamente. Desde a nossa chegada, uma das tônicas nossas tem sido o processo de modernização da empresa. E esse ano, inclusive, recebemos no dia de ontem uma notícia de que a Caixa recebeu um prêmio internacional que vai ser entregue em Singapura, uma instituição dedicada à verificação das empresas bancárias no mundo inteiro. Ela verifica em 185 países. e a Caixa é, no que a gente chama do sandbox nosso, nosso sistema de modernização, é, pela primeira vez um banco público no Brasil recebe um reconhecimento internacional dessa magnitude. Vai ser entregue em Singapura no mês de setembro desse ano.
2: Agora, para o cliente e para quem usa os serviços da Caixa, o que, que essa modernização vai estar mais aparente?
4: A Caixa hoje é um banco que você não precisa usar mais o cartão físico para fazer suas transações. A biometria já permite que você faça essas transações. Nós temos uma jornada de abertura de conta extremamente ágil. Hoje, dá um dado para você aqui, no primeiro trimestre de 2026, a Caixa abriu 5 milhões de contas digitais e partes, inclusive, significativas dessas contas foram abertas por jovem, algo em torno de 45% dessas contas.
2: Isso no aplicativo?
4: No aplicativo. Então, a Caixa hoje é o banco do aplicativo. Hoje, todos os serviços da Caixa são disponibilizados pelo aplicativo. E aí, nós vamos finalizar essa jornada, essa onda de modernização da tecnologia digital da Caixa, agora no segundo semestre de 2026, juntando todos os aplicativos que nós temos num único aplicativo que tecnicamente se chama Super App. Então nós estamos nessa fase, agora no segundo semestre nós concluímos essa fase e aí definitivamente se pode dizer que a Caixa chegou de vez ao mundo digital.
2: Agora, tem sempre aquele cliente que gosta de agência, que gosta de tomar um cafezinho ali com o gerente, a Caixa está presente no Brasil inteiro. Essa digitalização da Caixa, ela vai de alguma forma permitir com que essa pessoa continue indo às agências? As agências vão continuar funcionando? Qual é o planejamento para agências?
4: Nós vamos fazer aqui criar um neologismo aqui, uma palavra nova, né? Fisital, né? Físico e digital. Então a Caixa é um banco físico, mas também é um banco digital. Hoje nós temos os bancos que só são bancos digitais, que não têm agência. Temos os bancos que têm agência, que estão no processo também de modernização, mas a Caixa está no processo avançado. Só que a Caixa é um banco social. E no nosso papel de banco social, nós definimos uma política de rede física pela qual, onde você tem 100 mil brasileiros e não tem uma agência bancária, ali a Caixa tem que estar presente. Então, essa política de expansão da Caixa, ela continua. É tanto que, praticamente, nós não fechamos agências. Nós estamos transferindo agências. Por exemplo, então, um dado concreto aqui de Brasília. Aqui nesse centro onde nós estamos, né, que é o coração de Brasília, aqui nós tínhamos quase 8 agências da Caixa. Nós fechamos 4 agências, fizemos fusões, não houve perda de qualidade do serviço, até pela proximidade que temos aqui no centro de Brasília. Só que essas agências fechadas aqui, nós estamos abrindo em outras fronteiras do país que precisam aí sim ter banco físico. E a Caixa, pelos serviços que ela disponibiliza para o governo do Brasil, para a população, ela precisa estar fisicamente presente. Então, nós não interromperemos o nosso processo de agências físicas.
2: Isso leva em conta também a população de mais idade. A gente sabe que a população do Brasil está envelhecendo, as pessoas estão vivendo mais e muitas dessas pessoas são clientes, são usuárias dos serviços da Caixa. É pensando também nesse tipo de público?
4: Também nesse público, mas além desse público, nós temos todo um processo de serviço disponibilizado pela Caixa que atinge a população mais vulnerável desse país. Então, nós temos serviços adicionais, como transferência de recursos do governo federal, feito pela Caixa, do governo do Brasil, como o Gás do Brasil, que é a Caixa que transfere. Nós temos a Bolsa Família, nós temos uma série de outras operações vinculadas à necessidade, muitas vezes, da presença física das pessoas, e isso faz com que a Caixa mantenha essa estrutura de agências físicas que ela tem.
2: A Caixa também está entrando muito na questão do microcrédito, né? Como é que tem sido essa experiência?
4: Há cerca de um ano a Caixa começou com essa experiência. É o banco hoje que tem uma extensão para o microcrédito abrangendo todo o país.
2: Desculpa interromper, mas só para as pessoas entenderem em casa, o que é exatamente o microcrédito?
4: O microcrédito é uma operação voltada para a população que está naquele limite do empreendedorismo, entrando no mundo do empreendedorismo, e a Caixa tem essa opção por essa população também. Nós somos o único banco que tem uma conta digital para o micro e pequeno empresário. Então ele chega na Caixa, ele já pode abrir a sua conta digital, não precisa nem fisicamente na Caixa. Ali ele já estabelece alguns limites iniciais de operação. Nós temos mais de 100 milhões de contas abertas, mais de 100 mil contas abertas com essa característica, né? Estamos numa fase de expansão dessa conta, mas temos uns outros serviços agregados a essa necessidade da população, que é economicamente ativa, mas que não tem ainda uma renda suficiente para estar num patamar de ser uma pequena empresa e precisa, enfim, de um apoio de um banco com as características da Caixa.
3: E isso são empréstimos de que valor? Que a gente
4: Eu vou
3: falando?
4: Dar o exemplo do empréstimo que nós destinamos à agricultura familiar. A agricultura familiar, quem é beneficiário dessa operação é a família brasileira que trabalha na agricultura familiar, que tem renda até 50 mil reais. Então, assim, principalmente com atuação por conta dos fundos constitucionais no norte e no centro-oeste do país, a Caixa disponibiliza um crédito, né, para essas famílias com taxa de juro que vai de 0,5% ao ano e com um rebate no pagamento das suas prestações, desde que tenha pontualidade. Então, isso tem sido um sucesso absoluto. Uhum. Nós temos estendido outras operações de crédito da Caixa. A Caixa, esse ano, pretende colocar 3 bilhões de reais no crédito. E eu faço a conta aí, 3 bilhões, uma média de 10 a 12 mil reais por famílias. Nós chegamos, acho que, acima de 600 mil famílias beneficiadas com essa operação. Então, assim, é uma operação que nós começamos esse ano, é uma operação digital e tem tido muito êxito na sua consecução.
3: O senhor fala muito dessa questão da Caixa ser um banco que tem uma função social muito forte, está dando vários exemplos disso. Ao mesmo tempo, a Caixa é um banco, precisa apresentar resultado. Como é que se equilibra isso?
4: Se equilibra exatamente quebrando a compreensão, né, de que um banco público não pode dar resultado. Caixa tem crescido nos seus resultados. Tivemos um resultado expressivo no ano 2025, continuamos com esse crescimento no ano 2026, no ano 2025 demos quase 15 bilhões de lucro, esse ano nós projetamos algo em torno de 16 bilhões de lucro, com crescimento constante nos resultados. Se nós compararmos o resultado do primeiro trimestre de 2026 com 2025, a Caixa cresceu ali em torno de 23, 25% sob a base que fez de resultado no quarto trimestre de 2024. Isso demonstra que um banco social, um banco que tem essa vocação, ele também pode ser um banco que gere resultado, e esse resultado da Caixa, ele tem uma característica diferenciada, porque nós, como somos um banco 100% público, parte disso é destinado ao Tesouro, né? Tesouro enquanto representante da União, né? Na forma de dividendos, parte disso a gente transforma em retroalimentação do sistema financeiro, e a Caixa é o banco que pratica as menores taxas desse país em qualquer que seja a operação. Se for para o microcrédito é assim, se for no crédito ao trabalhador, que é uma operação nova que o governo do Brasil começou a fazer, né? Nós temos hoje uma expansão enorme nessa operação em todos os bancos envolvidos, mas a Caixa é o banco que pratica as menores taxas, se for na habitação da mesma forma, enfim, isso conota de que um banco público, ele pode fazer também um papel de um banco de mercado, mas que ele tenha essa atenção com a taxa de juros.
3: A gente está conversando aqui na Nova Brasil com Carlos Vieira, presidente da Caixa Econômica Federal. O que dá mais resultado para a Caixa? Que produto ou que linha de atuação que traz os melhores resultados para a Caixa?
4: Olha, eu vou transformar isso no propósito da Caixa. A Caixa tem como propósito transformar a vida das pessoas. Se a Caixa transforma a vida das pessoas, o lucro, ele é um elemento subsidiário às nossas operações. Então, a gente tem um elenco. A Caixa trabalha, eu sempre digo uma coisa, que assim, de manhã você pode estar conversando com um grande empresário de qualquer segmento, disponibilizando, muitas vezes isso já aconteceu de fato real, tanto que os fatos relevantes podem ser resgatados e ele levanta lá. Caixa negocia uma debênture de R$1 bilhão. No final do dia, ele está distribuindo o gás do Brasil. Então, assim, passando pelo pé de meia, passando pelas operações de consignado, então você tem um mix, né? Ou seja, uma condição diferenciada. Eu sempre digo que o bancário, aquele que trabalha na Caixa, né, ele tem uma capacidade diferenciada, porque a Caixa é um banco que atinge de forma transversal toda a sociedade brasileira. Então, quem é um empregado da Caixa, ele tem condição de atuar no mercado de capitais, de distribuir programas do governo do Brasil, de fazer habitação, de fazer o consignado, de fazer o crédito ao trabalhador. Então, é uma ampla gama de produtos que a Caixa tem.
3: Um banco público que dá resultado, num cenário que a gente viu agora recentemente do que aconteceu aqui em Brasília com o BRB. É um exemplo de que pode dar certo, de que bancos públicos podem cumprir a sua missão e dar resultado enfim, cumprir sua missão com a sociedade?
4: A Caixa tem um banco que tem 165 anos de existência. E na sua história, ela tem cumprido o seu papel ao longo desse tempo todo, né? Já começamos a pensar em um banco que tem 2 séculos de existência. É um banco que tem uma extrema governança, compliance, acompanhamento. Nós somos fiscalizados por todos os órgãos de fiscalização do Brasil que estão dentro da Caixa Econômica. Nós temos as chamadas linhas de defesa, primeira linha de defesa, segunda e terceira linha de defesa. A Caixa é um banco, né, que tem toda essa característica. É um banco que tem um ativo, né, os maiores ativos, se eu olhar para os bancos no mundo inteiro, um banco que tem um ativo próximo a 4 trilhões de reais. Nós estamos fazendo, e também em primeira mão, vou dar essa notícia aqui a vocês, nós estamos comemorando agora em junho a marca de 1 trilhão de reais de crédito habitacional concedido ativos. Eu não estou falando daquilo que a gente encerrou.
3: É o que está ativo.
4: O que está ativo. Nós vamos ter uma carteira de 1 trilhão de reais de crédito concedidos. Então, isso é muito significativo do ponto de vista do que representa a Caixa. E aí fica aqui, aproveitando a audiência da Nova Brasil, uma saudação aos empregados da Caixa. A Caixa tem, para mim, de forma destacada, os melhores quadros dos quadros bancários entre os bancos do Brasil. Recentemente nós recebemos um prêmio internacional, nós fomos receber esse prêmio em Nova York, que é um prêmio destinado, construído por uma fundação privada americana, às melhores captações internacionais. E a Caixa, no ano de 2025, fez a melhor captação na categoria do chamado social bond dentro do mercado da América Latina e do Caribe. Foi um momento muito especial, um prêmio recebido pelos colegas lá na Bolsa de Valores de Nova York, e que conota, de novo, né, um banco que tem essa característica. Nós, o ano passado, fizemos um follow-on da nossa empresa de seguridade, foi um sucesso absoluto. Então, demonstra de que a sociedade brasileira compreende o papel da Caixa, e o mercado internacional começa a perceber a Caixa como um grande ente que pode ser uma ponte para que o capital internacional também chegue no Brasil.
3: Carlos Vieira, presidente da Caixa Econômica Federal, muito obrigado pela entrevista. Volte sempre aqui à Nova Brasil.
4: Obrigado pela oportunidade. Sucesso para todos vocês.
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0: 7h28, seguir girando com os nossos repórteres. A gente pousa aqui na capital federal para te contar que a Comissão de Constituição e Justiça da Câmara dos Deputados aprovou ontem a redução da maioridade penal, dos 18 para 16 anos de idade. Esse texto foi aprovado por 44 votos a 18 e agora segue para uma comissão especial. Stephanie Ferreira, aqui da capital federal, tem mais informações. Bom dia.
6: Muito bom dia, Stephanie, Mauro, ouvinte da Nova Brasil. Exatamente. Aconteceu essa votação ontem na comissão da CCJ, na Câmara dos Deputados. A proposta, ela ainda não está valendo. A CCJ analisou apenas se o texto pode continuar tramitando. Agora, o presidente da Câmara, Hugo Mota, deve instalar uma comissão especial para discutir a PEC. Depois, o texto ainda precisa passar pelo plenário em 2 turnos. E para ser aprovado, precisa de pelo menos 308 votos em cada votação. Só então segue para o Senado. Mas lembrando aqui, Stephanie, rapidamente, que essa discussão ela não é nova no Congresso. A proposta original foi apresentada em 1993, ou seja, tem mais de 30 anos. Desde então, o texto teve idas e vindas. Ganhou muita força em 2015, quando Eduardo Cunha presidia a Câmara. Naquele ano, os deputados aprovaram um texto mais restrito para crimes graves. Só que a proposta travou no Senado. Em 2019, voltou a ser debatida na CCJ, mas não chegou ao plenário. E no fim, em 2022, acabou arquivada ao fim da legislatura. Agora, essa PEC volta ao centro da discussão, né? É ano eleitoral, então pauta de segurança pública tem grande peso, mas ainda tem um longo caminho no Congresso, Stephanie.
0: É ano eleitoral, exatamente. Obrigada, Stephanie Ferreira. E falando em ano eleitoral, tudo isso mexe muito no nosso cenário político. Vamos conversar com Diego Amorim sobre tudo isso também.
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0: E hoje, Diego vai nos trazer alguns pontos altos, ou talvez não tão altos assim, sobre a nova rodada da pesquisa da Quest, que foi divulgada ontem. A gente trouxe quentinha aqui para o nosso ouvinte, Diego. Queremos te ouvir também sobre esse assunto. O que, que você destaca desses números para a gente? Bom dia.
7: Bom dia, Stephanie. Bom dia, Mauro. Bom dia, ouvinte da Nova Brasil, no país inteiro. De maneira bem objetiva, eu trago o termômetro das campanhas diante dessa nova rodada da pesquisa Genial Quest, divulgada ontem. Do lado do presidente Lula, obviamente, muita euforia. Já se volta a falar em possibilidade de vitória do atual presidente candidato à reeleição em um eventual primeiro turno, uma eventual vitória em primeiro turno. Mas há também aqueles bombeiros que dizem: ó, calma, calma, nada de salto alto, vamos devagar, vamos continuar trabalhando, vamos fazer o nosso trabalho e vamos seguir a nossa vida. Do lado do Flávio Bolsonaro, publicamente, Stephanie, há um esforço para minimizar esse resultado de ontem, para dizer que as pessoas ainda estão pensando em Copa do Mundo, que só vão pensar em eleição daqui a um tempo, que na margem de erro a diferença não está tão grande, que dá tempo de virar, que o Flávio estará no segundo turno e no segundo turno terá apoio de Ronaldo Caiado, de Romeu Zema, e que o jogo ainda está aberto. Mas nos bastidores é óbvio que há uma sensação de desânimo e de desestímulo a candidatura do Flávio Bolsonaro, pelo menos nesse momento. Renan Santos, candidato do Partido Missão, pré-candidato do Partido Missão, é a grande força política, a grande surpresa dessa eleição. Está consolidado, ao que tudo indica, nas pesquisas ali em terceiro lugar, empatado com Ronaldo Caiado, à frente de Romeu Zema e de Aécio Neves. O Renan Santos diz que ele não é uma terceira via, que ele é uma nova força política que não tem nada a ver com terceira via, que terceira via é coisa do Centrão e que ele é outra coisa. Há uma expectativa de que até o início da campanha o Renan Santos chegue a 10 pontos, a 10% das intenções de voto, expectativa que eu digo da pré-campanha do Partido Missão. E para concluir, nas candidaturas de Ronaldo Caiado e de Romeu Zema, que não decolam até aqui, há uma avaliação de que toda essa crise do Flávio Bolsonaro com o Daniel Vorcaro acabou atingindo não só o Flávio Bolsonaro, mas toda a direita, e de que nesse momento é hora de comer quieto, como dizem os mineiros, de ficar na moita, de submergir e de esperar essa onda toda passar, e se é que vai passar, porque tem muita gente que aposta que tem mais coisas para surgirem em relação a Flávio Bolsonaro. Devolvo para vocês, Stephanie e Mauro, para vocês dois, dizendo que mais uma vez e sempre quem vai decidir a corrida presidencial deste ano serão os chamados eleitores independentes, aqueles que não estão nem aí para Lula, aqueles que não estão nem aí para Bolsonaro, que diferentemente de mim, da gente aqui, não gosta de política, não entende de política, não quer saber de política, tem ojeriza política e é um eleitor fluido, volátil, que hoje tá no Lula, amanhã tá no Flávio, amanhã tá no Flávio, depois volta pro Lula, não tem ideologia e mais uma vez é esse eleitor que vai decidir a eleição. Até amanhã, coragem, Stephanie Mauro.
2: Obrigado, Diego. Obrigado, Stephanie. Diego. Bom dia pra você também.
0: Valeu, Mauro. Até amanhã.
2: Até amanhã. Obrigado a você que nos acompanhou até aqui. Você fica com as notícias da sua região. Tchau, tchau.
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0: 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Acompanhando nesse momento, Avenida São Cristóvão, trânsito complicado para quem vai no sentido Lauro de Freitas, reflexo de obras. Inclusive, já afeta a saída da paralela. Se você está em Piatã ou Boca do Rio, vai até Lauro, desvie pela orla. 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
0: 7:38 em Salvador. Muito bom dia para você que está conosco, sintonizado na Nova Brasil e acompanhando o nosso jornalismo desde cedo. A gente sai da nossa edição nacional e agora chegamos com o Jornal Nova Brasil Salvador para você se atualizar com as principais notícias da nossa capital baiana e da Bahia. Hoje é quinta-feira, dia 11 de junho. Vamos juntos até às 8 horas. Eu sou Stephanie Swerdyk e já agradeço a sua companhia, aproveitando para te lembrar que você nos acompanha aí do outro lado do seu rádio, mas também com a internet. Você pode levar a nossa programação onde quer que você esteja. Tem o site, tem aplicativo da Nova Brasil e também a nossa transmissão ao vivo no YouTube. Basta você acessar o nosso canal Jornalismo Nova Brasil para acompanhar a gente. Tem chat aberto, nosso WhatsApp também à sua disposição para interagir e mandar sua mensagem. 993471047. E a gente já vai para os destaques desta quinta-feira. Comissão do Senado aprova projeto que torna Salvador sede simbólica do governo no 2 de julho. 14 pessoas são presas em operação policial contra tráfico de drogas na Bahia. Obras de mobilidade provocam mudanças no trânsito em Salvador e na BR-324. E na coluna Fale Mais Sobre Isso, a psicóloga Laís Vilas Boas faz uma reflexão sobre o Dia dos Namorados.
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0: Eu já começo trazendo as informações da previsão do tempo para você saber como é que fica o clima aqui na capital baiana. Será que a gente segue com o sol predominando? Vamos saber.
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0: Olha, a gente já começa a ver o tempo mais estável aqui na capital baiana. Desde a terça-feira, a gente já reduziu bastante aí os índices de chuvas após a frente fria que atingiu aqui a capital baiana e outras áreas da Bahia desde a semana passada. E ao que parece, a previsão indica aí que os próximos dias serão de tempo mais estável, com predomínio de sol e poucas chances de chuvas. Isso vale aí até o fim de semana. Hoje, quinta-feira, o cenário permanece semelhante, céu claro, podendo ter períodos aí de parcialmente nublado, a chance de chuva fica bem baixa, em torno de 10%, e as temperaturas variam entre a mínima de 21, a máxima de 30 graus, ou seja, a gente segue com esse clima mais ameno, apesar do sol ter voltado a brilhar aqui na capital baiana. Para sexta-feira, a previsão indica ainda esse tempo mais estável, com predomínio de sol, mas há possibilidade de chuvas também a qualquer momento, mas ela segue sendo bem baixa em relação ao que a gente acompanhou nos últimos dias. Então, ao longo desse período, a gente acompanha aí a previsão e traz mais atualizações para vocês aqui no Jornalismo Nova Brasil. Já segue para as informações do nosso noticiário. Olha, a Comissão de Constituição e Justiça do Senado aprovou ontem, quarta-feira, o projeto de lei que transfere simbolicamente a sede do governo federal para Salvador no dia 2 de julho de cada ano. A proposta tramita em regime de urgência e agora segue para análise no plenário da casa. É de autoria do deputado federal baiano Léo Prates e estabelece que a transferência simbólica envolva atividades dos poderes executivo, legislativo e judiciário durante as comemorações da independência da Bahia, data que é considerada um marco para a consolidação da independência do Brasil. O texto recebeu parecer favorável do senador Jax Wagner, do PT da Bahia, e na reunião da comissão, o relatório foi apresentado pelo senador Rogério Carvalho, também do PT de Sergipe. A proposta determina que essa mudança tenha caráter exclusivamente simbólico, ou seja, não deve comprometer o funcionamento regular dos órgãos federais em Brasília. Cabe ao Poder Executivo organizar essa logística, a segurança e também a estrutura necessária para a realização dos eventos em articulação, claro, com os demais poderes e autoridades locais. Caso seja sancionada, essa lei entra em vigor já na data de publicação e isso vale para os próximos anos, ou seja, para cada 2 de julho a gente vai ter aí essa transferência, assim como ocorre aí a transferência do governo estadual para a cidade de Cachoeira no dia 25 de junho. E nesse parecer aí o senador Jax Wagner destacou que a transferência temporária da sede do governo federal já ocorreu em outras ocasiões. Uma delas foi em 1993, quando Salvador recebeu a estrutura federal durante a realização de uma conferência ibero-americana de chefes de estado e de governo. O senador também citou a transferência simbólica para Belém, no Pará, durante a realização da COP30 em 2025. Ele defendeu a proposta e afirma que essa iniciativa presta uma homenagem ao papel histórico do 2 de julho na consolidação da independência brasileira, que só chegou no 7 de setembro, mas temos essa data aí bem forte, principalmente aí sendo pontapé para nossa independência. E falando das operações policiais, olha só, a gente teve uma operação deflagrada nesta manhã de quinta-feira, uma operação que acontece no Rio de Janeiro, mas é realizada aí por policiais da Bahia, busca suspeitos baianos escondidos na capital fluminense. Segundo as investigações, eles seguem coordenando crimes na Bahia através da modalidade home office. A segunda fase da operação Maré Vermelha tem como objetivo cumprir mandados de prisão e busca e apreensão contra integrantes da organização criminosa causa baiana que é ligada ao Comando Vermelho. Eles atuam no complexo do Nordeste de Amaralina e são envolvidos com tráfico de drogas, tráfico de armas e outras atividades ilícitas. Ainda de acordo com as investigações, esse grupo criminoso é conhecido como Tropa Amaralina e a Polícia Civil aponta que os suspeitos passaram a utilizar a comunidade de Jacarepaguá, no Rio de Janeiro, especialmente Rio das Pedras e regiões próximas, como refúgio estratégico, e desses locais seguem atuando no tráfico de drogas aqui na Bahia. Essa operação segue em curso, a gente traz ao longo da nossa programação mais atualizações aí, principalmente dessa atuação das polícias baianas e cariocas também ali no Rio de Janeiro e outros estados do Brasil. São 7:46. Esse é o Jornalismo Nova Brasil e a gente segue com as principais notícias de Salvador e da Bahia no Jornal Nova Brasil Salvador. Para você que nos acompanha, a gente vai falar de mobilidade e principalmente se você circula no trânsito aqui de Salvador, já fique atento porque algumas obras vão alterar trânsito e também linhas de ônibus. A gente começa falando sobre alterações que vão impactar na BR-324 no trecho de Águas Claras, isso porque algumas alterações já estão previstas a partir de hoje por conta do avanço das obras do VLT, terá interdições e também mudanças aí no fluxo de veículos na região. De acordo com a Companhia de Transportes do Estado da Bahia, CTB, essas intervenções vão acontecer entre hoje, dia 11 de junho, quinta-feira, até o dia 13, no sábado, mas sempre no período noturno, ou seja, a partir das 22 horas até as 4 da manhã. E o objetivo é dar continuidade ao serviço de implantação da estrutura do novo sistema de transporte. Durante essa operação, equipes vão concluir o travamento das vigas e também instalar as lajes de concreto, componentes essenciais para a construção do elevado que vai receber aí a circulação dos trens do VLT. A área afetada vai contar com sinalização especial para orientar os condutores sempre das 10 da noite às 4 da manhã, quando essa intervenção vai acontecer. E a CTB orienta que a população organize seus deslocamentos com antecedência, principalmente quem trafega ali na região da BR-324, na altura de Águas Claras, no período noturno, buscando rotas alternativas para evitar transtornos durante esses horários de intervenções.
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0: Motoristas também devem ficar atentos a outra intervenção. Tem mudanças programadas também para a noite desta quinta-feira na região da Avenida Juraci Magalhães, aqui em Salvador. Motoristas e também usuários de transporte público que circulam ali naquela região do Rio Vermelho devem ficar atentos, de acordo com a Secretaria de Mobilidade. Um trecho será totalmente interditado nos dois sentidos da Avenida Juraci Magalhães para a instalação de uma passarela ali na Rua Lucaia. Esse bloqueio também será noturno, começa às 22 horas e segue até às 5 da manhã de sexta-feira. A intervenção só vai durar esta noite, né? Essa virada de quinta para sexta foi solicitada pela Companhia de Desenvolvimento Urbano, a DESAL, e vai provocar essas alterações temporárias no tráfego de veículos e no funcionamento do BRT, algumas linhas que passam ali justamente nessa região da Juraci Magalhães, no Rio Vermelho. Para quem segue no sentido Garibaldi, a interdição vai ficar ali na altura da estação BRT do Vale das Pedrinhas, incluindo o elevado do BRT, que seguirá fechado. Como rota alternativa, os motoristas podem utilizar a Avenida Santa Luzia, no Horto, seguir pela Valdemar Falcão e acessar a Vasco da Gama. Já quem vai no sentido Luiz Viana Filho paralela, esse bloqueio será implementado após o acesso à Rua do Canal e os motoristas vindos, então, do Lucaia e da Avenida Garibaldi podem utilizar a Rua do Canal para realizar o retorno e acessar novamente a Juraci Magalhães mais à frente após o trecho interditado. Lembrando que essa operação vai acontecer na noite de hoje a partir das 22 horas e segue até às 5 da manhã desta sexta-feira. Agora 7:50 e a gente já vai chamar a Laís Vilas Boas e a nossa coluna Fale Mais Sobre Isso. Amanhã é Dia dos Namorados e ela faz uma reflexão. Vamos saber.
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2: Oi, Stephanie. Olá, ouvintes da Nova Brasil FM. Como vocês estão essa semana? Aqui quem fala é Laís Las Boas, psicóloga e psicanalista, e essa é a sua coluna semanal de psicologia e saúde mental. Fale Mais Sobre Isso. Nessa semana em que celebramos o Dia dos Namorados, proponho uma reflexão sobre uma das experiências mais intensas da vida humana, a paixão e o amor. Esses temas foram um prato cheio para a psicanálise e principalmente para o seu pai, Freud. Freud afirmava que amar e trabalhar eram dois grandes pilares da vida psíquica saudável, mas diferentemente das idealizações românticas que costumamos ver nos filmes e novelas, ele entendia o amor como uma experiência mais complexa, marcada tanto pelo prazer quanto pela falta. Freud observava que o amor tem uma curiosa capacidade de nos fazer idealizar o outro. Durante a paixão, tendemos a enxergar a pessoa amada de forma quase perfeita, atribuindo a ela qualidades extraordinárias. É como se colocássemos o outro em um pedestal. Enxergamos sua qualidade de forma ampliada e muitas vezes minimizamos seus defeitos. A paixão cria uma espécie de encantamento psíquico que nos faz acreditar que aquela pessoa possui algo especial, quase mágico. Ao mesmo tempo, há uma porção de narcisismo na paixão, que nada tem a ver com esses diagnósticos que andam na moda por aí. Narcisismo quer dizer, basicamente, que só podemos amar o outro a partir de quem a gente é. E também que parte do amor romântico consiste em projetar no outro aquilo que desejamos encontrar. Se a paixão nos convida a sonhar, o amor nos convida a conhecer. Na passagem da paixão para o amor, nós vivemos uma espécie de despedida da intensidade, do frisson, do famoso frio na barriga ou das borboletas no estômago. Isso se deve ao que a psicanálise chama de queda dos ideais. A gente começa a notar quando o outro erra, nas manias, no detalhe, no defeito. Se a paixão é marcada pela idealização, o amor maduro envolve reconhecimento. Reconhecimento das qualidades, mas também das fragilidades, dos limites e das diferenças. Quando estamos apaixonados, o corpo fala. Então, você, ouvinte, provavelmente já deve ter uma resposta para essa pergunta, se você está ou não está apaixonado. Mas como saber se é amor? Neste Dia dos Namorados, talvez a pergunta mais importante não seja encontrei a pessoa certa, mas sim, eu estou ou não disposto a conhecer o que o outro é, para além da paixão e das idealizações. Porque a paixão pode ser o começo de uma história, mas o amor é o que lhe dá continuidade. Se você ainda tem dúvidas ou quer trocar ideias sobre o tema da coluna de hoje, me inscreva nas minhas redes sociais, @psi.laisilasboas. Queridos ouvintes, a nossa coluna terá uma pequena pausa para as férias, por isso, vocês irão escutar uma reprise de uma coluna que fala sobre a importância das pausas. Mas é rápido. Daqui a pouco, eu tô de volta.
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0: E a gente aguarda, porque ela sempre traz aqui às quintas-feiras excelentes reflexões para a gente entender esse entorno e principalmente, né, o que que passa nas nossas mentes, como é que a gente reflete nesse dia a dia. Descanso merecido, mas a gente segue, né, em julho com a nossa coluna Fale Mais Sobre Isso, e a gente tem ainda episódio falando justamente sobre essa importância das pausas.
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Olha, eu vou aproveitar que Laís trouxe essa reflexão sobre amor, paixão, Dia dos Namorados. A gente tem diversas programações aqui para a capital baiana, mas uma delas, né, a Orquestra Sinfônica da Bahia, a OSBA, vai realizar hoje, quinta-feira, o tradicional Concerto dos Namorados aqui em Salvador. Essa apresentação é gratuita, será às 18 horas na Biblioteca Central do Estado da Bahia, lá nos Barris, com entrada sujeita à lotação do espaço. Terá regência do maestro Carlos Prazer, mas o espetáculo vai contar também com outras participações. O programa reúne obras marcadas pelo lirismo e pela temática do amor. Entre as composições, diversos clássicos, e a proposta é oferecer ao público uma experiência musical especial em alusão ao Dia dos Namorados. O mesmo concerto será apresentado também na sexta-feira, amanhã, dia 12, às 19 horas, no Teatro Cidade do Saber, em Camaçari, na região metropolitana de Salvador. Para essa apresentação, os ingressos estão à venda, então serão dois concertos de Dia dos Namorados da OSBA, um gratuito hoje aqui em Salvador e amanhã em Camaçari, com ingressos à venda, trazendo aí toda essa alusão ao amor e à data do Dia dos Namorados. Agora, 7:55, a gente já caminha para o finalzinho da nossa edição do Jornal Nova Brasil Salvador de hoje. A gente está de olho também no Enem, e a Bahia vai promover o chamado Dia D para garantir inscrições de estudantes da rede estadual no Enem 2026. Aqueles que ainda não concluíram a sua inscrição no Exame Nacional do Ensino Médio vão receber apoio especial. A Secretaria de Educação promove o Dia D de inscrições, uma mobilização realizada em todas as escolas estaduais com o objetivo de orientar os candidatos durante o processo. A ação disponibiliza computadores e também acompanhamento das equipes pedagógicas para os alunos realizarem e confirmarem sua inscrição diretamente nas unidades de ensino. Segundo a Secretaria Estadual da Saúde, esse suporte será oferecido até amanhã, sexta-feira, data final das inscrições. Então, se você é estudante da rede pública, sabe que tem esse suporte. Você que é estudante também da rede privada, não perca o prazo, principalmente para não perder aí a sua inscrição, que vai até amanhã, dia 12 de junho. O pagamento da taxa, o limite é o dia 17, e a gente segue acompanhando aí todas as etapas desse calendário do Enem para esse ano de 2026. As provas serão aplicadas em novembro, nos dias 8 e 15.

Olha, a gente aproveita para te lembrar que estamos de olho na Copa do Mundo. Hoje é dia de abertura, né? Diversas cidades já se preparam. Aqui em Salvador, um artista plástico usou tampinhas de garrafa PET para criar as bandeiras dos países que estão na Copa do Mundo. Essas bandeiras ficam expostas na calçada da orla da capital baiana e chamam a atenção de quem passa pelo local. Esses registros já começam a circular nas redes sociais. André Fernandes precisou aí de 32 mil tampinhas para criar as bandeiras, todas elas encontradas na praia de Amaralina. Algumas das bandeiras representadas: Brasil, Estados Unidos, Inglaterra, Escócia, Canadá, Marrocos, entre outras. E é uma belíssima imagem formada. Segundo o artista, a ideia de criar a obra surgiu da quantidade de lixo que ele encontrou ali na praia de Amaralina e a necessidade de transformar esse resíduo em arte. Apesar de ter feito diversas bandeiras dos países que disputam a Copa do Mundo, para ele, né, o artista, não há dúvida, o Brasil vai conquistar o Hexa. Ele está nessa missão aí de torcer pelo Brasil e acreditando aí nesse campeonato, nesse final de torneio. 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
10: Com um trânsito muito carregado, tanto no início da Bonocô como também pela Via Expressa, o motorista que sai da BR-324 e vai até a Suburbana deve desviar pela San Martín ou ligação Lobato Pirajá. 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
1: Bom dia, agora 8:04. Eu sou Érica Saraiva e a partir de agora a gente segue junto até 1 da tarde, combinado? Quinta-feira, 11 de junho, dia de TBT, dia de início da Copa. Tem abertura hoje à tarde, você está ligado nisso? Vamos entrar nesse clima, minha gente. A gente vai ouvir agora o melhor da música popular brasileira. Vai começar com Kid Abelha. Nada sei, tudo a ver com o nosso sentimento com relação a essa Copa. Mas vamos torcer, vem aí o Hexa.

querido Gilberto Gil com Estrela. Olha, nesta quarta-feira, dia 10, o Prêmio BTG Pactual da Música Brasileira, com apoio da Nova Brasil FM, desembarcou no Teatro Municipal do Rio de Janeiro para a 33ª edição. Esse ano, o evento contou com a presença de grandes nomes, homenageando o grande poeta Cazuza ao longo de toda a premiação. E ao longo da história, o prêmio sempre reafirmou o compromisso em valorizar a diversidade da música brasileira e promover encontros únicos entre artistas, públicos e sonoridades, além de fomentar novas sonoridades também, dar luz para novos artistas de todo o país. Alice Wegman e Débora Bloch comandaram a cerimônia e revelaram os vencedores nas 18 categorias. E olha só, a gente tem baiano premiado logo no iniciozinho: melhor artista, Axé Olodum; melhor lançamento, Axé Daniela Mercury com Cirandaia, merecido. Bom, aí segue, né? Tem uma sequência de prêmios importantíssimos: melhor artista de canção popular, João Gomes; melhor lançamento, João Gomes também com Pé de Serrita; melhor lançamento eletrônico, África Noise Cabaça; lançamento em língua estrangeira, teve a Silvia Machete; também melhor lançamento erudito, Gabriele Leite; melhor lançamento, projeto especial, João Gomes, Mestrinho e JP com Dominguinho. Mais uma premiação, mais um prêmio: melhor artista de funk, Daisy Tigrona; melhor lançamento de funk, Totonho e os Cabra; teve melhor artista instrumental, Amito de Holanda; melhor lançamento, João Camareiro Baden, instrumental, né? Melhor artista MPB, Djavan; melhor lançamento MPB, Djavan também com improviso; e melhor artista pop, Lued Luna, que faturou também melhor lançamento pop com Antes Que a Terra Acabe; melhor artista, Raízes Mestrinho; melhor lançamento, Raízes, Orquestra Malassombro de Recife, início, meio e fim; melhor artista de rap trap, BK; melhor lançamento de rap trap, Donelli. Demais premiações você pode acompanhar através do site Nova Brasil FM. Vale a pena dar uma conferida, foi incrível a premiação com todos esses temas e todas essas muito forte dentro da Nova Brasil também, junto com o Pactual. A gente segue com Sob Medida.

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Esse foi Nando Reis junto com Marisa Monte cantando Pra Você Guardei o Amor. Ai, que lindo! Antes teve Celso Fonseca com Você Não Entendi Nada. Agora 14 minutinhos para as 9 da manhã.

0: Nova Brasil, mais que moderna, brasileira, Lobão, com Por Tudo Que For, encerrando sob medida dessa hora. Antes teve Ivete Sangalo com Coleção. Agora faltam 3 minutinhos para as 9 da manhã.
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3: O trânsito na BR-324, no trecho de Águas Claras, em Salvador, terá alterações no período noturno a partir desta quinta-feira, em razão do avanço das obras do VLT. As intervenções vão ocorrer sempre das 22 horas até as 4 da manhã, seguindo até o sábado. A medida necessária para a continuidade dos serviços de implantação da estrutura do novo sistema de transporte. A área afetada terá sinalização especial para orientar os condutores. Motoristas que trafegam à noite na BR-324 devem buscar rotas alternativas para evitar transtornos nos horários das intervenções. De hora em hora, eu volto com mais informações e notícias do Jornalismo Nova Brasil para vocês.
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10: 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Trânsito bem carregado agora pela BR-324 e mediações do acesso norte, reflexo de ocorrência e afeta a BR até as mediações de Pirajá. Para quem sai de Paripe e vai até o Largo da Calçada, deve pegar a Suburbana, onde tem mais fluidez. 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
0: 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Agora 9 horas em ponto desta quinta, 11 de junho. Sou Erika Saraiva e a gente segue junto até 1 da tarde, combinado? Abrindo a hora com Zizi Posse, a paz.

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8: Com trânsito ainda bem complicado pela paralela sentido centro da capital baiana, a partir do Cabe, o motorista que faz o percurso saindo de São Cristóvão, Lauro de Freitas, em direção a Pituba, deve pegar Dorival Caymmi e Orla da Cidade, que tem fluxo intenso apenas na boca do rio. Dias de chuva, previsão de segurança. 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
9: Nova Brasil. Mais que moderna brasileira, voltando com a Edmota Baixo Rio. 9:22, bom dia.

0: Nova Brasil, mais que moderna brasileira, Adriana Calcanhoto com Maresia. Antes teve Zeca Veloso, né? E os Veloso com ele na música Salvador.
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3: Caros e caras ouvintes da Nova Brasil, hoje eu vou falar sobre o aumento de capital bilionário que a Google vai fazer. Na verdade, a Alphabet, que é a dona do Google, vai fazer um levantamento de US$ 85 bilhões para bancar a sua corrida da inteligência artificial. A empresa já fala em gastar entre 180 e 190 bilhões de dólares em CAPEX só nesse ano. A gente está falando de data centers, chips, energia, servidores, refrigeração, infraestrutura, enfim, tudo que vai na contramão do que sempre foi o Google, né? Um negócio leve, com software, margem alta e escala infinita. Agora, a inteligência artificial está mostrando outra realidade. Por trás da mágica na tela, tem concreto, aço, eletricidade e muito dinheiro novo sendo captado. No fim, a inteligência artificial pode até parecer só um software, mas a conta parece de indústria pesada. Vamos ver se todo esse investimento vai ser revertido em lucro para os acionistas.
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5: Agora 9:42, hora de relembrar mais uma canção histórica.
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5: Lançada em 1985, Mistérios da Meia-Noite tornou-se um verdadeiro fenômeno nacional na voz hipnotizante e cavernosa do mestre Zé Ramalho. A canção alcançou o imaginário popular de forma avassaladora ao ser escolhida como tema oficial do misterioso lobisomem na lendária novela Rock Santeiro da Rede Globo, que parou o país. Com uma assinatura estética inconfundível, Zé Ramalho costura com maestria elementos de folk, psicodelia e o rico cancioneiro popular nordestino, criando uma atmosfera densa e envolvente que ficou cravada na história da nossa teledramaturgia e das nossas rádios. Então vamos conferir Zé Ramalho e Mistérios da Meia-Noite.

0: Nova Brasil, mais que moderna, brasileira, Marisa Monte com Eu Sei. Antes de Javan com Si, agora 2 minutinhos para as 10. Vem aí Stephanie Swerdyk.
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3: Salvador terá uma programação especial para acompanhar a estreia da seleção brasileira na Copa do Mundo, marcada para este sábado, dia 13 de junho. A transmissão será feita em telões em diferentes regiões da cidade, que terão também apresentações musicais gratuitas. Os pontos de encontro serão montados em Paripe, Cajazeiras, Itapuã e Ribeira, permitindo que moradores e visitantes acompanhem a partida da equipe brasileira em clima de festa. As atividades começam às 17 horas. E os shows acontecem antes e após a transmissão do jogo, marcado para as 19 horas. Eu sou Stephanie Swerdyk e de hora em hora eu volto com mais informações do Jornalismo Nova Brasil.
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4: Da catapora ao herpes zoster. Durante a infância, muitas pessoas entram em contato com o vírus da catapora. Depois da infecção, o organismo controla o vírus, mas ele não é eliminado totalmente do corpo. Com a idade e o enfraquecimento do sistema imunológico, o vírus pode ser reativado e provocar o herpes zoster, que também é contagioso. Os principais sintomas são dores intensas, vermelhidão na pele e bolhas com líquido transparente, geralmente na região do tórax, pescoço e costas. Ao perceber os sintomas, é importante procurar um médico o quanto antes.
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Você não me ensinou a te esquecer do Caetano Veloso, agora 10 horas, 12 minutos, bom dia. Vamos como dois animais ao seu Valença.

0: Nova Brasil, mais que moderna brasileira. Esse foi Skank com Canção Noturna. Agora 10h20, bom dia.
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0: Mais que moderna brasileira, voltando com Legião Urbana ainda cedo, agora 10h23. Bom dia.

0: Brasil, Ana Vitória com sua versão de Amor Perfeito. Agora 20 para as 11.
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2: Mais que moderna brasileira, voltando com Milton Nascimento, outro lugar. Agora 16 minutos para as 11 da manhã. Bom dia. Uma boa quinta-feira de TBT para você.

lançada em 1981 no álbum Luar. Lente do Amor é mais uma prova da genialidade de Gilberto Gil em traduzir sentimentos complexos através de metáforas do cotidiano. Na canção, Gil usa com extrema sensibilidade o universo da fotografia para falar sobre o afeto, a percepção, termos técnicos como, por exemplo, grande angular, abrir o ângulo e fechar o foco, tornaram-se ferramentas poéticas para explicar como o amor é capaz de ampliar a nossa visão da realidade. Vamos conferir?

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3: 14 suspeitos de tráfico de drogas foram presos durante uma operação policial deflagrada na Bahia e em outros 7 estados do Brasil nesta quinta-feira. Segundo as investigações, parte dos criminosos estavam escondidos em outros estados, mas seguiam coordenando crimes na Bahia através da modalidade home office. A segunda fase da Operação Maré Vermelha cumpriu mandados contra os integrantes da organização baiana ligada ao Comando Vermelho. Os mandados foram cumpridos no Rio de Janeiro, São Paulo, Pernambuco, Amazonas, Mato Grosso, Sergipe e Minas Gerais, além de municípios baianos. Eu sou Stephanie Swerdick e de hora em hora eu volto com mais informações do jornalismo Nova Brasil.

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5: 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Olha, acompanhando a Avenida Paralela, trânsito ainda difícil para quem segue no sentido da Semidetran, a partir da Silveira Martins, até a Estação Pernambués. Desvie pela Orla, se você tem pressa, saindo de São Cristóvão, indo até a Pituba. 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
7: Mais que moderna brasileira, agora 11:04 nesta quinta-feira, 11 de junho, começou, hein? A Copa hoje à tarde tem a cerimônia de abertura. Tim Maia.

0: Nova Brasil, mais que moderna brasileira, Jota Quest com Além do Horizonte. Antes teve Luísa Posse com Seu Nome, agora 11:15.
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0: Nova Brasil, agora 11:19.
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6: Mais que moderna, brasileira. De volta com Marina Lima, Fugaz. Agora 11 horas 23 minutos. Aquele bom dia pra você.

lançada em 1989 no antológico álbum Aquarela Brasileira 2, Saigon tornou-se a grande assinatura musical do mestre Emílio Santiago, composta pelo trio genial Cláudio Cartier, Paulo César Feital e Carlão. A canção é um monumento ao romantismo e à sofisticação, com uma melodia sinuosa que flerta com o jazz e a bossa nova também. A letra desenha uma crônica melancólica e apaixonada sobre encontros, desencontros e a boemia, claro, eternizada pelo fraseado impecável e o gogó de ouro de Emílio Santiago. Hoje, às 16h, tem entrevista ao vivo com Paulo Miklos, passando aqui para lembrar também, tá bom? Vamos conferir então Saigon, de Emílio Santiago.

0: Nova Brasil, agora 20 minutos para o meio-dia.
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0: 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Voltando com Cleiton e Cleidir, nem pensar. Agora 16 minutos pro meio-dia. Uma boa quinta-feira.

0: Nova Brasil, agora um minuto para o meio-dia. Você acabou de ouvir Engenheiros do Havaí com Gipiano Bar versão acústica. Antes teve Paulo Miklos com Sal da Terra. Hoje à tarde ele vai estar no estúdio da Nova Brasil FM. Agora faltando um minuto para o meio-dia, vem aí uma hora inteirinha só de música já já.
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3: A Comissão de Constituição e Justiça do Senado aprovou o projeto de lei que transfere simbolicamente a sede do governo federal para Salvador no dia 2 de julho de cada ano. A proposta tramita em regime de urgência e agora segue para análise do plenário da Casa. De autoria do deputado federal baiano Léo Prates, o PL estabelece que a transferência envolva atividades dos poderes executivo, legislativo e judiciário durante as comemorações da independência da Bahia, data considerada um marco para a consolidação da independência do Brasil. De hora em hora, eu volto com mais informações e notícias do jornalismo Nova Brasil para vocês.

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2: É aquela hora que a gente adora, sem intervalo comercial, só com música da melhor qualidade, como é a música popular brasileira, né? Meio-dia e 3 minutos desta quinta-feira, 11 de junho, começa a Copa do Mundo de Futebol Masculino. Nesta tarde, todo mundo ligadinho. E agora vamos começar, iniciar os trabalhos com música boa pra gente dar uma relaxada. E depois a gente fica nervoso, né, minha gente? Temos de tudo um pouco aqui pra variar. A gente vai começar com Paralamas do Sucesso e Caleidoscópio.

E agora vai uma dica para você que gosta de música de qualidade. O cantor e compositor, além de multi-instrumentista, Thiago Oliveira, vocalista e fundador da banda Maglore, de notoriedade nacional, vai se apresentar em Salvador na semana que vem, no próximo sábado da outra semana, dia 20. A notícia boa é que a sessão principal foi esgotada às 20 horas e uma nova sessão já está disponível com ingressos à venda às 18 horas do mesmo dia. Então, dia 20 de junho, Salvador vai receber Thiago Oliveira para um show intimista do álbum recém-lançado Canções do Velho Mundo, em duas sessões no Teatro Molière, ali na Aliança Francesa Ladeira da Barra. 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
1: Lançada em 1979 no aclamado álbum Pedaços, Começar de Novo ganhou o país na voz potente, madura e visceral de Simone, tornando-se um dos maiores marcos da sua carreira. Composta pela dupla genial Ivan Lins e Vitor Martins, a canção nasceu sob encomenda para o programa Malu Mulher da Rede Globo. A letra traduziu com perfeição o espírito de uma época de transformações, inclusive mudando instantaneamente para um manifesto de libertação feminina. Vamos conferir então agora a Simone com Começar de Novo.

0: Rosa Perfume, encerrando aqui o Sob Medida dessa hora, que volta a qualquer momento durante a programação, tá? Lembrando que à tarde tem abertura da Copa do Mundo, já emenda com o primeiro jogo. E agora, faltando 6 minutos para uma, eu aproveito para me despedir também, tá? Para me preparar, me vestir de Brasil e a gente acompanhar essa Copa, vamos ver no que vai dar, né, minha gente? Quem souber morre, como dizem por aí. Sou Erika Saraiva, volto amanhã às 8 da manhã, logo depois do jornal Nova Brasil Salvador com Stephanie Suerdick. Claro, vou deixar você bem acompanhado, né?
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0: Eu Só Quero um Xodó é uma canção composta por Dominguinhos e Anastácia em 1973. A música se tornou um clássico do forró e ganhou diversas regravações ao longo dos anos. Gilberto Gil gravou Eu Só Quero um Xodó em 73 mesmo, transformando a música em um de seus maiores sucessos e uma das mais importantes canções da música popular brasileira, tendo sido regravada mais de 400 vezes no Brasil e no exterior. Aqui no Arquivo Nova Brasil a gente ouve Gilberto Gil, Eu Só Quero um Xodó.

0: Brasil, esse foi Gilberto Gil, Eu Só Quero um Xodó. 1:21. 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

0: Nova Brasil, esse foi Zé Cabaleiro fazendo sua versão de Proibida pra mim. 1:38.
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8: Há dois dias da estreia na Copa do Mundo, o técnico Carlo Ancelotti começou a desenhar a equipe da seleção brasileira que enfrentará o Marrocos. Durante o treino realizado nesta quinta-feira, o treinador alterou titulares e reservas em boa parte da atividade, mas deu sinais da formação que deve iniciar a partida de sábado às 19 horas, horário de Brasília. Em alguns momentos do treinamento, Ancelotti montou a linha defensiva com Danilo, Gabriel Magalhães, Marquinhos e Alexandro, indicando que os laterais do Flamengo têm boas chances de começar jogando. Do meio para frente, a tendência é que o Brasil atue com Casimiro e Bruno Guimarães na proteção, enquanto Lucas Paquetá, Rafinha, Vinícius Júnior e Matheus Cunha formariam o setor ofensivo. A provável escalação do Brasil para o jogo é com Alisson, Danilo, Gabriel Magalhães, Marquinhos e Alexandro, Casimiro e Bruno Guimarães, Lucas Paquetá, Rafinha, Vinícius Júnior e Matheus Cunha. 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

0: Brasil e o som da Maria Rita, Cara Valente.
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0: A obra e a poesia de Cazuza foram os destaques da 33ª edição do Prêmio BTG Pactual da Música Brasileira, realizada no Teatro Municipal do Rio de Janeiro. A Nova Brasil esteve presente na cerimônia que reuniu artistas de diferentes gerações para interpretar sucessos que marcaram a carreira do homenageado, além do reconhecimento dos principais nomes e lançamentos da música brasileira em 18 categorias, celebrando a diversidade e a riqueza da produção nacional. Se você quiser saber mais, é só acessar as redes sociais ou o site novabrasil.com. E todo mundo já está em clima de Copa? Daqui a pouquinho, às 14h30, pelo horário de Brasília, começa a cerimônia de abertura e o governo federal já definiu horários especiais de expedientes para servidores públicos nos dias de jogos da seleção brasileira. Geralmente, a liberação está autorizada para 3 horas antes da partida. Nessa primeira fase, o Brasil vai jogar às 19h da noite. E a liberação pode ocorrer a partir das 16h. E para os confrontos às 21h30 da noite, a saída pode acontecer a partir das 18h30 da tarde. As horas não trabalhadas deverão ser compensadas posteriormente, conforme a orientação do governo. 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Faltam 2 minutos para as 2.
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6: Há 2 dias da estreia na Copa do Mundo, o técnico Carlo Ancelotti começou a desenhar a equipe da seleção brasileira que enfrentará o Marrocos. Durante o treino realizado nesta quinta-feira, o treinador alterou titulares e reservas em boa parte da atividade, mas deu sinais da formação que deve iniciar a partida de sábado às 19h, horário de Brasília. Em alguns momentos do treinamento, Ancelotti montou a linha defensiva com Danilo, Gabriel Magalhães, Marquinhos e Alexandre, indicando que os laterais do Flamengo têm boas chances de começar jogando. Do meio para frente, a tendência é que o Brasil atue com Casimiro e Bruno Guimarães na proteção, enquanto Lucas Paquetá, Rafinha, Vinícius Júnior e Matheus Cunha formariam um setor ofensivo. A provável escalação do Brasil para o jogo é com Alisson, Danilo, Gabriel Magalhães, Marquinhos e Alexandre, Casimiro e Bruno Guimarães, Lucas Paquetá, Rafinha, Vinícius Júnior e Matheus Cunha. 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
3: Há dois dias da estreia na Copa do Mundo, o técnico Carlo Ancelotti começou a desenhar a equipe da seleção brasileira que enfrentará o Marrocos. Durante o treino realizado nesta quinta-feira, o treinador alterou titulares e reservas em boa parte da atividade, mas deu sinais da formação que deve iniciar a partida de sábado às 19h, horário de Brasília. Em alguns momentos do treinamento, Ancelotti montou a linha defensiva com Danilo, Gabriel Magalhães, Marquinhos e Alexandro, indicando que os laterais do Flamengo têm boas chances de começar jogando. Do meio para frente, a tendência é que o Brasil atue com Casimiro e Bruno Guimarães na proteção, enquanto Lucas Paquetá, Rafinha, Vinícius Júnior e Matheus Cunha formariam o setor ofensivo. A provável escalação do Brasil para o jogo é com Alisson, Danilo, Gabriel Magalhães, Marquinhos e Alexandro, Casimiro e Bruno Guimarães, Lucas Paquetá, Rafinha, Vinícius Júnior e Matheus Cunha. Nova Brasil FM Salvador, do Departamento de Esportes, Ivo Ferraz.
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0: Rádio, duas parcerias. Aqui, Capital Inicial, junto com Zélia Duncan, Eu Vou Estar. E antes teve Ricardo Bacelar e Flávio Venturini, Lareira. 2h39.
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Nova Brasil é parceria de Ana Carolina e John Legend, Entre Olhares. 1h51, agora você ouve Cazuza. Foi homenageado ontem no prêmio BTG Pactual da Música Brasileira. Essa premiação que aconteceu ontem, você acompanhou aqui na Nova Brasil.

0: mais que moderna brasileira. Essa foi Mariana Aidar, te faço um cafuné.
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0: A Comissão de Assuntos Sociais do Senado aprovou o projeto que cria um novo piso salarial nacional para médicos e cirurgiões dentistas. A proposta eleva o valor para R$13.662 mensais, considerando uma jornada de 20 horas semanais, além de prever reajuste anual pelo IPCA e regras para pagamento de adicional noturno e horas extras. O texto segue agora para análise da Câmara dos Deputados e, segundo estimativas, poderá gerar impacto bilionário nas contas públicas caso seja aprovado em definitivo. Agora falando da previsão do tempo, o Instituto Nacional de Meteorologia, o INMET, prevê pancadas de chuva em áreas de todas as regiões do Brasil nos próximos dias. Os maiores volumes devem se concentrar nas regiões norte e nordeste, mas há previsão de instabilidades também no centro-oeste, sudeste e sul. O órgão orienta a população a acompanhar os alertas meteorológicos, especialmente em áreas sujeitas a alagamentos e outros transtornos causados pelas chuvas. 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Falta um minuto para as três.
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1: Da catapora ao herpes zoster. Durante a infância, muitas pessoas entram em contato com o vírus da catapora. Depois da infecção, o organismo controla o vírus, mas ele não é eliminado totalmente do corpo. Com a idade e o enfraquecimento do sistema imunológico, o vírus pode ser reativado e provocar o herpes zoster, que também é contagioso. Os principais sintomas são dores intensas, vermelhidão na pele e bolhas com líquido transparente, geralmente na região do tórax, pescoço e costas. Ao perceber os sintomas, é importante procurar um médico o quanto antes.
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5: A OSBA realiza nesta quinta-feira o tradicional Concerto dos Namorados, com apresentação gratuita às 18 horas, na Biblioteca Central da Bahia, nos Barris. A entrada está sujeita à lotação do espaço. Sob regência do maestro Carlos Prazeres, o espetáculo vai contar com participações especiais e terá obras marcadas pelo lirismo e pela temática do amor, oferecendo ao público uma experiência musical especial em alusão ao Dia dos Namorados. O mesmo concerto será apresentado na sexta-feira, às 19 horas, no Teatro Cidade do Saber, em Camaçari, e para esta apresentação os ingressos estão à venda. Eu sou Stephanie Swerdick e de hora em hora eu volto com mais informações do jornalismo Nova Brasil.

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0: Nova Brasil, você ouviu O Sol na versão de Milton Nascimento. Agora são 3h19.
1: Há dois dias da estreia na Copa do Mundo, o técnico Carlo Ancelotti começou a desenhar a equipe da seleção brasileira que enfrentará o Marrocos. Durante o treino realizado nesta quinta-feira, o treinador alterou titulares e reservas em boa parte da atividade, mas deu sinais da formação que deve iniciar a partida de sábado às 19 horas, horário de Brasília. Em alguns momentos do treinamento, Ancelotti montou a linha defensiva com Danilo, Gabriel Magalhães, Marquinhos e Alexandre, indicando que os laterais do Flamengo têm boas chances de começar jogando. Do meio para frente, a tendência é que o Brasil atue com Casimiro e Bruno Guimarães na proteção, enquanto Lucas Paquetá, Rafinha, Vinícius Júnior e Matheus Cunha formariam o setor ofensivo. A provável escalação do Brasil para o jogo é com Alisson, Danilo, Gabriel Magalhães, Marquinhos e Alexandre, Casimiro e Bruno Guimarães, Lucas Paquetá, Rafinha, Vinícius Júnior e Matheus Cunha. Nova Brasil FM Salvador, do Departamento de Esportes, Ivo Ferraz.
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0: Nova Brasil 3:32.
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0: Lançado em 1975 no revolucionário álbum de estreia auto-intitulado do Azimuth, Linha do Horizonte é a tradução perfeita do som que conquistou o Brasil e o mundo. A faixa consolidou a identidade única do trio, apresentando aquela mistura genial e pioneira de jazz fusion, funk e o molho irresistível da música brasileira, batizada por eles mesmos de samba doido. Aqui no Arquivo Nova Brasil a gente ouve Azimuth, Linha do Horizonte.

0: Nova Brasil e a parceria de Marcelo Genesi, Laura Lavieri, Felicidade. Agora 3h41.
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0: Norte. Nova Brasil, essa foi Ana Vilela, Trem Bala.
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0: O presidente dos Estados Unidos, Donald Trump, anunciou o cancelamento dos ataques programados contra o Irã, alegando que mediadores chegaram a um consenso sobre os pontos finais de um acordo de paz. No entanto, o governo iraniano desmentiu a informação, afirmando que nenhum texto foi aprovado até o momento. A decisão de Trump ocorre em meio a uma nova escalada de tensões no Golfo Pérsico e coincide com a abertura da Copa do Mundo de 2026. E falando em Copa do Mundo, o Estádio Azteca recebeu a primeira festa de abertura da Copa, com shows de Maná, J Balvin e Belinda antes do jogo, entre México e África do Sul. E o encerramento da festa foi de Shakira e Burna Boy, que cantaram a música oficial do torneio. A celebração continua nessa sexta-feira com cerimônias nos outros dois países sede, Estados Unidos e Canadá. 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Agora falta um minuto para as quatro. Eu sou a Luciana Camasmi. Tô indo embora, a gente volta a se encontrar amanhã, nesse período que eu tô cobrindo as férias da Ana Pellicer. Daqui a pouquinho, depois do intervalo, você fica com o Júlio César. Um abraço, tchau, tchau.
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5: Motoristas e usuários do transporte público que circulam pela região do Rio Vermelho devem ficar atentos às mudanças programadas para a noite desta quinta-feira em um trecho da Avenida Juraci Magalhães. Parte da via será totalmente interditada nos dois sentidos para a instalação de uma passarela na Rua Lucaia. O bloqueio começa às 21 horas e deve seguir até às 5 da manhã desta sexta-feira. No sentido Garibaldi, a interdição será na altura da estação BRT Vale das Pedrinhas. Já no sentido paralela, o bloqueio será após o acesso à Rua do Canal. Motoristas devem ficar atentos às sinalizações. Eu sou Stephanie Swerdick e de hora em hora eu volto com mais informações do Jornalismo Nova Brasil.

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10: Mais que moderna, brasileira, 4:04, ótima tarde pra você, obrigado pela sintonia. Abrindo mais uma hora com Jorge Vercillo, Sensível Demais.

Brasil mais que moderna brasileira, agora 4:12, ótima tarde pra você. Vamos curtir Alma Jan, que concorreu na categoria de melhor artista de reggae e melhor lançamento de reggae no prêmio BTG Pactual da música brasileira deste ano. A premiação aconteceu ontem no Rio de Janeiro e você acompanhou tudo aqui na Rede Nova Brasil. Contigo, você confere agora Alma Jan, estrela.

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0: Nova Brasil, mais que moderna brasileira. Agora 15 para as 5. Ótima tarde para você. Obrigado pela sintonia. E hoje recebemos um convidado que, de certa forma, é o nosso sócio, pelo menos musicalmente falando, uma das pessoas mais versáteis da música brasileira. Cantor, compositor, ator e artista com letras garrafais. Ele construiu uma história marcante dentro e fora dos Titãs. Agora ele apresenta seu novo projeto Coisas da Vida. Um privilégio, uma satisfação, uma alegria enorme te receber aqui. Paulo Miklos, obrigado por receber nosso convite, uma boa tarde.
1: Eu que agradeço, Júlio César, é um prazer estar conversando com você e com os amigos da Nova. Eu que sou fãzão da rádio e acompanho vocês sempre, eu ouço a rádio constantemente.
0: É, sem dúvida, esses 26 anos de Nova Brasil se confundem também com a sua história, sem dúvida nenhuma. Você compõe não só a grande parte da nossa emissora, mas também da nossa audiência, eu tenho certeza, e a gente agradece. Então vamos começar aqui, Paulo, falando desse disco que já é uma preciosidade tão grande, a gente não poderia até falar faixa a faixa aqui, na verdade, Coisas da Vida. Como é que começou isso na sua cabeça? É, já é um projeto antigo, veio rápido, foi muito pensado, porque o casting de pessoas que participam é gigante, tudo bem, mas a gente sabe quando o artista tem esse lumiar e gosta de fazer as coisas com certa vontade e talvez um pouco de urgência, mas como é que foi no seu caso?
1: Então, eu sou do tempo do vinil, né? A gente tinha aquela coisa de montar um disco, quando você lança um disco, o conceito do disco, aquele punhado de canções, tem uma ideia por trás que costura essas músicas, né? Ou porque elas foram feitas na mesma época, ou porque elas têm um tema parecido. Mas enfim, hoje em dia a gente vive muito essa coisa da música avulsa, né? Os singles, vai botando as músicas, vai lançando e tudo mais. E como é que faz uma playlist, né? Que é o que a gente passou a fazer. Ah, fazemos uma playlist, vai misturar todas as músicas que a gente ama e tal. Falei, então vou fazer a minha playlist afetiva. As músicas que eu gosto, que eu amo, que tem alguma referência de algum momento da minha vida, da minha trajetória. Então comecei a levantar as músicas pensando por aí. Falei, olha, a primeira música que eu aprendi no violão, a música que eu tocava no barzinho quando era moleque, antes dos Titãs, né? Tocava no bar, aquela escola de músico, né, da noite, tudo. Eu comecei bem novinho, tocava no bar e tal, e tocava a música do Walter Franco que tá no disco, chama-se Cachorro Babucho, né? Então cada música ali tem uma história, um porquê, ou porque eu encontrei com meus amigos Titãozinho Chororó, encontrei com eles e a gente fez uma brincadeira. Agora a nossa fotógrafa presente aqui me presenteou com uma foto incrível em que eu tô dando uma voltinha com o chapéu do Titãozinho.
0: Ah, que legal.
1: Então essas histórias todas, na verdade, pensando e lembrando dessas histórias, eu fui separando esse repertório. Então o mais divertido dessa história é que o intérprete, ele unifica e aproxima as músicas. Tem músicas de épocas diferentes, de estilos diferentes, e no entanto você ouve e ela tem uma unidade surpreendente, porque eu é que vou costurando e a minha emoção da gente cantando vai unindo essas coisas que aparentemente são tão diversas, né?
0: E é bem bonito ouvir você falar. Agora eu tenho certeza que você consegue passar essa emoção para quem tá te ouvindo aqui na Rede Nova Brasil agora, no FM, na Alexa, onde quer que seja. A gente percebe que você tem muito carinho pelo que você tá falando e evidentemente pelo que você fez. Agora, falando ainda dessa emoção, eu queria que você contasse um pouquinho de Chibom Bombom. Pra quem não sabe, ela tá presente também nesse álbum.
1: Tá presente, é. Ah, essa história é até estranha, né? Porque eu fui ao programa do Serginho Grossman no Altas Horas,
0: sim, Altas Horas,
1: né? E encontrei a Carla Cristina, que é a cantora, sim, que é famosa por essa canção, que é um sucesso, um hit na voz dela, né?
0: Sim.
1: E aí fiquei surpreso com a música. A gente ficou sentadinho, como fica no programa, na cadeira, um ao lado do outro, conversando e tudo. Quando ela se levantou e foi cantar a música, eu fiquei impactado, porque a música, ela tem um olhar sobre a a nossa sociedade.
0: Sim, sim.
1: Ela é uma crítica social bacana e, no entanto, é uma música para dançar.
0: É.
1: E foi um hit do carnaval e continua sendo e continua tocando nos carnavais, todo mundo dançando. No entanto, ela tem uma mensagem interessantíssima, né? E aí eu saí de lá, eu tava com uma tosse chata, mesmo no programa, na gravação e tal. Quando cheguei em casa e no dia seguinte, eu me internei com uma pneumonia. O negócio evoluiu muito rapidamente e foi perigoso, assim, o pessoal me entubou.
0: Que isso?
1: Na UTI. Aí eu passei 3 dias entubado. Quando tiraram, extubaram, que tiraram, e você fica grogue da anestesia. Sim, sim. Eu voltei fazendo. Sabe?
0: Balbuciando a música.
1: Balbuciando a música. Aí minha filha, que estava junto no quarto do hospital, botou para escutar bem pertinho, assim, falou: mas o que ele está dizendo? Eu não consigo entender. Está falando alguma coisa, mas não deve ser nada, deve ser. Né? Não está falando coisa com coisa, porque está grogue ainda.
0: Sim.
1: No sábado passou o programa e eu lá com a Carla Cristina e a música é bom, tchim, bom, tchim, bom, bom, bom. Ah. Aí a minha filha falou: peraí, ele tava agora lá, essa que sentido. É a música que ele tava cantando. Aí, bom, eu passei 3 dias dentro do Tibum Bum Bum.
0: Olha isso.
1: Agora que eu saí, eu falei: essa música tem que estar no disco, né?
0: Que maravilhoso.
1: E é uma coisa que pode parecer a princípio fora da curva, e no entanto é ela toma um outro significado. Eu acho que esse tipo de deslocamento que o intérprete faz é muito importante, e eu cresci ouvindo os meus ídolos fazerem isso: Elis Regina, Gal Costa, Caetano Veloso, cantando músicas de outros autores, né? Ou mesmo essas intérpretes maravilhosas, traduzindo as músicas, deslocando as músicas daquele original que a gente conhecia para dar uma nova roupagem, e faz a gente ouvir a música de novo e revela uma coisa diferente. A gente renasce uma música, né? É muito legal.
0: Sensacional. E renasceu várias, no caso. Renasceram várias, né? Bom, o álbum visual transforma, então, Paulo, o disco em um filme contínuo, usando o São Paulo como personagem, não é isso? Como foi, então, essa experiência de cantar e atuar pelas ruas da nossa cidade?
1: Olha, foi muito bacana, porque São Paulo, inclusive, é um personagem mesmo do disco, né?
0: Uhum.
1: Eu gravei a música do Criolo, maravilhosa, Não Existe Amor em SP, e gravei do Adoniran Barbosa.
0: Sim.
1: Que eu vivi no cinema.
0: Isso.
1: Né, na música que se chama, o filme é o Saudosa Maloca, uhum. Tá no streaming, você pode assistir, né? Recomendo, não porque eu faço parte, mas por isso também.
0: Sim, claro.
1: e eu gravei essas duas músicas porque eu sou paulistano, né? E eu queria falar da minha cidade, é um tema tão difícil, né? Eu acho que o Criolo nessa música foi tão feliz, porque é uma música desesperançada também, é uma coisa difícil a gente falar, e como paulistano, só a gente pode falar mal.
0: É,
1: entendeu? Não vem falar mal da minha cidade.
0: É verdade.
1: Mas a gente que vive aqui e sabe quanto é duro a nossa relação com a cidade, né? É muito legal
0: é
1: ter espaço no disco.
0: Ao mesmo tempo.
1: É, pois é, rico, né? Maravilhoso, é dinâmico, né? Eletrizante a cidade. E no entanto, ela também é muito difícil, né?
0: Sim, sim.
1: Muito dura, assim, de sobrevivência aqui e tudo. E as oportunidades são todas aqui também.
0: Sim,
1: então,
0: verdade.
1: A gente convive com esse amor e ódio.
0: É Big Apple brasileiro.
1: Exato. Então ela tá no disco representada, né?
0: Que legal, muito bacana.
1: Agora, mas você estava falando, só para completar,
0: assim,
1: a gente estava falando sobre os clipes.
0: Isso,
1: nós
0: isso.
1: Fizemos 11 clipes, um clipe para cada música do disco.
0: Foram clipes produzidos e trabalhados, então.
1: 11 clipes, e aí eu aproveitei, que eu como de ator, né, a Juvi Chagas escreveu os textos que eu apresento entre as faixas. E tudo isso foi costurado junto, e aí recentemente a gente teve, com a presença da turma aqui da Nova, teve também lá comigo, numa audição especial dentro do cinema. Olha que coisa linda.
0: Legal.
1: Aí a gente passou os 11 clipes direto com essas esquetes intermeando as músicas. E é uma coisa que você que está nos ouvindo pode fazer também no meu YouTube, Paulo Miklos Oficial. Você vai lá no YouTube, tá Coisas da Vida, o filme. Você assistiu os 11 clipes e ouve o disco na íntegra.
0: Aí, maravilhoso.
1: Tô te convidando.
0: Então vai lá no YouTube do Paulo Miklos agora, acesse, comenta que você chegou por ali pela Rede Nova Brasil, que vai ser legal. Dá essa força pra gente aí também. Afinal de contas,
1: o Paulo vai acabar a entrevista.
0: Não, sim, sem dúvida. Mas já deixa aí, já no jeito pra daqui a pouco você ir lá. Vamos lá, Paulo, ó, encaminhando aqui pro fim, mas antes eu quero saber de você, ó, no dia 11 de julho, você vai trazer esse projeto novo, esse álbum maravilhoso, que eu tenho certeza que se na audição foi sucesso, no dia desse projeto que você vai apresentar ali no The Cavern Club SP, vai ser ainda maior. E qual que é a sua expectativa para esse show pro dia 11 de julho?
1: Quero que os ouvintes, quero que vocês estão nos ouvindo, que vocês vão lá, vamos cantar as músicas novas, né? Do disco que a gente tá falando aqui, Coisas da Vida, mas também os grandes sucessos da minha trajetória, da minha carreira, sucessos que eu cantei nos Titãs, né? Vamos cantar, vamos dançar, vai ser um momento muito especial, quero ver todo mundo lá.
0: Você vai apresentar então esse álbum que você traz todo esse repertório que você selecionou para interpretar e também coisas que o público já conhece de muitos anos contigo.
1: Coisas que eu não posso cantar se não me batem, né?
0: Imagina.
1: Então eu vou cantar essas coisas, né? É Preciso Saber Viver, Pra Dizer Adeus, Bichos Escrotos, vamos cantar de tudo, vai ser bem bacana, e aí eu vou trazer essas músicas novas e a gente vai misturar as coisas, e as coisas combinam, porque eu já andei fazendo isso por aí, tocando, eu estive agora nesse fim de semana em Minas, tocando, e aí já cantei algumas músicas novas. Então é muito gostoso.
0: Então você já teve o primeiro contato desse novo trabalho aí com o povo?
1: Já, inclusive eu estava em Minas, cantei a música do Beto Guedes, do Ronaldo Bastos, né? Pessoal cantando na plateia, que é o Sal da Terra, né? E que tá tocando aqui,
0: sim,
1: na Nova.
0: Sim, tá bem legal.
1: Muito orgulho.
0: Agora, Paulo Miklos, pra fechar, se você pudesse definir o sentimento que amarra todas essas músicas desse novo projeto em apenas uma palavra, seria possível?
1: Uma palavra
0: só? Seria?
1: Olha, nesse momento, acho que é realização, sabe? Eu tô pleno, assim, com esse trabalho. Eu amei, assim, todo o processo foi muito prazeroso. E o resultado agora, eu tô defendendo esse disco, querendo fazer barulho, levar esse disco para as pessoas, para elas curtirem, porque eu acredito muito nesse trabalho.
0: Maravilhoso. Muito bom te receber, Paulo Miklos. Vamos fazer a nossa brincadeira do locutor por um dia aqui na Rede Vambora. Nova Brasil?
1: Vamos.
0: Paulo Miklos, por favor, anuncie então a sua canção aqui na Nova Brasil FM.
1: Você que sintoniza. Olha aí a voz que eu tô.
0: Vai,
1: né?
0: Lá, já colocando a voz.
1: Você que sintoniza Nova Brasil FM. Vamos ouvir com Paulo Miklos, O Sal da Terra.

0: 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Tivemos o privilégio de receber Paulo Miklos aqui na rede Nova Brasil FM, falando do seu novo trabalho que tá lindo. Você pode conferir no canal dele no YouTube as canções que já estão disponíveis. Vai lá, acesse, confira, compartilhe. Fala que chegou aqui pela Nova Brasil também, que vai ser legal demais. Mais que moderna brasileira, agora 5 em ponto, ótima tarde.
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7: Para evitar um novo aumento da passagem de ônibus em Salvador e manter a tarifa em R$5,90 até o final deste ano, o prefeito Bruno Reis enviou esta semana à Câmara Municipal um projeto de lei que autoriza a prefeitura a repassar R$80 milhões ao sistema de transporte público. De acordo com a proposta, os recursos serão divididos entre os dois principais sistemas da cidade: ônibus convencionais e transporte complementar. O prefeito pediu que a proposta seja analisada em regime de urgência, alegando a necessidade de garantir a manutenção do serviço. Com isso, o texto tem prioridade máxima e deve ser votado no plenário em até 45 dias. De hora em hora, eu volto com mais informações e notícias do jornalismo Nova Brasil para vocês.

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5: Muito boa tarde, uma excelente volta para casa. Atenção com a BR-324 congestionada, altura de Águas Claras e na altura de Valéria, nos dois sentidos. Para você que faz o percurso entre Simões Filho e Avenida Paralela, vale a pena o desvio através da estrada do Cieroporto. 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
7: 5:05, boa tarde. Rita Lee, desculpe o Alwin.

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3: Nesse momento, o motorista encontra trânsito carregado pela BR-324, sentido interior, na altura da estação Bom Joá. Se você já passou da estação Pernambués, caminho das árvores, vai até a BR, você pode desviar pela Avenida Barros Reis, passando pela rótula do Abacaxi, que por enquanto tem apenas intensidade. 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

0: abraço, galera brasileira. São 5:33. Começando a partir de agora o nosso Nova Brasil em Campo com o nosso timaço, galera. Vamos juntos nas ondas do Rádio No Pique, liberando geral. Estamos a 5:33. 5:33. Então a gente tá na câmera aqui, né, Genildo? Pra ficar legal. É isso, garotão. Isso. Muito bem. Pode mais um pouquinho, Genildo, que eu quero ver seu cabelo, que você pintou. Tá com um cabelo novo.
1: Meu cabelo, né?
0: Toninho tá pegando todo mundo agora. Tá. Show de bola.
2: Segundo gol do México já
0: é 2-0, hein? Começando hoje a Copa do Mundo e é claro, estamos no estúdio aqui, mas estamos com a TV ligada para entrar também nesse clima de Copa do Mundo. Então, ó, hoje, dia 11, né, de junho de 2026, começando oficialmente a Copa do Mundo, e daqui a pouco vamos falar sobre o nosso Brasil, que vai estrear no próximo sábado, 7 da noite, contra Marrocos. 4-0 é o meu placar, contra a vontade de Toninho Maravilha. Quero ouvir o placar de Genildo Lavins, que também é do Toninho, que eu acho que ele vai dizer que é 1-1, que é 1-0, acho que ele não tá bem animado, não. Vamos ouvir a vinhetinha de lei, então, aqui do nosso querido Toninho Maravilha. Bota a vinhetinha de lei, garotão! Maravilha.
2: Boa tarde, Ivo, boa tarde, Genildo, boa tarde, meu amigo Hércules, boa tarde a você, torcedor ligado com a gente. Bom, não vai ser uma Copa de muita técnica, mas de força, de velocidade. O que aconteceu no segundo gol do México, nesse exato momento, na abertura da Copa do Mundo, é muita velocidade, muita força. Então, os velhinhos que estão se despedindo terão pouca chance, né, de fazer aí grandes atuações. Vão pelo toque de bola, pela experiência, mas pela velocidade que está imprimindo o México no jogo. Oi, Roberto, é difícil. Pode testar, e a própria África do Sul, que corre muito, né? Os caras correm demais. Mas eu acredito que o Brasil ganha o primeiro jogo, sim. Eu acho que com tranquilidade ganha o jogo, sem problema nenhum. Vai dar uns 3-0.
0: Show de bola, galera. Vamos com o nosso Genildo Lavins, que pegaram boa tarde dele, o nosso comentarista que não esconde o jogo. Genildo Lavins. Boa tarde, Lavins. Você está aqui hoje nos dando alegria, participação ao vivo. E aí?
3: Tudo bem? Tudo em paz. Um abraço para os amigos da Nova Brasil FM. Pois é, a Copa está começando agora. Toninho está duvidando dos quarentões. Imagine só.
0: É, rapaz.
3: Duvida. Ah, que vai ser de força. Rapaz, a bola nos pés de um Messi não precisa força.
2: Ah,
3: a bola nos pés de Cristiano Ronaldo não precisa força.
2: O Cristiano vai, mas o Messi não vai mais, não?
3: Todo mundo. Não. Não vai, não vai.
2: Quando ele pensar em dominar a bola, o cara chegou antes dele.
3: Fique certo de que eles vão fazer a diferença, né? Sem dúvida alguma, eles vão fazer a diferença, esses quarentões que estão aí, porque os quarentões já estão em alta, né? Mesmo com o cabelo pintado e tudo.
2: Ah, ele tá de visual novo hoje?
3: Eu fui mais de 40.
0: Tá bonito seu cabelo,
3: tá,
0: cara.
3: Tá vendo você? Tá bonito e tal.
0: Isso é o que, gente? É um louro? É um laranja? É em homenagem à seleção brasileira?
3: Aham. Você conhece o Mico Leão Dourado, não?
2: Me fez lembrar
3: se você olhar pra, verdade, se você olhar pros dois, fica com... Foi uma amiga minha que me disse que eu tô parecendo um Mico Leão Dourado. Entendeu? Então não tem problema.
0: Mas depois essa bichinho aí sai do laranja.
3: É um bichinho simpático.
0: Isso aqui é um amarelo queimado?
3: Não, não sei. Vai melhorar.
0: É um caramelo, é?
3: Não, isso aqui vai melhorar. Amanhã já estará de outra forma.
0: Ah, você fez hoje, né?
3: Foi hoje.
0: Você mesmo que faz?
3: Eu corri. É, sim. Agora eu só não faço cortar, né? Eu cortei um pouquinho só. Aí depois eu vou na barbearia pro cara.
0: O que você achou?
2: Ele me fez lembrar o Alan, que de vez em quando também dá uma.
3: Jorge Alan.
0: É, mas acho que ele não tá fazendo mais. Tá igual.
3: Jorge Alan, às vezes tá parecendo Papai Noel. Meu amigo Jorge Alan. Nunca mais ouvi Alan.
0: Ele disse que ele tá dando uma viajadazinha, foi lá pra Santa Catarina, né? Fui lá conhecer Balneário Camboriú.
3: Sim.
0: Fui dar uma volta lá nas praias lá de Balneário Camboriú. Outra coincidência é que você veio com uma camisa também xadrezada hoje, pareceu que você combinou comigo, né?
3: É verdade, é camisa junina, né?
0: É uma camisa que a gente veste de ano em ano, né, Genildo?
3: É verdade, sim. Mas eu gosto de camisa quadriculada, eu tenho umas 3 ou 4 dessas aqui, entendeu?
0: Ficou bem, combinou com o seu cabelo aí.
3: Por isso, eu olhei bem, eu olho bem no espelho, eu sou um cara combinativo, como diz.
0: Mas vamos lá, eu vou dar os recados.
3: Eu só não combino com essa ideia de Toninho de não gostar dos quarentões e achar que.
2: Não, eu gosto.
3: Dos quarentões.
2: Eu gosto, porque tá encerrando uma era do futebol.
3: Aham, pois é, o goleiro do México aí de 40 anos tá no banco de reservas, né? Não botaram pra jogar, mas é um goleirão e o México tá bem servido também de goleiros, a África do Sul também, esse cara tomou 2 gols aí, mas é um ótimo goleiro. Enfim, eu acho que o México deve se cuidar, né? Porque a África corre muito. muito mesmo, tá? E eu acho favorita a passar para outra fase também, tá?
0: Beleza, galera brasileira, vou dar um recadinho, quem também está com a gente é Roberto Rivelino, hein? Já tá no circuito aí, né, grande Hércules? Nosso querido Roberto Rivelino, bota a vinhetinha dele aí, garotão. Boa tarde, Robertão.
1: Titular, Renan, o Everton.
0: Opa, tô vendo outro som.
1: Saludo também a todos os colegas, ao Lavinsky, beleza, ao Toninho, ao Hercules, ao Gabriel, todos que fazem aí a nossa equipe. A gente feliz de estar participando com vocês mais uma vez. E hoje um dia especial para o futebol, a abertura da Copa do Mundo, a maior de todos os tempos. E já a bola rolando, vão ser aí quase 40 dias de muita emoção. E a gente espera que o Brasil possa fazer bonito nesse Mundial. O Brasil que estreia aí nas próximas 48 horas. Vamos estar na torcida sim para que o Brasil possa conquistar esse tão sonhado Hexa. E um detalhe, se o Brasil conquistar o Hexa, 6 vezes campeão. Se não conquistar, 6 Copas consecutivas sem ganhar.
3: De qualquer maneira, vai ser Hexa.
1: Pois é.
0: É. Deixa eu dar um recadinho aqui pra galera e vamos entrar no assunto Copa do Mundo. Vamos também falar sobre Bahia, sobre Vitória, expectativa dos bastidores e é claro, hein? A galera pode participar com a gente a partir de agora, mandando a sua mensagem de áudio para o 96269020. Então mande pois o seu é. Áudio 96269020, participe com a gente. Mande o áudio aí, hein? 96269020, participe, galera. 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Então os convidados especiais do nosso Lavinsky, vai algum corredor lá para participar com a
3: vai,
0: gente?
3: Vai sim, Antônio Pedro tá lá, rapaz, Antônio Pedro, Los Angeles tá lá, todo mundo é corredor.
0: É, e Pacotinho também corre, não?
3: Também tá voltando a correr, foi liberada pelo departamento médico agora, sério que ela teve umas complicações aí, uns babados, bateu BO no coração e aí teve
0: foi
3: que dar
0: mesmo,
3: uma foi, mas a bichinha tá boa, já tá
0: graças
3: tá legal, já voltou.
0: A Deus, hein, Genildo?
3: Já voltou.
0: Então vamos nessa, hein?
3: Bora.
0: Vamos nessa, galera, 5:42 na capital baiana, galera com a gente, São João Retado na Claro, é no Claro Multi, você aproveita a nova geração da fibra, o 5G mais rápido do Brasil e os melhores streams, tudo junto numa só assinatura, Claro Multi, 600 mega, 60 giga e Claro TV+, com Disney, Amazon Prime, Netflix, Globoplay, Play, HBO Max e Ebo TV. 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E aí, Genildo, começando a Copa do Mundo, o México já, você, né, um dos anfitriões da Copa, né, sediando também, sede da Copa, já tá vencendo em casa, 2-0 com 31 minutos de jogo no segundo tempo. México é soberano.
3: É soberano, sim, para esse jogo pelo menos, né? E só para lembrar que a alteração também foi feita na abertura da Copa do Mundo, nessas novas incrementações que a FIFA faz dentro do futebol, porque o normal é sempre o time campeão anterior abrir a Copa do Mundo. Não é o caso de agora, porque
0: campeão, né?
3: A gente não deveria estar no jogo de abertura da Copa do Mundo contra algum time qualquer, né? Mas aí resolveram, como são três países e tal, resolveram colocar o México como anfitrião ou um dos anfitriões da Copa do Mundo, já que temos Estados Unidos e Canadá também junto ao México para fazer essa partida de abertura, né? O México, não diria que é um dos favoritos para ganhar o título, né, deste ano. Aparentemente não, ou teoricamente não, mas é um time que vai dar trabalho, sim, e é um time que não vai ficar somente nessa fase. Eu acho que ele passa bem por essa fase, passa bem por outra fase também. E a África do Sul é uma incógnita, né? É um futebol ainda que não está firmado definitivamente no cenário internacional, mas não é um futebol bobo, né? É um futebol de correria, um futebol de força, tá? E que merece a atenção dos adversários. A Copa tá aí e a gente vai a cada jogo fazendo uma análise melhor, porque uma coisa é a empolgação, é a formação, e a outra coisa é a prática do que foi formado, do que foi preparado. É o que acontece hoje com a seleção brasileira, né? Que se preparou o tempo inteiro, não foi bem nas eliminatórias, passou, como diz o outro, arrastando debaixo da mesa, mas passou, graças a Deus, e está aí em mais uma Copa do Mundo, e de todas as que estão participando, é a única que foi a todas as Copas do Mundo até hoje, na história do futebol, desde 1930 para cá. Então o Brasil vai nessa expectativa de fazer o dever, né? Bem, não é o dever de casa, mas é o dever de representar bem o futebol do nosso país, que é um futebol representado também por grandes jogadores, representado por uma tradição excepcional de craques de um passado que vem sendo mostrado com vigor aí a todo instante pelas emissoras de TV por todo o mundo. Eu acho que com a ideia de incentivar essa galera nova que aí está, né? E tirar da cabeça a ideia de estrelismo e tudo mais, que é o que naturalmente acaba deixando o time fragilizado. Eu acho que quanto mais incentivar e fazer o que Ronaldo, Rivaldo, Ronaldinho e outros muitos ao longo da vida fizeram, Kaká e tanta gente boa, que se a gente for falar aqui de passado, a gente passa o programa inteiro falando de grandes jogadores do futebol do Brasil.
0: Ô, Genildo, você teve nesse estádio aí, onde está jogando
3: sim,
0: México?
3: Sim, eu fiz três jogos desse África, estádio aí, inclusive a
0: tem alguma
3: final.
0: Historinha desse estádio, você passou por lá, alguma coisa assim, não?
3: Não, historinha não.
0: É
3: história.
0: Alguma resenha?
3: Não. Foi um estádio bonito, né? O estádio Azteca.
0: Qual foi o ano,
3: Genildo? Do México, foi em 86.
0: Só tinha 8 anos, Gabriel, e não era nem projeto.
3: E um detalhe que eu comentei até aqui agora há pouco, não foi nem comentado, eu não vi noticiado em algum lugar, e eu lembro bem disso, que esse estádio foi o último jogo disputado no México, que é o único país que vai fazer 3 Copas do Mundo, né? Com essa aí, é o único local onde 3 Copas se realizaram. É o estádio que teve o nome colocado pela FIFA agora de Cidade do México, mas é o Estádio Azteca, famosíssimo por esse nome desde 1970, quando o Brasil ganhou o tricampeonato aí. Depois a Argentina ganhou em 86, e naquele jogo o árbitro foi Romualdo Arpe Filho, um paulista, né, que era filiado à Federação Paulista de Futebol, no jogo entre a Argentina e Alemanha. Naquela época a gente chamava ainda de Alemanha Ocidental, né? Mas hoje em dia é só a Alemanha, depois da unificação. Então a Alemanha Ocidental perdeu por 3-2 e Maradona deu um show, fez gol, deu passe para, foi Burrochaga, né, que fez um dos gols, outro, eu não lembro.
0: Você tava lá, não foi naquele da mano?
3: Eu, Djalma Costa Lindo, tava sim, foi aquele da mão foi Inglaterra e Argentina, né? Que a bola cruzou, ele disse que foi a mão de Deus, né? Então a gente trabalhou naquele jogo, e teve outro jogo também lá no Estádio Azteca que eu trabalhei, não lembro qual, mas eu fiz, são três jogos, né? Dessa partida. Eu vou trazer as fotos pra você, igual o Mário Freitas fez, numa mala, viu? Pra você dar uma olhadinha. Viu?
0: Valeu, tá da combinado. Sei que vocês têm um baú de história mesmo pra um contar.
3: Baú de fotos.
0: De muitas fotos, muitas histórias.
4: Ô, Ivo.
0: Oi.
4: Só gostaria também de ouvir um comentário do Lavinsky aí da arbitragem brasileira. Eu acho que começa aí, a gente critica tanto.
0: Eu até comentei com ele aqui em off, Roberto.
3: Moral, né? Por sinal, a primeira intervenção do VAR agora, né? Na Copa de vai acontecer agora a primeira intervenção, ou está acontecendo
0: aquele lance, a primeira. Do braço, né? E olha como está a estrutura do VAR, Genildo, moderna, né? Apenas um pilarzinho ali e tal, né? Gabriel também tá aqui, Barcelona, tá no clima da
2: vai
0: Copa,
2: dar vermelho.
0: Tá na camisa, Gabriel. Bota a vinha, Genildo, aí, garotão. E aí, Gabriel? Boa tarde, Gabriel.
5: Boa tarde, boa tarde.
0: Liga aí, Gabriel, liga aí.
5: Foi, isso. Já foi, agora foi. Boa tarde, Ivo, boa tarde, Toninho, boa tarde, Nildo, Hércules, Roberto, Francinha, todo mundo que tá acompanhando a Nova Brasil FM. Pois é, em clima de Copa, né? Chegamos finalmente à Copa do Mundo de 2026, essa Copa moderna, cheia de novidades, cheia de seleções também, a maior Copa em questão de participações da história, né? Uma Copa de fato marcante aí. Vai intervindo já na estreia, o México jogando bem, viu o primeiro tempo, um México interessante, uma seleção de muita conexão, de contato próximo ali, jogadores jogando muito juntos, numa troca de passes efetivas, é um time interessante, tem o Raul Jiménez que acabou de deixar o Fulham e volta ao Wolverhampton da Inglaterra depois de um período nessa equipe, um atacante muito interessante, quarta Copa do Mundo, tem o Quinhões também que fez o primeiro gol, que foi por são dados, né, o Genildo que traz isso sempre, a gente vai observando também, foi artilheiro da Liga Saudita na temporada, ficou à frente do Cristiano Ronaldo, é um marco importante também aí, um jogador muito interessante. Tem o Vega que acabou de entrar no lugar dele, inclusive, primeira que é outro jogador também.
0: Só pra registrar. Será?
5: Eu acho que vai sair. Acho que vai ser.
0: Um rosto. Os caras não estão querendo, estão fazendo conta que não estão entendendo, né? Os jogadores do.
3: Sério,
0: Wilton. Do Sul. Mas os caras lá.
3: Mas a repetição do lance, quem viu pela TV, a gente tá vendo aqui, é claro.
0: Por exemplo, Genildo.
3: Cartão vermelho.
0: Cartão vermelho.
3: Red card, the first red card in World Cup.
0: Pronto. Aí ia perguntar isso a você. Vamos lá.
3: Primeiro cartão na Copa, né?
0: Os africanos. Tem línguas diferentes, né?
3: Na África. Sim. Não, depende. Se ele tá na África do Sul, lá é o inglês. Agora é o inglês um pouco diferente, né?
0: Pronto.
3: Agora, porque lá fala.
0: Mas também tem português em alguns países, né, da África, né? Um exemplo, né?
3: Mas lá na África.
0: Moçambique e tal, tal.
3: Especificamente, aí é a África do Sul.
0: Essa inglês.
3: É um inglês um pouco diferente.
0: Vamos lá.
3: Eles falam muitos dialetos lá.
0: O árbitro, ele pode falar nesse momento
3: inglês.
0: Ele vai falar inglês também?
3: Só.
0: Só pode falar inglês.
3: Só inglês, a língua oficial.
0: É o que eu ia te perguntar, por exemplo, ele por ser um brasileiro, fala português e pode falar também inglês, mas ele caso fala. Ele falasse em português, teria um tradutor no estádio?
3: Não,
0: o próprio árbitro tem que manejar também a língua inglesa,
3: para
0: estar na Copa do Mundo.
3: Ele para estar na Copa do Mundo, para ser da FIFA, ele tem que falar inglês.
0: Então,
3: tem que falar inglês.
0: Ou o cara entra na, né? Na escola para pegar o inglês aí.
3: É a segunda,
0: né?
3: Copa de Wilton, né?
0: Então já vinha, né? Então assim, tudo na vida pro cara avançar tem que ter, né, Genildo?
3: Tem que ter conhecimento.
0: Tem que ter conhecimento, né?
3: Ou você estuda ou você fica parado no mundo, né? Às vezes o cara estuda, acha, pra que eu tô aprendendo isso? Um dia você vai precisar lá na frente, né? Eu vi a necessidade de falar depois de sair também daqui. Eu não sabia, que negócio de falar inglês? Depois
0: eu
3: lá
0: falo
3: fora
0: muito
3: aqui.
0: Pouco, let's go.
3: Mas já fala, né? Pelo menos, já fala. É porque hoje em dia o pessoal tá muito acreditando nessa história de equipamento eletrônico, tradutor e médico.
0: Quem fala bem inglês é Joel Santana, né, Genildo?
3: Joel fala muito
0: bem. Você viu o Joel Santana falando inglês, ô Gabriel?
5: Tive essa.
0: Como é que ele falava lá? Ele treinou essa seleção, não foi?
5: É difícil, viu?
0: Ele foi técnico da África do Sul, não foi? Ele respondeu um inglês em que lá, Gabriel?
5: Rapaz, ele respondeu um negócio lá que eu acho que essa língua não foi inventada ainda.
0: Genildo,
5: não. Mas é mais um idioma mundial aí, né? Quem sabe?
0: Rapaz. Ô, Toninho Maravilha, e você? Tá achando o que do jogo aí, Toninho? Você acha que o México pode ser um dos candidatos ao título da Copa do Mundo ou é apenas um momento assim, jogando em casa, mas que não vai avançar tanto na competição?
2: Não, ele vai até umas quartas de final, ele vai.
0: Depois daí é mais difícil. Eu não tenho tanta informação como é que tá nos últimos anos a seleção do México, mas perdeu um pouco aquela tradição, né? Eles são uma seleção mais respeitada, né, Genildo?
3: Mas ela nunca foi assim, top do mundo, né? Ela nunca teve entre os cinco.
0: Por exemplo,
3: Não, eu não sei dos dez, mas entre os cinco
0: sempre
3: ela não teve.
0: Marcando presença em Copas do Mundo, o México, né?
3: Pois é, mas é
0: uma tradição.
3: É um futebol que não tem a tradição de estar entre as melhores seleções
0: decidindo,
3: do mundo.
0: Decidindo, brigando o título, né?
3: Eventualmente surgem jogadores mexicanos aqui ali. Acolá. O campeonato mexicano é um campeonato bem disputado, mas com jogadores estrangeiros, tá? Tem bons times, mas o futebol como seleção realmente vai pra Copa do Mundo, mas nunca teve a tradição de dizer, olha, o México é favorito a essa disputa, né? Nesse ano. Não é. Não é de forma alguma. Mas é um time bom e que merece respeito. Deve ser visto assim com seriedade pelos adversários.
0: E se você olhar um jogo desse, por exemplo, México e África do Sul, se fosse hoje, por exemplo, Inglaterra e França, a gente viu uma outra qualidade em campo.
3: Sim.
0: Muito diferente.
3: Claro, o futebol é diferente, o futebol da África já não é um futebol de primeira linha, como não é o futebol mexicano de primeira linha também, e por isso que a gente vê a correria, mas é um jogo bom de assistir, de se ver, e a gente tá nesse momento aí, deve se levar em conta que é a primeira partida, né? De todo mundo, há um clima de tensão entre os jogadores, eu acredito, todo mundo fica nervoso, né? Todo mundo fica naquela, até quem tá transmitindo também fica naquela expectativa de dizer, poxa vida, como é que vai ser a nossa transmissão? Como é que vai ser o nosso primeiro trabalho? Tudo isso o árbitro também, os auxiliares, só depois de 15, 20 minutos é que a adrenalina cai, né? Aumenta no sangue, aí o pessoal dá uma aliviada, mas de um modo geral há uma expectativa e eu acho que esse clima de tensão, sem dúvida alguma, atrapalha um pouco o rendimento, é o que eu acho.
0: É verdade.
3: Nunca joguei bola, nunca entrei em campo pra disputar uma Copa do Mundo, porque nunca me chamaram, não iriam me chamar também.
0: Você também não joga bola, você só faz
2: não foi por falta de oportunidade, né? Oportunidade teve, né?
3: Oportunidade eu tive, sim, mas não me chamaram.
0: Esse negócio é comunicação, Genil, de correr aí nas madrugadas. Toninho Maravilha, que você achou, né? Três países sediando a Copa desse ano?
2: Eu acho que é invenção, viu? É invenção. Eu não sou favorável a isso, não.
0: Na última Copa só foi o Catar.
2: É isso, eu sou favorável a um país só. Porque o cara que vai sair daqui pra assistir o futebol, ele não tem que sair pra outro país, pra outro país. É cansativo demais.
0: O México tem visto, Genildo? Tem visto, né?
3: Tem visto no México,
0: no Canadá.
2: Tem sim.
0: E visto nos Estados Unidos.
3: Mas a dificuldade é só nos Estados Unidos. Algumas dificuldades, né? Que são colocadas lá. É fácil visto pra brasileiro.
0: E quando o cara vai trabalhar também, mas não é tão, né?
3: Tem a
0: documentação.
3: Nos Estados Unidos não é tão assim, não, viu? Tem complicações. Mas eles acabam liberando, claro, quando tem uma investigação natural, e isso é muito normal hoje em dia, né? Porque até a própria tecnologia já ajuda, inclusive, às vezes, a avançar mais nessa investigação. Quem é o cara que tá entrando no meu país? Você tem que saber quem é também, né? Não é somente abrir a porta e dizer, vem cá, fica aí dentro.
0: Lógico. E nessa Copa do Mundo, o país deve ter trabalhado muito, né?
3: Claro.
0: Filtrar, né?
3: E quanto
0: torcedor,
3: mais
0: com, dirigente, jogador.
3: Quanto mais com essa ideia, né? Eu não vou falar muito não aqui, porque senão eu vou dizer o que não devo. E aqui é uma resenha esportiva. Quanto mais com o presidente, né, que tem.
0: É verdade.
3: Mas deixa isso pra lá, que aqui é hora de bola rolar.
0: Bora rolar bola, galera! São 5:55, galera! 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Gabriel, qual é o seu sonho? Você tem um sonho também de participar, quem sabe, na próxima Copa, o Gabriel Bacelar?
5: Rapaz, eu já tive alguns sonhos com Copa do Mundo, né? Alguns sonhos com Copa do Mundo. Primeiro, a gente queria, eu acho que de todo mundo que trabalha com o que a gente trabalha, o primeiro sonho é estar lá como esses caras estão agora, né? Dentro das quatro linhas ali. Mas depois os sonhos vão mudando um pouco de rota, a gente vai saindo cada vez mais das quatro linhas, vai subindo as escadas e chega ali em cima. Claro, brincadeiras à parte, é um sonho de todo jornalista esportivo estar numa Copa do Mundo.
3: É a seleção, né?
5: É a nata pra tudo, né? Não só pros atletas, claro. Mas pra quem trabalha também, isso. Pra
6: quem faz esse grande evento acontecer. Teria sim, quem sabe 2030 a gente não tá lá, mas é bom a gente ver.
0: Eu quero ir 2030, se Deus me der vida e saúde.
6: Vai dar, vai dar.
0: Vamos, são quantos países?
6: São cinco, né? Eu acho. São quatro ou cinco.
7: Não sei se o próximo?
6: Argentina e Uruguai são dois, que são as duas estreias, vão ser
0: Paraguai
6: lá.
0: Uruguai também tá no.
6: É,
0: não,
6: a
0: estreia. São jogos, como é que diz?
7: Não, a Argentina e Uruguai já houve Copa do Mundo lá.
6: Já é isso. Não, estreia, eu digo assim, os jogos de estreia, vão ter jogos de estreia na Argentina e no Uruguai, Espanha, Portugal.
3: O Uruguai foi em 1930, né? Depois a Argentina foi em 78. Então, o Uruguai foi a primeira Copa do Mundo.
0: Veja aí, Gabriel, com mais precisão. Então, a próxima Copa será na...
6: A final da Copa vai ser no Santiago Bernabéu, em Madrid. Na Espanha.
0: Madrid. Então vamos ter Madrid, vamos ter Espanha.
6: Portugal
0: e.
6: Acho que Marrocos também tá no meio. A gente vai conferir direitinho.
0: Daqui a pouco traz essa informação. Outro cartãozinho vermelho aí, né,
3: Mais um vermelho.
0: Agora pro México.
3: Para
0: né?
3: o México.
0: Ou não?
3: Parece pela reclamação, parece que é o México. É César Montes. É,
6: zagueiro do Genoa da Itália, expulso.
3: Uh-huh. Pois é.
0: Tá fora do próximo jogo, né? Do tá México, fora. Né? Então
3: Muito
0: assim.
3: Bem.
0: Já começamos com arbitragem trabalhando, dois cartões no primeiro jogo da. Dois para a África do Sul.
3: É, mas ali ele foi para arrebentar o cara.
2: Ele reclamou ainda do cartão vermelho?
0: Foi para expulsão esse cartão aí? Foi para vermelho?
2: Claro
0: não, para vermelho?
3: Claro,
2: para vermelho. Ele levanta
3: claro
2: o cara.
3: Foi. Ele nem na bola ele tocou, ele não. Foi lá e partiu o cara no meio, velho.
0: Foi pelo físico de mesmo, né?
3: Foi.
0: Você já tomou uma porrada dessa aí quando você jogava a bola, Toninho?
2: Oxi. Não, você tá aí doido.
0: Meu também tempo, você não levantava
2: meu
0: mais,
2: tempo,
0: né,
2: meu
0: Toninho?
2: Meu tempo era mais clássico.
3: Eu passo o final de semana clássico. Todo deitado, uma porrada
0: ali. E Genildo, você já tomou uma porrada dessa aí, gente?
3: Não, Deus me livre, Deus.
2: Você imagina o Genildo, que corre dentro.
3: Você tá louco,
2: mano. Passaria o final de semana deitado e eu. Não levantaria mais, não.
0: E o pacotinho lá dizendo, o que foi, meu amor? O nosso Gabriel joga. O Gabriel joga bola, sabia disso, Nilo?
6: Uhum. É raro, mas acontece.
3: Olha lá. Ele tem um tempo pra sair de campo e não tá saindo, tá empatando. E o juiz vai assinalar e vai descontar todo esse tempo daí.
0: Então, galera, México 2-0 na África do Sul. Estamos com 2 minutos de acréscimo, é isso? Dos acréscimos já.
3: Faltam.
0: No segundo tempo já.
3: Já
0: estamos acabando o jogo já, hein?
3: 3 minutos,
0: certo. Mais 4, que são 7, né, Genildo?
3: Uhum.
0: É mais 4 minutinhos pra acabar o jogo. Bom, vou pro break rapidinho. Volta agora, galera.
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11: O governador Jerônimo Rodrigues conferiu de perto a chegada de equipamentos e estruturas para a construção da ponte Salvador-Itaparica, no canteiro de São Roque do Paraguaçu, em Maragogipe, em visita técnica nesta quinta-feira. Ao percorrer a área operacional, o governador conheceu as estruturas de apoio e acompanhou todo o trabalho. Em maio, mais de 800 toneladas de equipamentos e componentes vindos da China desembarcaram no Porto de Salvador e estão sendo distribuídos entre os canteiros de São Roque do Paraguaçu e Vera Cruz. Seu dia com mais informações na Nova Brasil. Amanhã, logo cedo, teremos mais notícias. Até lá!

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4: 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Avenida Paralela, na altura da estação de Mussurunga, tem movimentação intensa de veículos no sentido Lauro de Freitas. Você que tá na Patamares e vai para o aeroporto, tá mais rápido fazer caminho pela orla através da Avenida Otávio Mangabeira. 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

0: Valeu, minha galera brasileira, estamos de volta. Nova Brasil em Campos, Salvador, 6:03 na capital baiana. 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Estamos às 6 da noite, galera. Mais 4 minutinhos na capital baiana, 6:04. 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Meu querido Gabriel Barcelar, como é que estão os
1: batidores? Acabou, viu?
0: Acabou o jogo?
1: Acabou.
2: 2-0.
0: Então o México venceu, né?
1: Faltou o França aqui. Acabou.
0: O França?
1: Acabou.
2: Acabou.
0: Cadê França? Daqui a pouco ela queria falar de série B.
3: Chegando.
0: Hein?
3: Chegando, velho.
0: Ô, Francinha, você tá aí, Acabou
3: não,
0: o jogo,
3: não deu
0: França.
3: Tempo nem eu falar com o nosso DJ.
0: Hércules.
3: Você disse, Hércules, assim que eu tiver com o radar ligado, tudo certo.
0: Genil disse
3: eu
0: que você chego começou no pedaço. No raio de 1932.
3: Como?
0: Não foi?
3: Não, eu não entendi, repete.
0: Você começou no raio de 1932.
3: Pô, Ivo.
0: Não, França, eu tô perguntando.
3: Eu não tava nascido ainda, não, velho.
0: Não era, não?

0: Eu já estava por lá.
1: Genil dava muito trabalho naquela época, ele era rapazinho, novinho, França?
0: Rapaz, não, não dava não. Ele sempre foi acomodado.
2: Eu precisava.
0: Agora ele tinha aquela tática que eu já falei, né? Quando ele entrar na resenha, ele fazia o preparativo antes. Ele ficava lá e cá, em uma ponta e na outra. Pra ver o que ele ia dizer, pra não esquecer dos detalhes.
1: Você também.
0: Era um esquema que ele tinha. Não sei se ele ainda adota isto. Mas era isso.
1: Tá mais light, França.
0: Tá mais light?
1: Mas ele fez um roteiro retado ontem aí falando sobre o Copa do Mundo. França, deu um destaque, Ivo, da Copa aí, Francinha?
0: Vamos lá, sim, final de partida, jogo inaugural da Copa do Mundo. México derrotou a África do Sul por 2-1 e uma coisa aconteceu pela vez primeira na Copa do Mundo.
2: 2-0.
0: Arbitragem brasileira. Tanto o juiz como também os bandeirinhas foram brasileiros, né, que apitaram. O juiz, que eu anotei aqui rapidinho,
1: Wilton Pereira Sampaio
0: foi o juiz da partida, e os auxiliares também eu anotei, Ivo. Mal cheguei aqui agora,
1: Bruno, tô
0: aqui
1: Mosquina,
0: na Sala Nacional Internacional dos Esportes, e tô ainda naquela arrumação tranquila, né? Mas eu entrei logo pra poder dar o resultado do jogo,
1: Francinha,
0: do Brasil.
1: França, você tá me ouvindo?
0: Tô lhe ouvindo.
1: Então eu lhe chamo já e você entra, dá o resultado e os próximos jogos já, tá bom?
0: Tranquilo.
1: Fechou, França?
0: Hein?
1: Fechou, perdão, você aí de calças curtas, né? Apertado.
0: Foi.
1: Tá,
0: mas é isso
1: você
0: mesmo.
1: Quis entrar.
0: É pra testar a habilidade, velho.
1: É.
0: Entendeu?
1: Nenhum tá bom ainda, tá bem. Segura um pouquinho, Francinha, beba um pouco d'água aí. França Almeida, o maior plantão esportivo do Brasil, galera. Vamos entrar um pouquinho sobre Bahia e Vitória, já entrar mais sobre Copa do Mundo, porque tá todo mundo no clima. Gabriel, cadê a camisa, você não vê hoje? Genildo veio de xadrez, Toninho veio de cinza, protestando contra a seleção brasileira.
3: Não.
1: Ah, você também pega no pé, Toninho.
3: Ele quer pegar no meu pé, mas não foi não, sou não.
1: Você gosta muito de Rogério Ceni, ainda bem que o Genil tá aqui hoje.
3: Gosto, sim.
1: No pé de Rogério aí.
3: Gosto, sim.
1: Ô, Gabriel, e o Bahia, Gabriel? Alguma novidade, os bastidores? Tá todo mundo pensando em Copa do Mundo, Gabriel.
4: O tema do pensamento do staff do Bahia é Copa do Mundo, eu não sei, mas certamente eles não estão pensando no que o torcedor esperava, né? Eu vi muitos comentários hoje de torcedores, inclusive, é até interessante, porque cada dia que passa o torcedor ele vai perdendo mais a paciência, muitos torcedores reclamando da falta de posicionamento de quem deveria se posicionar durante essa pausa para a Copa do Mundo. O Rogério Ceni, ele fala em coletivo após o triunfo contra o Botafogo que o Cadu Santoro deveria falar em breve com a imprensa, e ele coloca inclusive que deveria ser naquela semana mesmo. A gente já vai para a terceira semana praticamente desde que teve a parada aí para a Copa do Mundo.
1: Verdade.
4: E o Cadu até o momento não se posicionou, nada foi falado, o torcedor não sabe o que vai acontecer. Não existem especulações concretas de negociações do Bahia para trazer atletas. A única negociação que se confirmou hoje ainda durante o dia é o empréstimo do Gabriel Xavier pro Shenzhen Peng City da China, que é um clube inclusive que é do conglomerado do Bahia, ou seja, negociação interna, nem isso o Bahia tá se dando ao trabalho de negociar jogadores para o futebol externo, né? Fora do grupo ali, para você ver o quanto o Bahia tem caminhado com passividade comparado ao que o torcedor esperava. Então, o que a gente tem para falar do Bahia, Ivo, é exatamente isso, a falta de comprometimento do staff do Bahia para dar uma resposta ao torcedor. Está ficando cada vez mais chato, cada dia que passa o torcedor tem perdido ainda mais a paciência. E me preocupa de verdade como é que vai ser essa volta do Bahia, porque eu esperava um Bahia muito mais efetivo, muito mais ativo, dando respostas ao torcedor, o Cadu Santoro dando cara a tapa para poder explicar o que aconteceu nessa primeira parte, principalmente dar uma luz ao fim do túnel ao torcedor ali
1: para
4: a sequência da temporada.
1: Coletiva,
4: o Bahia,
1: né,
4: vive um momento muito delicado nos seus bastidores, e quando eu digo delicado não são por notícias fortes, não, são pelas faltas de notícia que o torcedor tem realmente aí, nessa expectativa que o torcedor criou de que esse mercado seria um mercado contundente. Eu espero que nos próximos dias as notícias cheguem e o torcedor possa ficar mais tranquilo, possa ficar mais em paz, mas de momento essa calmaria, esse silêncio ensurdecedor tem deixado o torcedor do Bahia cada vez mais preocupado.
3: Você sabe minha opinião? Eu acho que ele não vai dar cara a tapa. Ele nunca deu. Nunca deu. Vai dar agora.
2: Mas foi prometido, inclusive numa coletiva de Rogério Ceni, a última.
3: Eu sei.
2: Ele disse, esta semana, Cadouro, tal, tal. Agora, mas é bom lembrar uma coisa.

0: que a janela de contratação não está aberta ainda. Né? Ainda essa janela.
1: É, os mas não times, pode esperar também para cima, né? Abrir
0: podem,
1: a janela.
0: Os times podem negociar e tudo mais e tal. Agora, há um detalhe importante nisso aí, que talvez seja estratégico, né? Esse detalhe de não anúncio de determinados jogadores ou aquelas pretensões, porque a concorrência é muito grande no mercado e tem gente com dinheiro, né, para chegar e contratar. Por exemplo, o Gabriel Peck. Que chegou a ser falado como especulação, não sei o que e tal. Eu soube que já fechou com o Cruzeiro, eu soube. E estaria, estaria em negociação. É por isso que eu digo: melhor esperar pra gente não ficar dando barrigada, especulando e botando na cabeça do torcedor que o time vai trazer A, B ou C, vai trazer Cristiano Ronaldo. Porque quem sabe no final da Copa a gente vai ter uma dupla diária aí com Messi e Cristiano Ronaldo. Quem sabe, né?
1: O Binha sonha com isso, né?
2: Pode ser.
0: Deixa eu ele com Binha.
1: Ele tá me ouvindo, daqui a pouco você vai pegar no pé dele.
2: Deixa eu te falar, Genildo. Meu ponto de vista é o seguinte: que. Esse Cadu, rapaz, aquela entrevista do Rogério Ceni, que ele falou, ó, o Cadu vai vir dar uma entrevista, foi mais ou menos um recado assim, ô cara, só eu dou cara a tapa, você não? Tá na hora de você vir, de você assumir comigo.
0: Mas ele não fala em contratação, Rogério não fala.
2: Ele sempre deu expectativa, dessas coisas. Agora, eu não acredito, né? Eu acho que foi mais um desabafo do técnico da Rogério Ceni, é só eu do cara tapa aqui, só eu tô apanhando, você não vai não? Nas entrelinhas deu a entender isso, o Cadu vai vir, mas o Cadu não veio, porque o Cadu não tem o perfil de dar a cara tapa.
1: Eu acho assim, que pelo menos uma coletiva, né? Pós essa parada do Bahia, era necessário, pelo menos para tranquilizar,
0: ainda,
1: né, Renildo?
0: Calma, tá cedo.
1: Cedo vai deixar terminar a Copa?
2: É depois da Xepa. Depois pega a Xepa.
0: A Copa começou hoje, e quem sabe o que
1: pouco
0: é que tá.
1: Vai parar.
0: Calma,
1: tudo,
0: vocês,
1: Genildo,
0: também, rapaz.
2: Será que o Cadu tá lá nos bastidores da Copa, tentando trazer algum jogador?
0: Ansiedade essa.
1: Você tá defendendo os caras, Genildo?
0: Não, vocês têm uma crise. Eu vou recomendar vocês ao Dr. Jorge, tá certo?
1: Quem é o Dr. Jorge?
0: Neuropsiquiatra.
1: Ah, então manda Toninho pra lá.
0: Porque
2: vamos
0: é
2: lá.
0: Uma crise de ansiedade incrível. O Campeonato Brasileiro terminou agora essa fase. A Copa do Mundo começou agora e os caras estão se arrumando. Porque
1: é verdade,
0: tem que procurar.
1: Mas, Genildo, isso
0: tem
1: não
0: que
1: é
0: pesquisar.
1: De agora, não, Genildo.
0: Agora, o que é que você vai ver do dirigente falar nesse instante? Vai fazer uma entrevista coletiva pra quê?
1: Dizer, fazer um balanço.
0: Balanço
1: dar uma
0: quê?
1: Resposta ao torcedor. Dizer pelo menos que aguarde que vem novidades
0: mas
1: por aí, que vai contratar uns 4 ou 5.
0: Aí vai começar a especulação de que o cara foi lá e tava com um conteúdo vazio numa coletiva. Gabriel, que é repórter, não ficaria feliz, não ficaria satisfeito ir para uma entrevista coletiva, perguntar para Cadu, quais são os jogadores? Olha, nós estamos observando e logo vamos anunciar. Ele vai sair de lá com o bolso vazio de notícia, entendeu? O ideal é que o dirigente vá e diga, olha, nós temos já a negociação firmada ou o contrato assinado com fulano, beltrano. Pronto. Dessa forma, entendeu? Porque como se faz, da forma como está se pretendendo, é claro que há uma ansiedade muito grande da torcida, a gente entende, eu entendo isso como torcedor do Bahia, também, e como o torcedor entende também, e isso essa é uma coisa. Agora, como cronista, eu acho que a gente deve avaliar, diz, olha, não é adequado que ele vá fazer uma entrevista coletiva se ele não tem um conteúdo ainda cheio, se ele não tem uma mala lotada de notícia objetiva, dizer, olha, é isso, contratamos e é assim. Alejo já foi anunciado? Não. Por quê? Não foi anunciado ainda, mas já está aqui em Salvador, ele já é um jogador do Bahia, mas ele só vai ser registrado quando abrir a janela de contratação de forma oficial. Aí sim, o contrato dele vai ser registrado na CBF, vai se buscar a documentação internacional, porque há uma transferência internacional, isso passa pela Conmebol, passa pela FIFA e tudo mais. Aí sim vai se dizer que o jogador está definitivamente com um contrato firmado com o Bahia e ele vai ser mostrado lá com a camisa tricolor e tudo mais, assim como outros jogadores que certamente devem ser contratados. Se Gabriel tá indo pra China, alguém vem pro lugar dele. Agora, quem é? Não sei. Não sei. E o Bahia não vai especular, você tem a certeza disso. Esta é a filosofia da qual a torcida ainda não se acostumou. O Grupo City é um grupo empresarial.
1: É muito fechado, Juninho, muito travado.
0: É um grupo,
1: não?
0: Tá certo. Em alguns momentos a gente fica, poxa, é chato.
1: Às vezes perde a paciência
0: você
1: também.
0: Você tem, né, que entender. Vai falar o que nesse instante?
1: É porque
0: que...
1: quando os caras querem convocar o torcedor pra ir pro estádio, eles vão lá e falam.
0: Sim, é outra história.
1: Sim, mas não, não deveria também dar uma atenção melhor?
0: Mas vai dizer, momento? É isso que eu tô te falando. O que é que você, nesse instante, como dirigente do Bahia, falaria?
1: Eu marcaria uma coletiva de imprensa, dizia, torcedor, tem um pouco de paciência, o futebol não é assim também, temos que ter cautela, entendemos o momento do Bahia, pedimos desculpa ao
2: professor. Nós vamos fazer um meia, vamos
1: tentar
2: um zagueiro,
1: fazer melhor
2: fazer.
1: Pro time. O Genildo, mas é necessário.
0: Não vai fazer um pouco, isso.
1: Nós entendemos que o momento não é bom pro Bahia, pedimos desculpa pela eliminação da Libertadores precocemente, pela Copa do Brasil, não era esse o objetivo do Bahia, era fazer uma Libertadores mais longa.
2: O Rogério Ceni, né, não teve culpa nisso.
1: O Rogério tá prestigiado ou não está, já conversamos com ele, temos o entendimento de contratar mais dois ou três jogadores, precisamos reforçar o time, pelo menos isso, Gabriel, o torcedor já ia ficar mais aliviado.
0: Eu vou falar com Emerson para intervir junto ao Grupo City para levar você para lá, para
1: dar
0: essa
1: entrevista. Não, quem deveria ir lá, gente, é você, que tem mais voz ativa lá no Bahia. Inclusive, você tem uma cadeira cativa lá.
0: Deus é
1: você
0: mais.
1: Deveria fazer a defesa da torcida.
2: Oh, você mandou a sugestão agora à CBF, tá? É, acima daqui.
1: Tá cheio de moral na CBF também.
2: Mandei pra
1: como
2: é que não?
1: Você deveria, Genildo, ser o próximo presidente do Bahia.
0: Já mostrei o retorno a você?
2: Já mostrou?
1: Mostrou. Você deveria ser o próximo presidente do Bahia.
0: Deus é mais.
1: Você nunca pensou não nisso?
2: Não faz nada, não decide nada.
1: Não, calma.
2: Não decide nada, decide o quê?
0: Emerson trabalha muito.
1: Trabalha, não faz.
2: Mas decide o quê?
0: Trabalha sem
2: decide o quê? Fala pra mim.
0: A parte administrativa do Bahia.
1: Ele pode fiscalizar.
0: É dele.
2: O
0: toda,
2: que é a parte administrativa?
0: A administração de tudo que existe hoje patrimonialmente no Bahia.
1: O que o Bahia recebe para gerir outras coisas.
0: É sério.
1: Tal. Passa por ele, né,
0: gente? É um ledo engano a gente imaginar que o presidente do Bahia
2: decide alguma coisa?
1: Não, ele decide no futebol, não, né, Genildo? Mas
0: ele só não decide no futebol.
2: Então, o Bahia é futebol.
1: Por exemplo, ele não decide nada. Ele pode cobrar um sítio, não pode?
0: Uma estrutura, pode.
1: Ele pode chegar lá com o Encadu, pode chegar lá no outro.
0: Ele tem voz ativa também no grupo. Hein? É que Toninho não gosta.
1: Raul Aguirre, pode
0: Toninho,
1: chegar
0: com essa paixão de Toninho. Essa paixão de Toninho.
2: Ele tem voz ativa onde? Explica.
0: Essa paixão de Toninho pelo Vitória é impressionante, rapaz. Aí ele fica jogando.
2: Que Vitória, rapaz? Você me economiza, rapaz. Esse time de um presidente falastrão, rapaz.
1: E você tem alguma coisa contra o Vitória também?
3: Aí mexeu com assunto importante.
1: Não. Então bora falar do Vitória também?
2: Fala do Vitória. O que você quer falar do Vitória? Não tem nada pra falar.
1: A situação do Vitória, pelo menos.
2: O presidente que fala, não vem falar nada.
1: Pera aí, agora vai pegar no pé de Rogério Ceni, no pé de Genildo também. De
2: Rogério Ceni não.
1: Já pegou no pé de Emerson, você vê aqui, você tá se...
2: Não, o Emerson não manda nada, o Emerson não manda, não tem tinta na caneta.
1: Não fale assim.
2: Não tem tinta na caneta.
1: Genildo já deixou bem claro que ele não manda no futebol.
2: E o que que é o Bahia?
1: Mas ele pode prestar.
2: O que que é o Bahia?
0: O Bahia vive sem uma estrutura por trás disso.
2: O Bahia vive do futebol. Se tiver que decidir alguma coisa na estrutura do Bahia, ele não tem poder pra decidir.
1: No futebol, mas ele pode cobrar. Ele como presidente pode cobrar, não pode, não, Genildo?
0: Pode.
1: Mas olha, eu como presidente do clube, eu acho que, por exemplo, o Cito não vai sair fora do contrato, escorregar.
2: Ele tá convidado pra vir segunda-feira com a gente aqui, eu vou perguntar pra ele.
1: Pois é, então...
2: Em que a caneta dele tem tinta?
1: Você deveria ficar mais tranquilo, você tá muito nervoso na realidade.
2: Eu tô bem, mas é que o torcedor ainda não entendeu que
1: Dona
2: o momento
1: Nívia
2: do Bahia
1: um
2: hoje é diferente.
1: Você ali de maracujá, vá. Ela trouxe o um negocinho de maracujá. Tem um sequilho também, aproveite, vá. Vou dar um recadinho aqui pra galera.
0: Vou botar Toninho ao lado de Emerson e ao lado de Fábio Mota, né?
4: Pode botar.
0: Pois é, dos dois.
1: Se prepare. 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Ludmilla saiu agora, hein? A Ludmilla saiu agora num dia com 7 Elite. Segunda-feira, Genildo, estaremos lá no Shopping Vitória Boulevard, no Corredor da Vitória, ao vivo, hein? Com todo o nosso timaço, uma festa, recebendo a galera, convidados, vai Dona Nívia, vai a Mari, vai Vanessa.
0: Fiquei preocupado com uma coisa.
1: Vai Érica Saraiva, todo mundo vai estar lá na rádio.
0: Eu fiquei preocupado com uma coisa.
1: Com o quê?
0: O carrinho tinha pouca coisa dentro pra gente
1: comer. Mas ali...
0: Você notou isso, Gabriel? Rapaz!
3: Eu tô com o Genildo nessa aí.
1: Você
0: dois pacotinhos de bolacha dentro.
1: Eu estava fazendo as compras. Você também é agoniado, hein?
0: Pelo amor de Deus. Eu esperei um carrinho lotado, ele bota um carrinhozinho com... Tinha o que ali dentro?
3: Dois queijinhos.
0: Dois queijinhos pequenininhos.
3: E um vinho.
0: Um vinho
3: que a gente nem pode ao vivo.
0: Como é que é o nome do queijinho? Sei lá, um queijinho pequenininho lá. E aí tá 30 pessoas, não vai dar pra mim. Aí, sinceramente, viu? Eu queria comida, eu queria ver alguma coisa, um salgado forte.
3: O Genildo tá repensando a ida dele aí já.
0: Sério, porque eu pensei que eu ia fazer um.
3: Ele vai fazer o milagre dos pães.
0: Vai ser isso.
1: Vai multiplicar, tenha paciência, porque eu estava ali começando ainda montar o carrinho. Eu gravei o vídeo quando eu estava montando. Você não viu o carrinho depois no final do vídeo, você não viu. Então vou pro comercial, falando assim, o Toninho já saiu pra tomar um aperitivozinho de maracujá, porque ele tá muito nervoso.
0: Ele ficou nervoso.
1: Ele adora pegar no pé das pessoas. Vou aqui, volto já, galera.
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14: 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Avenida Juraci Magalhães, nas imediações da Chapada do Rio Vermelho, tem movimentação intensa no sentido Caminho das Árvores. A via é a melhor opção para você que está em Ondina. Por enquanto, não está valendo a pena fazer desvios. 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

0: Valeu, minha galera brasileira de volta. Nova Brasil em Campo, Salvador. E a galera com a gente participando no WhatsApp em 96269020. Mande aí a sua mensagem. Quero ver a galera, ó, comigo, ó. Alô, DJ Hércules. Cadê você, garotão?
1: Gabriel Bacelar, boa tarde. Boa tarde, Ivo Ferraz. Boa tarde, Gabriel Bacelar. Boa tarde, Ivelino. Boa tarde, Francinha. Boa tarde, Dona Lorena. Boa tarde para Toninho Silva, esse grande profissional aí, tá ao seu lado aí, viu? Agora você pega muito pesado em Toninho Silva, viu? E Toninho pega com França Almeida, viu? No pé de França Almeida, viu? E França Almeida entende espada, viu? E o Ferraz, ele falou ontem que quando corre, a espada corre atrás.
0: É verdade.
1: E ele já viu a espada aqui assover?
0: França Almeida.
1: Assover também, viu? E o Ferraz. A espada aqui, incluída as almas, assoveia. Tem um que toca na boca ainda, aquela espada que assoveia. E Dona Lorena, a pessoa do Lorena tocando espada, mas Toninho Silva e Francinha aí, e a espada correndo atrás de Francinha.
0: Bicho,
1: ele gosta de correr muito, e o Ferraz. E o Bahia City, o milionário aí, as novidades aí, Gabriel. Grande repórter aí, grande comentarista, o homem é sensacional, é Galo Cito, sou do Bahia City, viu, Ferraz, tenha uma boa noite, todos vocês aí, é só pra descontrair aí.
0: Valeu, Galo City, lá de Cruz das Almas, ouvindo a gente.
2: O nome dele é Galo City, de Cruz das Almas.
0: É, maior criador de codó na nossa região.
2: Aham, então ele soltou a espada atrás de França Almeida, correndo atrás de França Almeida, rapaz.
0: Daqui a pouco o França vai falar.
3: Tem mais um pra pegar no meu pé agora, né?
0: Quem é?
3: Além de
4: eu só estou ouvindo.
2: Galo City. Não, mas ele tá reclamando. Não,
0: ele tá reclamando comigo.
2: Tá reclamando.
0: Você tá ouvindo o rádio cabeça pra baixo?
4: Eu só tô na escuta.
2: O cara tá te defendendo.
0: O cara passou defendendo você, tá contra mim, você tá achando agora.
3: Pois é, rapaz, agora, não, além dele, Galo, tem Genildo agora pra pegar no meu pé.
2: Mas
3: eu não aguento mais, rapaz.
2: É, rapaz, você tem que se virar.
3: Não aguento mais, já quer colocar o presidente do Vitória em confronto comigo.
2: Não, mas
0: você quer colocar o Emerson do Bahia. Foi pra Copa do Mundo, tá lá em Nova Jersey, cara.
3: Eu sei, aí é.
0: A CBF levou 40 dirigentes pra assistir a Copa do Mundo.
3: Por que levou?
0: Tem que agradar todo mundo pra deixar agora a nossa metade.
2: Quando é que vai ser a eleição?
3: Ah, tá, a gente aqui
0: um ano e pouco, né, Gabriel? Um ano e pouco, não
3: vai nada, não.
0: Ah, os caras estão em campanha, né? A Copa do Mundo, tudo pago. Tá, maravilha, né? Hoje, rapaz, você ser um. O cara já ser presidente, ser dirigente, né? Já é dirigente de clube, né? O clube já banca tudo.
2: Você sabe quando é que a
0: CBF vem pro tabela?
2: Você sabe quando é que a CBF tem na conta sempre? Que não baixa disso? Um bilhão e meio.
0: É.
2: Um bi e meio na conta. Não baixa disso aí. Não baixa nunca. É no mínimo 1,5 bilhão. 1 bilhão.
0: E olha que a CBF gasta muita grana.
2: Gasta muito dinheiro.
0: Os caras gastam muito dinheiro. E arrecada muito também, né?
2: Uhum, claro.
0: Os patrocinadores, as competições internacionais. Imagine, né?
2: Uhum.
0: A Copa do Nordeste.
2: Ainda bem que não é de imposto do povo, né? Ainda bem que não é de imposto do povo.
0: É verdade.
2: Ainda bem.
0: Mas vamos falar um pouquinho sobre o Vitória. Roberto, Rivelino, você tá aí, Robertão?
5: Estamos por aqui, garotão.
0: Qual é a sua expectativa sobre o Vitória, hein, Roberto?
5: Que possa voltar com mais eficiência depois dessa paralisação, por conta que o Vitória não conseguiu ainda vencer fora de casa do Campeonato Brasileiro. Inclusive, o próximo jogo é fora de casa contra a equipe do Botafogo para atualizar a tabela. Ainda não conseguiu vencer fora de casa, venceu, óbvio, a Copa do Nordeste, mas não apresentou o futebol que a gente esperava de alto nível. A gente espera que possa voltar com mais eficiência.
0: É, concordo com você. E você, Genildo, tem alguma expectativa do Vitória, por exemplo, fazer diferente do Bahia? O Bahia tá mais fechado, né, em termos de contratação, da gente saber o que tá rolando nos bastidores. O Vitória é mais aberto.
2: É, o Vitória é um pouco mais aberto, né? Mas não é tanto assim também. Você não.
0: Não, o Fábio Mota fala muito aí.
2: Ah, mas ele fala.
0: Ele fala.
2: Mas ele não diz que vai contratar. Ele chega e contrata. E quando ele diz que vai contratar, ele tá chutando, ele tá fazendo a farra dele, né? Pra provocar. É, o que ele sabe fazer muito bem, por sinal, ele irrita a torcida, a adversária, e é uma forma dele criar uma rivalidade, aumentar essa rivalidade que existe. Eu não condeno, não, ele tá na dele, tá, é um dirigente, e ele tá fazendo bem, um bom trabalho, tanto que a torcida do Vitória tá apoiando bastante. Ele fez uma boa negociação com o Zé Vitor e o como é que é o nome?
0: René.
2: O René.
0: Você gostaria de ver o René? Você levaria o René pro Bahia?
2: Eu não sei se eu levaria.
0: Sim, você acha?
2: Tem os dois, tanto o Servito quanto o Renê. Vocês vão ser titulares ou não, isso depende muito, porque às vezes o jogador vai muito bem em uma equipe,
3: na outra não vai.
2: Na outra não vai, isso é muito relativo, viu, Ivo? Às vezes o cara se destaca e vai e vem, pô, joga bola demais, quando vai pra um outro time ele acaba não se adaptando, porque tem a questão da ambientação, tem a questão do estilo do outro time, tem a questão do time jogar em função dele. Hoje o Vitória joga em função de quem? Em função de um centroavante, com jogadas principalmente pela ponta direita, por Eric, entendeu? Que faz gol e dá assistência, né? E é um cara muito bom nisso. E o lateral esquerdo também, o Jamerson, o Lucas, né? Lateral esquerdo, quer dizer, o Vitória joga em função disso, em função de bolas na área, e ele se aproveita bem porque ele sabe jogar naquela função e acaba fazendo os gols de cabeça ou não, tá? E o Vitória é um time veloz, é um time que tem força, é um time que joga com disposição, ao contrário de um certo adversário dele que hoje já não tá com essa força toda.
3: Bom, agora o Vitória tem um presidente, tem tinta na caneta, ele decide mesmo estando na Copa do Mundo.
0: Mas não tem o dinheiro que tem o Grupo City.
3: Sim, mas mesmo estando, quem tá fazendo a melhor campanha que o City?
0: Então. Aí já é um detalhe.
3: Que detalhe? Né? Não tem detalhe. A coisa é nua e crua na nossa frente. O time do Vitória é melhor do que o Bahia nessa temporada 2026.
2: Mas você nesse instante estava criticando o Fábio, chamando o cara de fanfarrão.
3: Ele é fanfarrão mesmo, agora ele tem tinta na caneta. Sim. Ninguém toma uma decisão sem falar com ele.
2: Pronto.
3: Ele tem o poder nas mãos.
2: Esse é o presidente, então.
3: Mesmo ele estando lá na Copa do Mundo.
0: Mas o querer às vezes não é o poder.
2: A gente já teve Paulo Carneiro saindo do Vitória e indo pro Bahia. Será que teremos isso também?
3: Não, pelo amor de Deus, não.
2: O que é que vai impedir? Bahia, hoje é tudo profissional.
3: O Bahia, eu vou parar de falar.
0: Eu já vi assessor.
3: O Bahia
2: é uma grana boa.
3: O Bahia é outra história, Bahia é outra vibe.
2: Sim.
3: O Bahia é City.
2: Sim, não, mas no caso do presidente, não. Não. Aí ele é eleito, vai ganhar, eu acho que é 60 mil o salário hoje do presidente.
0: Não.
3: É, presidente do quem? Bahia?
2: Sim, senhor.
3: Tá, pra fazer o quê, meu 30, Deus do
0: era
3: céu?
0: Era 30 mil?
2: Hein? Olha, eu soube que é 60, certo? Mas pra mim não interessa muito essa história, não, porque eu não gosto
0: de. Se for 60.
2: Só tô citando, graças a Deus.
3: Vou me candidatar a presidente.
2: Graças a Deus ele tá ganhando.
0: Ele deveria ser candidatado,
2: né?
0: Toninho e Genildo.
2: Graças a Deus eles estão ganhando bem.
3: Vou dar um recadinho. Pra não fazer nada, eu passei presidente.
0: Ó, Ludmila tava chamando ali pra você tomar, sabe o quê?
3: Ó, eu vou embora.
0: Aquele açaí.
3: Só pega no meu pé, rapaz. Eu não
0: Vá tomar um suquinho de maracujá, você tá muito nervoso hoje aqui na resenha, hein? Valeu, quem tá mandando um abraço pra você é Ives Carneiro. 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São 6:37. França Almeida, tá ligadinho aí, França?
6: Tranquilo, Ivo.
0: Vamos destacar aí da Copa do Mundo, Francinha.
6: Vamos lá então, Ivo. Com o treino trilho, olha, abertura da Copa do Mundo hoje, México 2, África do Sul 0, na Cidade do México. Tivemos 3 expulsões, uma pela África do Sul, e aliás, 2 pela África do Sul e 1 pelo México. Então, 3 expulsões logo na abertura da Copa do Mundo. né? Quem foi expulso pelo México foi o Montes no segundo tempo, e ainda no primeiro tempo o jogador Citoli foi expulso no segundo tempo, melhor dizendo, e também o Zivani, os dois jogadores da África do Sul expulsos, isto no segundo tempo. E o México teve um, que foi o Quiñones, expulso. Os gols dos México por Jiménez, né? E o Quiñones, aliás, o Quiñones fez aos 9 e o Jiménez aos 22 do segundo tempo, México 2-0. Quem foi expulso pelo México foi o Montes, que foi expulso também no segundo tempo. Portanto, México 2, África do Sul 0, e pela vez primeira, arbitragem brasileira na abertura de uma Copa do Mundo. Quem apitou foi o Hilton Pereira Sampaio, de Goiás, apitando este jogo, e seus auxiliares foram o Bruno Pires, também de Goiás, e o Bruno Bosquilha, do Paraná, foram os auxiliares do Hilton Pereira Sampaio, de Goiás, que apitou a abertura da Copa do Mundo, México 2, África do Sul 0. Esta Copa do Mundo, que será movimentada ainda hoje, a partir das 23 horas, jogam Coreia do Sul e República Tcheca em Guadalajara, no México. E amanhã, sexta-feira, teremos as partidas Canadá e Bósnia-Herzegovina em Toronto, às 16 horas. Portanto, Canadá e Bósnia-Herzegovina. E às 22 horas, tem Estados Unidos fazendo a sua estreia nesta Copa do Mundo, enfrentando o Paraguai em Los Angeles, com horário marcado para as 22 horas. No sábado, tem Catar e Suíça, em Santa Clara, nos Estados Unidos, às 16 horas. Aí é a vez do Brasil jogar às 19 horas, pelo Grupo C, enfrentando Marrocos em Nova York, em Nova Jersey. E às 22 horas, tem Haiti e Escócia jogando em Boston. Depois vem o domingo, né? Dia 14 de junho, pelo Grupo D, teremos Austrália e Turquia em Vancouver, no Canadá. E ainda pelo Grupo E, tem Alemanha e Curaçao jogando às 14 horas. E às 23 horas, Costa do Marfim e Equador na Filadélfia. E o Grupo F, dois jogos ainda no domingo: Holanda e Japão em Dallas, às 17 horas. E a Suécia vai enfrentar a Tunísia às 23 horas em Monterrey, no México. Então, esta é a programação da Copa do Mundo, com jogos para hoje até o domingo, meu caro Ivo Ferraz.
2: Ô, França, tá me...
6: Oi, tô lhe ouvindo.
2: É, não, só pra informar, inclusive, o Ivo, o torcedor pode estranhar quando você fala assim, que o jogo começa às 23 horas, mas é que esses horários são os horários daqui.
6: É, não, horário de Brasília.
2: Olha, horário de Brasília. É, e lá
3: é... Deixa mais cedo um pouquinho, né, pra nós, né, velho?
2: Horário de não, Brasília. Não, mas é porque ele tem que fazer um horário, o horário de lá, horário local.
3: Deveria ser pelo menos nós.
6: Você aí, que é o horário
2: mas
6: local?
2: Mas aí, o horário de lá não combina, eles têm que fazer um horário de lá. Você lembra do Japão, que foi completamente estranho.
3: Foi terrível, de manhã.
2: Terrível, cedo, porque não tinha jeito, é o horário local que tem que ser cumprido.
3: Bom,
2: né?
3: Eu tô no atraso do break já. Francinha, volto já com você, Roberto, e
6: valeu
3: com toda a equipe, hein? Volto já.
6: Valeu.

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1: 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Já no sentido centro, Avenida Paralela tem tráfego bem intenso, mas é melhor caminho para quem sai de São Cristóvão e direção à Barra. 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

0: Valeu, galera brasileira, estamos de volta no Pique, liberando geral no som da Nova Brasil FM, a galera com a gente. Vamos ver o torcedor participando aqui, olha aí, fala aí, torcedor.
1: Oi, Ivo e bancada, eu sou Juberal Santana de Santo Antônio de Jesus. Se a FIFA fosse uma entidade séria e que zelasse pelo bem-estar do futebol mundial, Estados Unidos não seria sede desta Copa do Mundo. Com esse psicopata aí, aterrorizando o mundo, essa é a Copa mais insana e vergonhosa que vamos assistir. Eu mesmo não tô nem aí para essa competição. Tô torcendo que acabe logo e que o Campeonato Brasileiro retorne para eu ver o meu Vitória, que é muito mais empolgante e muito mais emocionante.
0: Tá aí. Aí, Juvenal Santana.
2: Você sabe que...
0: Você parou aí. Não, pode falar, Juvenal.
2: Tá. Eu estranhei uma coisa profundamente, né? Esse presidente Fantini da FIFA, rapaz, esse cara é um, sinceramente, é muito, vou usar um termo aqui, desculpem, frouxo, a frouxidão que eu tô falando assim, é muito, que eu não tenho outro termo pra usar, pra adjetivar o que eu acho dele, é muito fraco, pronto, é muito fraco, fraquíssimo, né? A posição dele com relação ao árbitro da Somália, o rapaz que foi mandado de volta, foi algo extremamente vergonhoso para a FIFA, porque nós temos a Copa do Mundo em três países, tá? Estados Unidos, México e Canadá. Aí eu fico perguntando o seguinte, por que que a FIFA não pegou esse rapaz para ele não passar o vexame que passou e mandou ele para trabalhar em jogos no México?
3: Pressionar para outro.
0: Eu queria entender isso aí, velho. Sinceramente, né, Roberto?
2: Porque o presidente da FIFA, sinceramente, é uma covardia absurda, absurda. E eu vi a entrevista.
0: Já que ele não podia ir nos Estados Unidos, manda pro México, pro Canadá, acabou.
2: A entrevista coletiva que ele deu ontem foi um negócio assim muito chato. Uma entrevista, rapaz, é vergonhoso.
0: Agora eliminou o cara da Copa.
2: O fato dele respeitar a política de cada país, tudo bem, ele deve respeitar. Existe uma política de imigração nos Estados Unidos, como existe no Brasil, no México, no Canadá e tudo mais e tal. Só que lá nos Estados Unidos, a situação é diferente de outros países, porque os caras lá implicam com tudo, tem a tal da ICE lá, que hoje faz e acontece, né? Manda mais do que a justiça, uma série de coisas, né? Então, quando você tem uma ditadura e chama de democracia, dá no que dá.
0: A foto dele lá, acabou de passar o presidente da FIFA, o carecudo, né? Pois não, Robertão?
3: Não, era somente isso aí também, concordando com o Genildo nessa questão de redirecionar, até porque essas escalas, elas são feitas à medida que os jogos vão acontecendo. Se, por exemplo, ele já estava numa escala na primeira fase, mas quando os outros jogos forem definidos, poderia escalar ele em outros jogos em outros países, né?
2: Claro. Eu estranhei, eu fiquei sem entender, sinceramente.
0: Poderia ter colocado, eu concordo com
2: ainda
0: vocês.
2: Ainda bem que ele foi abraçado assim de uma forma espetacular quando ele voltou para a Somália, né?
3: E a UEFA também reconhecendo, vai colocar jogos importantíssimos.
2: Isso, exatamente. Ele vai apitar um grande jogo lá agora na UEFA.
4: Ele é o árbitro central de PSG e Aston Villa, isso, né? A decisão da Supercopa da Europa.
2: Isso.
4: O que mostra um cuidado da UEFA também com o profissional, né? Não só a recepção, mas você colocá-lo para trabalhar em grandes eventos também para mostrar o valor do trabalho dele.
2: Sem dúvida.
0: Eu acho, Júnior, faltou de fato, como você chamou a atenção aí, todos concordando aqui, essa sacada, né? Pelo menos da assessoria da FIFA, dizer, não, mas então manda ele para os Estados Unidos, manda para o México, então, e para fazer os jogos do Canadá.
2: Mas você sabe o que é isso, Ivo? É o medo que o presidente teve da FIFA de ser entendido como um cara que desafiou a ordem americana. Pronto. Você não quer? Não, tá, deixa comigo que eu mando pra cá. Ele iria entender aquilo como uma coisa desafiadora. É o que eu imagino, tá certo? Então, pra mim, ele foi frouxo, foi
4: isso,
2: covarde.
4: Isso, na verdade, também comprova a falta de estudo social, né? Isso já deveria ter sido previamente organizado, né? Se sabe que tem essa questão institucional dos Estados Unidos, tem toda essa questão de envolvimento com guerra, com outros países que socialmente tem esse embate aí já histórico. Poderia ter colocado essa arbitragem já escalada bem de forma anterior, de forma prévia.
0: Esse pode,
4: para outros
2: países. Mas eles,
4: né,
2: não antecipam, né? O que vai fazer ou não com o cidadão, porque lá é o lance da entrevista pressionando. No dia dia que você chegar lá nos Estados Unidos, que descer, você vai ver o que é que a imigração faz. Os caras fazem um terror psicológico na sua cabeça.
0: É, agora eu acho que...
2: Ele pega o sobrenome da pessoa e começa a perguntar de onde é que vem. De onde é que vem Lavinsky? Não, meu Lavinsky vem da Polônia. Polônia? Ah, Polônia de quando? Quem é seu avô? Ah, mas quando seu avô era nascido, você... A Polônia ainda era a Rússia, né? Era o país comunista de não sei o que, não sei o que. E começa a fazer um terror na cabeça das pessoas.
0: Como se você tivesse alguma
2: como
0: coisa.
2: Como se tivesse alguma coisa com algum terrorismo, algum ato de hostilidade política, uma série de coisas, né?
0: E você tem apenas uma descendência, né, Genil?
2: É, não tem nada. Eu tô apenas dando um exemplo aqui do que eles fazem, entendeu? Do que é feito lá. E, inclusive nos consulados, a mesma coisa. Muitas vezes o bicho não é dado no Rio, em Recife, onde tem o consulado lá, porque o cara é entrevistado e às vezes você hesita numa resposta e acaba tendo o visto negado. É dessa forma.
0: Lamentável. Mais um áudio aqui, deixa eu ouvir aqui. Cadê?
5: Boa noite, meu amigo Igor. Eu tô aqui na escuta, sua resenha tá muito boa. Um abraço aí à bancada toda aí da resenha. Tô aqui na escuta. Parabéns pela resenha.
0: Valeu, obrigado, queridão. Ouvindo a gente, um abraço pro Antônio, pra Maria Isabel. Tá ligado? Deixa eu ver mais um aqui, cadê?
6: Silvio Ferraz, Paulo Marquim Passa, Antônio de Jesus. Eu discordo totalmente desse rapaz aí, viu, Igor? Eu tenho muita fé que o Brasil, esse ano, vai ser o campeão, vamos ganhar. Porque com essa linha de frente que o Brasil tem aí, ninguém tem não. Quando juntar Neymar, Rafinha, Vinícius Júnior, essa turma aí, ninguém vai ganhar pro Brasil não. Meu medo um pouquinho é só a defesa, mais nada.
0: Valeu, Paulinho Maquipan. Quem são hoje vocês que são estudiosos de seleções, Gabriel e Genildo? Que a gente pode dizer assim, que hoje são as mais concorrentes ao título aí da Copa do Mundo?
2: A Espanha.
4: A Espanha. Portugal, muito forte também. Portugal,
0: Argentina também.
2: A França, a Argentina, a Inglaterra vem bem. Harry Kane tá aí, rapaz, mandando barra, rapaz.
0: Primeiro lugar pra vocês. Poderia ser a França, não?
4: Não sei.
0: Espanha.
4: Não sei. Eu acho que a Espanha chega bem, porque a Espanha tem um conjunto, não é só. O ponto que ele tocou é um ponto importante, né? A questão do poder ofensivo do Brasil. Mas se você for parar pra perceber, as grandes seleções que estão aí despontando como boas seleções pra conquista da Copa do Mundo, todas essas têm um poder ofensivo muito grande. Boa. A grande questão é o conjunto. Quem tem a melhor seleção, os melhores defensores? Porque assim, essa Copa, eu diria que é a Copa dos grandes atacantes ali. Todas as boas seleções têm pelo menos um grande atacante. E até as seleções que não são favoritas ao título também têm atacantes importantes. Hoje, por exemplo, a gente vai ver dois bons atacantes que não são seleções favoritas. A República Tcheca tem o Patrick Schick, né, que é um jogador que vem fazendo sucesso no futebol europeu há algum tempo, um centroavante muito forte, alto, trombador. Na Coreia tem o Son, tem o Kang Lee, que é um meio atacante que joga no PSG também, que é um baita atacante. E a Coreia tem um grande zagueiro também, que é o Kim Min-jae, que joga no Bayern de Munique. Então assim, quem tem o melhor conjunto, acho que vai se sobressair. Grandes atacantes, a maioria das seleções hoje tem. É muito fácil você produzir grandes atacantes. A Noruega tem o Haaland, tem o Odegaard, que é um grande meio campo também, um grande camisa 10, que não é uma grande seleção também, que não é uma seleção absoluta, mas vai dar trabalho.
2: Vai.
4: Então, assim, quase todas as seleções têm jogadores diferentes. A própria o Marrocos tem bons atacantes, o Saibari, que joga no PSG, é um grande atacante também, é um jogador muito forte. Então, assim, grandes atacantes, a maioria das seleções tem. A própria África do Sul hoje tem um jogador que joga na Inglaterra, o Foster, que é um camisa 9, mas praticamente não tocou na bola hoje, porque o conjunto da África do Sul não é um grande conjunto.
2: Acontece porque o futebol, Gabriel, você sabe, Ivo, deixou de ser aquela coisa fechada, não é mais numa sacolinha que as pessoas não viam. Hoje em dia não, o futebol tá aí, você liga a televisão, você vê, e todo mundo se assiste, todo mundo sabe, todo mundo conhece cada um, o estilo de cada um e tudo mais. Aí você pensa, o Brasil tem vários atacantes muito bons. Ah, tem realmente sim. Agora, tem dificuldade em fazer o gol.
0: Exatamente.
2: Porque os times estão preparados, todo mundo sabe a jogada de Vinícius, todo mundo sabe o que é que Igor Thiago vai fazer, o que é que fulano vai fazer, uma série de coisas, entendeu? Então, nós não temos, de forma alguma, uma equipe que diz, olha, esse aqui tem a surpresa para apresentar, porque a gente tem ainda hoje Lionel Messi, a gente não tem mais Maradona, que chegava, desculpe, surpreendia. Quem é que nós temos na seleção brasileira para, diria assim, desequilibrar no meio de campo? Quem é que nós
0: não
2: temos?
0: Tem.
2: Não tem.
0: É, comparando a outras seleções, a gente tá bem escasso mesmo, tá devendo muito.
2: Não temos, não temos. Ele citou um monte de nome aí, a gente cita, você tem Harry Kane, você tem Messi, você tem Cristiano Ronaldo, e você tem o Haaland, você tem vários jogadores.
0: Antes, a gente só tinha referência.
2: Hoje você na seleção brasileira, por que que Neymar foi convocado? Pra ser uma referência.
0: Se tivesse um outro Neymar nessa delegação, nesse time, nessa seleção,
2: se ele tivesse
0: não teria
2: forma,
0: se chamado.
2: Entendeu? Então é dessa forma que as coisas acontecem. Agora, eu concordo com o rapaz que falou por último com relação à defesa. Sinceramente, viu, velho? Eu tenho o maior medo da defesa e tenho medo da gente virar meme por causa da defesa.
0: Olha o que Alisson falou na coletiva hoje aí, ó. Cadê,
2: Alisson?
7: Então,
2: Alisson,
7: dentro de tudo isso que aconteceu, né, o mais importante é o momento que nos encontramos agora. Porque é isso que importa. É o momento que a equipe chegará para disputar o primeiro jogo. E se for da vontade de Deus, chegando até a final, isso é o mais importante. É o que a gente pode ver, pode ter observado historicamente também na história da seleção. E por isso que se diz, né, que é bom chegar, que a seleção chegue um pouco questionada, porque foi assim em outros momentos também. Mas os jogadores de hoje têm uma característica diferente de outras épocas. Então, o mais importante é como nos chegamos agora e como nos sentimos agora, né? E nos sentimos confiantes por causa dos treinamentos, por causa do trabalho, por causa da qualidade, por aquilo que estamos nos tornando como equipe, né? E a gente espera que isso, todas essas coisas deem resultado já a partir desse primeiro jogo contra o Marrocos.
0: Ó, vou te falar uma coisa, ele tá tentando passar uma confiança pro torcedor, né? Mas há sim uma desconfiança muito grande. 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Ô, Roberto, seu destaque final, Robertão. Roberto já foi tomar aquele licor, né?
3: Por aqui.
0: Hein?
3: Estamos por aqui, hein, garotão?
0: Ah, pensei que você já estava
2: tomando licor. Uma curiosidade. Roberto é pernambucano, né?
0: Roberto é piauiense.
2: É piauiense?
0: É.
2: Ah, piauiense. No Piauí tem espada, Roberto?
3: Não vi esse lado, não.
0: Nunca soltou, né, Roberto? Você nunca soltou espada aí, né? França Almeida!
8: Oi!
0: Um abraço e um abraço pra você, Francinha.
8: Obrigado, Igor. Só confirmando... se você me permite.
0: Vá, hoje, que eu não tenho mais tempo, viu?
8: Então, leva o barco aí.
0: Confirmando o quê, França?
8: Confirmando, meu caro Ivo Ferraz, os amistosos, né?
0: Tem que ser rapidinho,
8: que
0: aconteceram... França.
8: Oi?
0: Rapidinho, vá.
8: Rapidinho?
0: Só tem 20
8: então,
0: segundos, tá?
8: Olha, tipo, ô Ivo, agora.
0: Vá, França, se você vai conversando mais, não, você vai demorar
8: não,
0: mais
8: não
0: ainda.
8: Não é isso, não, velho. É que eu perdi o embalo. Bom, vou falar do Brasileirão Sub-20, Cruzeiro 3-2.
0: Fala da Copa mesmo, Francinha.
8: Hein, da Copa?
2: Então, é melhor, amistoso,
8: velho. Peraí, velho.
0: Você tava amistoso, pulou pro Brasileirão Sub-20, aí você quer me quebrar,
8: não,
0: França.
8: Não, eu ia falar outra coisa, né, pra não ficar sem
0: informação. Você tava em Brasileirão, você tava na Copa do Mundo, você quer pro Brasileirão Sub-20.
8: Não, não, você tem
0: da
8: razão,
0: Série A,
8: velho.
0: Tá...
8: Você tem razão. Ivo. Rapaz.
0: Posso encerrar a resenha?
8: Hein?
0: Eu posso encerrar?
8: Encerra porque eu vou. Que vai demorar aqui agora pra eu localizar.
0: Você França, um abraço pra você, França. Bom descanso.
2: Quem atrapalhou, França, todinho.
0: Vá comer um.
9: Não, meu
0: amigo. Um espaguete,
9: porque França. Eu estava no foco, pois mas é. Aí eu virei aqui a página.
0: Você tá me enrolando, França. Meu tempo já chegou.
9: Não tô enrolando tudo não, Igor. Tô falando sério,
0: meu. Você tá amigo. Rodando um radar,
9: tô falando França. Sério, hein?
0: Você tá girando um radar aí, França.
9: Os últimos resultados aqui, ó. Portugal deu 2-1 na Nigéria, né? Portugal tá na Copa, a Nigéria não. A Inglaterra, 3-0 em Costa Rica, a Inglaterra na Copa e a Argélia ganhou da Bolívia por 4-0, a Argélia também na Copa, meu caro Ivo Ferraz. Então, esses três resultados fechando a minha participação, meu caro, e lhe dizendo muito obrigado.
0: Fechou com chave de ouro, parabéns, França. Por isso você é o melhor plantão do Brasil. Um abraço, Robertão.
3: Valeu, valeu, um abraço pra você. Só perguntava aí rapidinho aí sobre as sedes da
0: próxima Copa. Já são 7-1, o programa é até 7.
3: Marrocos, Uruguai, Argentina e Paraguai. Valeu, Ivo.
0: Grande abraço. Ah, Roberto é ligeirinho. Ô, Gabriel, grande abraço, garotão.
4: Valeu, abraço.
0: Tamo junto. Olha, foi o objetivo, Genildo.
10: Tchau, até amanhã.
0: Valeu, galera. Boa noite, Bahia querida. Boa noite, meu.
11: Querido Brasil.
0: Brasil. Ah, pensei que você ia deixar no vácuo, hein? Valeu, tchau, galera.
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0: Nova Brasil, este é Lulu Santos, Tempos Modernos. Fique na sintonia, mais que moderna, brasileira, agora 7h20. Boa noite.
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4: Olha a chuva! É mentira! Quem nunca ouviu esse chamado numa quadrilha junina? A quadrilha é uma das tradições mais queridas do São João e tem origem nas danças europeias, mas ganhou um jeitinho bem brasileiro, especialmente nordestino. Com figurinos coloridos, coreografias ensaiadas e muito teatro. As quadrilhas contam histórias, celebram um casamento matuto e levam diversão para todo mundo. Hoje, existem competições entre grupos com produções grandiosas e verdadeiros espetáculos. As quadrilhas adquiriram importância social, econômica e turística para vários municípios, sobretudo no Nordeste.
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10: No Caminho das Árvores, Avenida Tancredo Neves, tem trânsito intenso para chegar na Paralela, que está igualmente complicada. Você que está na região e vai para Imbuí, prefira o caminho pela Estrada do Curralinho. 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
0: 7h25, boa noite. Zizi Posse.

0: Nova Brasil, mais que moderna brasileira, agora 20 para as 8, ótima noite para você. 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

0: também é tempo de simpatia. Essas tradições populares misturam fé, cultura e um toque de brincadeira. Tem simpatia para descobrir o futuro amor, para trazer sorte, dinheiro e até casamento. Uma das mais conhecidas é colocar uma imagem de Santo Antônio de cabeça para baixo ou tirar o menino Jesus do colo dele e prometer devolvê-lo somente após encontrar um pretendente. Ou adivinhar um amor enfiando uma faca no tronco da bananeira na véspera de São João. Na manhã seguinte, a letra formada pelo leite da planta indicará a inicial do futuro amor. Independente de acreditar ou não, o importante é entrar na brincadeira e se divertir com os amigos e a família.
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3: Na Cidade Baixa, a movimentação já está melhor na passagem pela Feira de São Joaquim. Do outro lado da cidade, a Avenida Jorge Amado já tem trânsito melhor, sendo a melhor opção para você que está na boca do rio e vai para a paralela. 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
5: Ótima noite, 7:43. E chegue, Guilherme.

0: Nova Brasil com Gilberto Gil, não chore mais, mais que moderna brasileira, agora 8:04, boa noite.
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11: A paralela tem trânsito intenso na direção de Mussurunga, mas já é melhor que uma hora atrás. Trânsito começa a aliviar também na Avenida Centenário, nos dois sentidos. Mesma situação na Avenida Oceânica, entre a Barra e Ondina. 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

0: Cosmo FM com Mariana Edar, Espumas ao Vento, agradecendo a sua audiência e companhia, a gente se fala, ótima noite, mais que moderna brasileira, Rede Nova Brasil, 8:56.
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fogueira é um dos maiores símbolos do São João e tem um significado especial. Segundo a tradição, ela representa o nascimento de São João Batista, que diz que ele teria sido anunciado com o acendimento de uma fogueira. Já na tradição pagã, as fogueiras celebravam o solstício de verão. Elas eram acesas para agradecer pela colheita, pedir fertilidade para afastar maus espíritos. Os rituais incluíam danças ao redor do fogo para purificação de doenças e energias negativas. Antigamente, as famílias se reuniam ao redor do fogo para contar histórias, cantar e se aquecer. Uma tradição que atravessou gerações.

0: 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As notícias do governo federal que movimentaram o país no dia de hoje.
1: Olá, boa noite.
2: Boa noite para você que nos acompanha em todo o país.
1: Quinta-feira, 11 de junho de 2026.
2: Vamos ao destaque do dia, habitação.
1: Mais de 100 mil famílias terão posse de imóveis em periferias de 31 cidades.
2: Novo PAC vai investir 138 milhões de reais para que as prefeituras transfiram a titularidade dos imóveis.
1: Presidente Lula destaca que imóveis públicos ociosos também serão destinados a moradias e outras políticas.
3: A minha ideia era fazer uma prateleira de terra disponível para que a gente não precisasse ter invasão.
2: E ainda, queda no desmatamento.
1: Na Amazônia, a redução foi de 61% em maio desse ano, comparado a maio do ano passado.
2: E no Cerrado, a queda foi de 12%. O presidente disse que apresentará os dados aos Estados Unidos para reverter tarifas contra o Brasil.
1: E nós vamos falar também do Exame Nacional do Ensino Médio.
2: Inscrições terminam amanhã e o presidente do INEP, Manuel Palacios, conversa conosco sobre o que você precisa fazer para não perder a chance de fazer a prova.
1: Na apresentação da Voz do Brasil, Mariana Jungmann e Luciano Seixas.
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1: Mais de 100 mil famílias de 31 municípios serão beneficiadas por contratos de regularização fundiária.
2: Os documentos foram assinados hoje em cerimônia no Palácio do Planalto com a presença do presidente Lula.
1: Uma parceria com o programa Imóvel da Gente, que destina imóveis sem uso ou ociosos para atender necessidades da população, como saúde, educação e moradia.
4: Com a assinatura dos novos contratos nesta quinta-feira, mais de 100 mil famílias em 31 municípios serão beneficiadas com a posse definitiva do imóvel onde vivem. A iniciativa faz parte do programa Periferia Viva e prevê investimentos de 138 milhões de reais do novo PAC para que as prefeituras transfiram as titularidades dos imóveis. De acordo com o ministro das Cidades, Vladimir Lima, é o primeiro passo para dar dignidade a esses brasileiros.
5: Além da gente levar a regularização fundiária, a gente leva a urbanização de assentamentos precários, a gente leva água, drenagem, esgoto, melhoria habitacional, de forma a impactar positivamente vidas.
4: Os novos contratos somam-se a outros